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Assim, pois, isto não depende do que quer, nem do que corre, mas de Deus que se compadece. O amor divino é como a flor.

Para tudo existe uma lei. Ouvintes, a soberania de Deus, a sua onisciência, onipresença e onipotência é que permite a crença, a fé na predestinação e na eleição. Sendo soberano, sendo onisciente, onipresente, onipotente, ele então pôde predestinar e eleger desde antes da fundação do mundo. Paulo, na sua carta aos Romanos, capítulo 9, faz menção disto, que em relação a Jacó e Esaú, o maior servirá o menor. Como está escrito, amei Jacó e aborreci Esaú. O apóstolo continua perguntando, que diremos, pois? Que há injustiça da parte de Deus? Responde, não, de maneira nenhuma. Pois diz a Moisés, compadecer-me-ei de quem me compadecer, e terei misericórdia de quem eu tiver misericórdia. Deus é soberano. É onisciente, onipresente, onipotente. E por isso pôde amar a Jacó e aborrecer a Esaú, mesmo antes de qualquer um deles fazer mal ou bem. Vejam, o apóstolo São Paulo continua dizendo, assim pois, isto não depende do que quer, nem do que corre, mas de Deus que se compadece. Porque diz a Escritura a Faraó, para isto mesmo te levantei, para em ti mostrar o meu poder e para que o meu nome seja anunciado em toda a terra. Logo, pois, Deus compadece-se de quem quer, endurece a quem quer. Agora, quem resiste à sua vontade? Você, como cidadão, vivendo num mundo democrático, tem livre arbítrio e capacidade de escolha e pode eleger a sua maneira de viver. Pode eleger a sua companheira, o seu companheiro. Ninguém tem nada com isto se um homem quer viver com uma mulher, se uma mulher quer viver com um homem. Não há lei que o impede. Mas, por outro lado, para tudo há uma lei. Ora, se o homem, como cidadão, goza desse livre-arbítrio, e Deus, então, sendo Deus infinito, raro, místico, sobrenatural, soberano, onisciente, onipresente, onipotente, quem pode julgar a sua vontade? Quem pode julgar a Deus porque amou a Jacó, um trapaceiro, que já nasceu fazendo trapaça, desde o ventre, agarrado no pé do seu irmão? Amar a Jacó e aborrecer a Esaú. Quem pode censurar a Deus? Agora vamos pensar que o homem tem direito e tem livre arbítrio, mas para tudo há uma lei. E em tudo há uma lei operando. Mesmo para o bem, mesmo para o mal.
existe uma lei operando em mim que, quando quero fazer o bem, o mal está comigo. Disse São Paulo na sua carta aos Romanos, capítulo 7, verso 21. Acho então esta lei em mim, que quando quero fazer o bem, o mal está comigo. Porém, segundo o homem interior, tenho prazer na lei de Deus. Então, haviam ali duas leis operando. A lei de Deus no homem interior. Porque, segundo o homem interior, tenho prazer na lei de Deus. Mas vejo nos meus membros outra lei. São duas leis operando no mesmo corpo. Diz São Paulo que batalha contra a lei do meu entendimento e me prende debaixo da lei do pecado que está nos meus membros. Miserável homem que sou! Quem me livrará do corpo desta morte? Dou graças a Deus por Jesus Cristo, nosso Senhor, assim que eu mesmo com entendimento sirvo a lei de Deus, mas com a carne a lei do pecado. Por isto o profeta desta era vem falando daquela grande transformação que os eleitos, os predestinados, não os melhores, não os bonzinhos, não os moralistas legalistas. Aquela transformação não vem para os legalistas. Desde que se precisa de uma transformação, é porque está numa imperfeição. A perfeição só vem através da transformação. E se depende de uma transformação, é porque está numa imperfeição. Havia uma lei de fé no coração de Abraão. Mas ele foi transformado, para então ser perfeito. E diz o profeta que isto não pode acontecer com estes membros nossos, com este corpo, por causa do pecado. Isto combinando perfeitamente com a carta de São Paulo, de sua própria experiência, aos Romanos capítulo 7. Na verdade, você pode continuar no capítulo 8 e verá que quando a lei do Espírito vence no interior do homem, vindo de dentro para fora, isto não atua através de um legalismo, de uma força moral religiosa, de princípios, como Caifás tinha, como Anás, os sacerdotes, mas sim uma lei da predestinação, da eleição, que Maria Madalena tinha, que o ladrão crucificado do lado direito tinha em si. Eles não tinham princípio moral. Eles não eram nem mesmo pessoas que podiam ser agentes morais. Não. Eles estavam

Você vê, existe uma lei no pássaro. O pássaro pode abrir suas asas e ganhar o espaço. O que um homem não pode fazer, a menos que entre numa força motriz, num avião. O que o peixe não pode fazer, a beija-flor faz. O pássaro preto faz. O urubu faz. A águia faz. Ganha o espaço. Dentro de seus limites, há uma lei para cada um deles. Um limite para cada um deles. A águia vai mais alto do que todos eles. Do que o próprio falcão. Do que o próprio urubu. Todos estão dentro de um limite, operando dentro de uma lei. Agora o peixe tem uma lei dentro de si. E ai do homem lá no lugar do peixe. Ai do urubu, ai da águia no lugar do peixe. Lá no profundo da água, do rio, do mar, há uma lei ali dentro dele que lhe permite viver ali. Você vê que quando alguém quisesse a veia, tinha que ir procurar na tribo a quem foi destinado plantar a veia. Quem quisesse trigo, deveria procurar trigo naquela tribo a quem foi destinado plantar trigo. Quem sabe as escrituras sabem perfeitamente do que eu estou falando. Agora veja, tudo era uma lei, plantar aveia, plantar trigo e outras coisas diversas. Há uma lei para manter o peixe dentro d'água e uma lei que não o permite viver fora d'água. Como pode o peixe vivo viver fora d'água fria? Mas há uma lei que não permite o pássaro viver no fundo d'água onde o peixe vive. Então aí está a compensação. O peixe diz para o pássaro, eu ganho as profundezas d'água, eu posso conhecer as ervas marinhas. O pássaro disse, eu posso conhecer o céu azul, eu posso respirar do alto da montanha. Mas um faz uma coisa que o outro não pode fazer. Agora, como Deus ama variedade, Ele ama montanhas, planícies, planaltos. Você já pensou se a terra tivesse somente planícies, planaltos, estradas retas, planas? Mas há beleza na terra. Deus ama ver variedade nos homens. Temperamentos diversos. Falta uma coisa num, mas ele encontra no outro. E numa casa você vê que cada filho tem uma natureza. E você encara todos como um bom pai, com amor, como uma boa mãe, com amor. E eles dizem que os dedos das mãos não são iguais. Agora, é sua mão? É seu corpo? É membro do seu corpo ou não é? Agora, porque não somos iguais, não somos filhos? Aí está onde muitos estão tropeçando. Deus me permitiu ir a certas profundezas que determinados pássaros não podem ir. Deus me permite a ir a certa altura que determinados peixinhos que têm uma luzinha no focinho não podem ir. Porque ele só conhece profundidade. Ele é um pequeno mestre. Mas só de profundidades do mar. Se ele sair para fora, ali para a altura ele explode. Mas Deus ama estas coisas. Deus gosta de ver esse cenário, porque ele vê tudo ao mesmo tempo. Ele pode ver todos os planetas, ele pode ver todos os astros, ele pode chamar as estrelas pelos nomes, e não pode ver sua dor, não pode conhecer sua alma. Ele não sabe quem é você. Ele conhece a todos, ele vê o movimento do mundo, do universo. Num só tempo, ele aprecia todas as coisas. Ele aprecia aquela rebanada do peixe grande, catando o peixe pequeno para se alimentar lá na água. Isto é lei, isto é ecologia. Ali o jacaré comendo a piranha. Isto é lei, isto é o equilíbrio da ecologia, da natureza. Isto é Deus.

Isso é Deus na igreja. Um mais forte, outro mais fraco. Paulo fala isto na sua própria carta aos Romanos. Ele diz, mas nós que somos fortes, devemos suportar as fraquezas dos fracos e não agradar a nós mesmos. Porquanto cada um de nós agrade a seu próximo no que é bom para edificação. Romanos capítulo 15. Qual é a lei que nos levará no rapto? É a condição própria? É porque sou melhor do que os outros? Dentro do meu campo não há ninguém melhor do que eu. Dentro do seu campo não há ninguém melhor do que você. Dentro de sua cozinha, dentro do seu ofício, dentro de sua profissão, seja perfeito naquilo. Oh, como isto nos faz ver Deus de todas as formas, porque Deus nos vê também de todas as formas. Como nós podemos olhar para um Deus dessa natureza? Sim, veja aqui, se uma onça matar um homem, ela não vai para a cadeia. Mas se um homem matar uma onça, o que acontece? Ele vai responder um processo. A onça é um animal irracional. O homem é um animal racional. Há uma lei para ele. Quem vai prender uma onça porque matou um veado? Ninguém, mas um homem não pode matar o outro. Ele vai para a cadeia. Um bicho pode matar o outro. Não há lei para repreendê-lo nesse sentido. Há uma lei operando. Há uma lei que o leva a viver daquilo, de suas vítimas. Mas veja só, há uma lei que opera. Há uma lei que está operando para levantar um povo no poder da transformação, no poder do Espírito Santo, no poder de Deus. Como explicar essa lei? Quem pode explicar as leis? Quem pode? Explique a eletricidade. Pode explicar a lei de voar? Pode explicar a lei mecânica do automóvel? Quem pode explicar a lei que levantou Elias nas alturas como um verdadeiro astronauta? Quem pode explicar qual foi a lei que antes disso levou Enoque? Trasladou Enoque sem provar a morte? Quem pode explicar a lei que levantou Jesus e os discípulos olhando até que ele fosse encoberto por uma nuvem? Quem pode explicar essa lei que chamou Lázaro do túmulo? Quem pode explicar a lei que vai ressuscitar os mortos? De Apocalipse, capítulo 21. Quem pode explicar essa lei da transformação, da trasladação, de subir, subir? É somente crer. Somente crer neste amor sem igual. Não há outro meio.

0: Agora a soberania de Deus predestina o homem para crer, somente crer. Como explicar a vinda de um profeta nesta era? Eu não posso fazê-lo. Eu não tento fazê-lo. Eu creio que Deus enviou o profeta Elias para nos preparar desta maneira simples. Através da mensagem que você está ouvindo, toda inspirada em sua mensagem, no mesmo espírito dele, eu vos anuncio a sua mensagem. É somente crer. Tudo é possível, somente crer. Quando você crê em coisas maiores, o câncer fica menor. Quando você crê em coisas maiores, a diabetes fica pequenininha. O reumatismo fica pequeno. A chaga no coração vira uma coisa minúscula. Deixa de ser esse gigante te afrontando. A própria morte desaparece e você grita: onde está a morte, o teu aguilhão? Onde está o inferno, tua vitória? Tragada foi a morte na sua vitória. O aguilhão da morte foi quebrado, o pecado. E graças a Deus que nos dá vitória por nosso Senhor Jesus Cristo. Isto é lei, é Deus operando. Deus operando no seu coração para crer no profeta de Deus, na mensagem que nos levará à transformação. Não a sermos melhores pássaros raros, não, mas sermos transformados pelo poder da palavra. Em nome de Jesus Cristo, Deus te abençoe com esta lei, a lei da fé, da predestinação, da eleição, da soberania. Em nome de Jesus. Amém.
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também nos elegeu nele antes da fundação do mundo, para que fôssemos santos e irrepreensíveis diante dele em caridade, e nos predestinou para filhos de adoção por Jesus Cristo para si mesmo, segundo o beneplácito de sua vontade.

Nós lemos na carta de Paulo aos Efésios, capítulo 1, os versículos 4 e 5. O profeta de Deus para esta era, na mensagem Confronto de Efésios com Josué, no parágrafo 65 em diante. Agora, se você deseja saber como entramos em Cristo Jesus, se você voltar em 1 Coríntios 12, lá diz: pois todos nós fomos batizados em um espírito, formado um corpo. Como? Batizados pelo quê? O Espírito Santo. Não pelo batismo da água, vocês pessoas da Igreja de Cristo, mas por um Espírito, com letra maiúscula, por um Espírito, não por um aperto de mão, por uma carta, não por uma aspersão, mas por um Espírito, somos todos batizados em um só corpo, nossa possessão, a terra que Deus nos deu para morar, o Espírito Santo. Exatamente como Ele deu Canaã para os judeus, Ele nos dá o Espírito Santo. Em um Espírito somos todos batizados em um só corpo. Você pegou isto? Agora, Ele está falando aos cananitas espirituais. Israel, o Israel espiritual, os quais têm possessão da terra. Oh, não está você feliz por você ter saído do aio do Egito? Não está você feliz por estar fora do deserto? E recordem, eles tinham que comer o maná, a comida dos anjos lá do céu, até que atravessassem para a terra. E quando eles atravessaram para a terra, o maná parou de cair. Eles estavam completamente maduros então. Eles comeram o velho milho da terra. Agora o que vocês não são mais bebês? Agora que vocês não estão desejando o leite puro do Evangelho, que vocês não precisam ser mimados, cuidados e persuadidos para vir à igreja, agora que vocês são completos, cristãos maduros, vocês estão prontos para comerem carnes fortes agora, você está pronto para entrar em algo. Ele disse: você está pronto para entender algo que é rico e profundo. Oh, nós entraremos nisto diretamente. E oh, isto foi escondido desde a fundação do mundo. Ele disse: agora que vocês chegaram a isto, estou endereçando isto a vocês, não para aqueles que acabaram de sair do Egito, não para aqueles que continuam de viagem, mas para aqueles que estão na terra prometida, que têm recebido a promessa. Quantos receberam a promessa do Espírito Santo? Oh, não está você feliz por estar aqui na terra agora, comendo o milho da manhã, comendo as coisas fortes de Deus e tendo o entendimento limpo, sua mente espiritual está livre de toda confusão. Você sabe exatamente quem Ele é. Você sabe exatamente o que Ele é.
Você sabe exatamente para onde você está indo. Você sabe exatamente tudo a respeito disto. Você sabe em quem você tem crido e está persuadido que Ele é capaz de guardar aquilo que você tem encomendado a Ele para aquele dia. É para este que Paulo está falando agora. Ouça atentamente, agora observe os fiéis em Cristo Jesus. Agora, deixe-me ter a igreja para repetir aquilo. Como entramos em Cristo? Por unir a uma igreja? Não. Por colocar o nosso nome em um livro? Não. Por ser batizado por imersão? Não. Como entramos em Cristo? Por um Espírito. Somos todos batizados em uma promessa, o corpo, e somos participantes de tudo que pertence à terra. Amém. Eu gosto disto. Se eu não estivesse rouco, eu poderia gritar. Quando eu chego nesta terra, ela é minha. Estou em casa agora, em Canaã. Estou sujeito a qualquer coisa que Deus queira me usar. Estou andando em Terra Santa, um filho do rei, todo vestido e preparado. Tenho saído do Egito, vindo até a terra prometida, aguentando os julgamentos, passado pelo Jordão até esta abençoada promessa. Como fiz isto? Por um Espírito, da mesma forma que Paulo o recebeu, operou em mim da mesma forma que operou nele, da mesma maneira que isto fez com você. Por um Espírito somos todos batizados, não aspergidos, somente um pouco de aspersão e sentem muito bem, mas submergido, todos necessitam nadar dentro do Espírito Santo. Esta é a promessa. Nossos Efésios, nosso Josué, que é o Espírito Santo. Josué significa Jesus Salvador. Josué significa o Espírito Santo, representando isto no espiritual, como se isto fosse no natural. Que Ele é nosso grande guerreiro, Ele é o nosso grande líder, como Deus era com Josué, então é Deus no Espírito Santo, nos movendo. E quando o pecado entra no arraial, o Espírito Santo exige uma parada. O que está errado nesta igreja? Algo está errado. Não podem ver vocês. Quantos filhos de Quis temos agora? Há tanto Saul vindo de seminários, escolas teológicas, e saindo por aí a ensinar suas coisas pervertidas, como a Bíblia diz que eles fariam, parecendo não tendo fé, separando a si mesmos, não tendo nenhum companheirismo contigo, e assim sucessivamente, tendo forma de piedade, mas negando a eficácia dela, rejeitando de tal maneira
eles não sabem de onde vieram, eles não podem dar nenhum motivo. Eu digo isto do irmão Bortol Krimbom, um amigo meu. Se há qualquer coisa que é ilegítimo, criado não por Deus, qualquer coisa no mundo é o mulo. O mulo é uma das coisas mais baixas. Ele não sabe o que ele é. Ele não pode se reproduzir mais. Um mulo não pode cruzar com a outra mula e tornar-se uma mula. Ele está terminado. Ele não sabe de onde vem o seu pai, nem mesmo conhece sua mãe, pois ele é um pequeno burrinho, um cavalo mulo. Deus nunca fez isto. Não apresente tal coisa como esta a Deus. Deus nunca fez isto. Deus disse: tudo produzirá conforme sua espécie. Sim, Senhor, mas um mulo é seu pai era um jumento e sua mãe era uma égua, então ele não sabe a que ele pertence. Ele é um cavalo tentando ser um mulo, ou um mulo, ou ele é um cavalo tentando ser um burro tentando ser um cavalo. Ele não sabe a que ele pertence. E as mulas são as coisas mais difíceis que existem no mundo. Você nunca pode colocar nem um pouquinho de confiança nela. E esta é a maneira que muitas pessoas estão na igreja. Elas não sabem quem é o seu pai. Elas não sabem quem é sua mãe. A única coisa que elas sabem é que

não sabem quem é o seu pai, elas não sabem quem é sua mãe. A única coisa que elas sabem é que se são presbiterianos, metodistas, batistas ou pentecostais ou algo, elas não sabem de onde vêm. E um burro velho, você simplesmente pode gritar para ele o tanto que você quiser gritar. Ele empaca e levanta suas grandes orelhas, fica olhando. Você pode pregar para ele a noite toda, e quando eles vão embora, não sabem nem um pouquinho a mais do que sabiam quando eles entraram. Agora, isto é simplesmente correto. Eu não quero ser rude, mas eu quero lhe dizer a verdade. Mas há uma coisa que eles podem fazer. Eles são bons trabalhadores. Oh, eles simplesmente trabalham, trabalham, trabalham. Isto me faz lembrar deste grupo de mulos que estão sempre tentando fazer seu caminho para o céu. Isto é certo, um mulo, oh, a Sociedade de Socorro das Senhoras, o jantar dos frangos, para que então eles possam pagar o pregador. E temos que ter esta dança e isto social. E eles simplesmente trabalham, trabalham, trabalham, trabalham, trabalham, trabalham, trabalham. E eles, para que estão vocês trabalhando? Pergunte a eles: receberam vocês o Espírito Santo desde que vocês creram? Eles levantam suas orelhas, eles não sabem para onde estão indo. O que você quer dizer? O que é isto? O que você quer dizer? O Espírito Santo? Eu nunca ouvi nada a respeito dele. Oh, você deve ser algum tipo de fanático. Vem? Eles não sabem quem é o pai ou quem era a mãe mesmo. E você tem que bater neles em tudo que você faz. Bate aqui, bate ali, e bate aqui, e bate ali. Isto é certo, uma mula velha. Mas eu lhes digo algo: você não tem que fazer isto com aquele verdadeiro cavalo de raça pura. Simplesmente dê uma chicotada nele uma vez, e irmão, é o bastante. Ele sabe o que está fazendo. Oh, quão bom é andar num cavalo de puro sangue. Quão bom, você diz: vamos, rapaz. Oh, que coisa. É melhor você segurar firme mesmo. Ele fará com que a sela fique no ar. Esta é a maneira que é com os verdadeiros cristãos de puro sangue. Aleluia. Recebei o Espírito Santo, arrependei cada um de vós e seja batizado no nome de Jesus Cristo para a remissão de seus pecados. Vão tão rápido quanto podem para chegar na água. Eles se vão, eles não podem descansar dia e noite até que receba o Espírito Santo. Porque você sabe, um cristão sabe quem é o seu pai. Vem, toma dois para fazer um nascimento. Isto é certo, pai e mãe. A mula não sabe quem era o pai ou quem era a mãe, mas nós sabemos quem foi o pai e a mãe.

nós fomos nascidos da palavra escrita de Deus, confirmada pelo Espírito. Pedro disse no dia de Pentecostes: se arrependerdes e fordes batizados, cada um de vós no nome de Jesus Cristo, para a remissão de vossos pecados, e recebereis o dom do Espírito Santo. E, irmão, um verdadeiro cristão, nascido de novo, oh, que coisa, que espírito tem! Logo que entra na palavra, ele recebe o Espírito Santo. Pergunte a ele algo então. Ele sabe onde ele está firmado. Crê você na cura divina? Amém. Crê você na segunda vinda? Amém. Pergunte a um mulo isto, a religião do mulo. Eu não sei. O doutor Jones disse certa vez: está bem, vá atrás de Saul, vem. Oh, eles não sabem. Bem, eu lhes digo algo, a minha igreja não tem certeza disto. Oh, irmão, mas um homem nascido de novo e uma mulher estão tão certos da vinda do Senhor Jesus. Eles estão simplesmente tão certos que ele tem o Espírito Santo, como há um Espírito Santo para ser dado. Agora Jesus disse à mulher no poço: nós adoramos neste monte e os judeus adoram em Jerusalém. Ele disse: mulher, ouve minhas palavras, a hora de vir, e agora é, quando o Pai procura aqueles que o adorem em espírito e em verdade. A tua palavra é a verdade, e qualquer homem que ler a Bíblia e crer em cada palavra que a Bíblia diz e seguir suas instruções e receber o mesmo Espírito Santo que eles receberam, da mesma maneira que eles o receberam, os mesmos resultados que eles receberam, o mesmo poder que eles tiveram, quando eles o receberam, ele saberá quem foi seu pai e sua mãe. Ele sabe que ele está lavado no sangue de Jesus Cristo, nascido no Espírito e glorificado. Ele sabe onde ele está parado. Certo, ele está em Canaã. Ele sabe de onde ele veio, e esta é a maneira que é com os verdadeiros cristãos. Pergunte a ele: tem você recebido o Espírito Santo desde que crestes? Amém, irmão. De pé outro dia, perto de uma santa velhinha, com 92 anos de idade, falando com um pastor de 80 anos de idade, eu disse: vovó, simplesmente tão esperta quanto ela podia estar. Ela disse: sim, meu filho. Eu disse: quanto tempo tem passado desde que a senhora recebeu o Espírito Santo? Ela disse: glória a Deus, cerca de 60 anos atrás eu o recebi. Agora, se ela fosse uma mula, ela teria dito: agora, espere um momento, eu não fui crismada e aspergida quando eu era, bem, certamente eles me levaram à igreja e levaram minha carta para fulano. Oh, misericórdia de mim,
eles nem mesmo sabem a que pertence, mas ela sabe de onde veio a sua primogenitura. Ela estava lá quando isto aconteceu. Ela foi nascida da água e do Espírito. Ela sabia, e a água, através da lavagem da água pela palavra, toma a palavra. Deus os abençoe com esta palavra, em nome do Senhor Jesus Cristo. Amém.

Boa noite, ouvintes da Web Rádio do Tabernáculo da Fé de Campinas. Agradecemos por ter nos acompanhado em mais este dia cheio de bênçãos de Deus. Estamos certos que você foi abençoado. Durante a madrugada, teremos uma mensagem completa do profeta de Deus prometido em Malaquias capítulo 4, versículo 5. Amanhã, temos mais bênção para vocês aqui na Web Rádio Tabernáculo da Fé de Campinas. Boa noite com Jesus. Deus vos abençoe.

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1: Amém. Bom dia com Jesus. Vamos todos juntos. O Senhor é a força da nossa vida. Graças a Deus por mais um dia. Olha para o seu irmão e fala a ele: Shalom, meu irmão. Shalom. Shalom. Paz seja convosco. Graças a Deus. É maravilhoso estarmos na casa do Senhor. E nós vamos marcar a Escritura, São João, capítulo 21. Versículos 3 e 4, Escritura que será lida esta manhã. São João, capítulo 21, versículos 3 e 4. Enquanto vocês encontram a Escritura, vamos cantando este corinho. Estou destinado ao céu. Vamos todos juntos. Eu estou.

Hino de número 315, mesma melodia do Achei a Fonte Carmesim. Eu creio sim. 315.

0: bigger all the time.
1: Então eu ficava mais forte, maior o tempo todo.
0: And when I got about 22, you also, I still eat the same food and getting older and weaker all the time, putting new life in my body.
1: E quando alcancei os 22, você também, continuei comendo o mesmo alimento e ficando mais velho e mais fraco o tempo todo, colocando vida em meu corpo.
0: Explain to me, scientists.
1: E me expliquem, cientistas.
0: If I'm pouring water out of a jug into a glass, and when it gets half full, I keep pouring more, and it keeps going down.
1: Se estou derramando água de uma jarra em um copo, e quando ele fica quase cheio, e continuo derramando mais água e continua derramando.
0: Scientifically, tell me about that.
1: Cientificamente, me fale sobre isto.
0: What it is, it's an appointment that God made.
1: O que é isto? É uma ordem que Deus determinou.
0: When you get that age, he's got you just where he wants. You say, come on, death, set in.
1: Quando você alcança aquela idade, ele te tem exatamente onde ele deseja que você esteja e diz, venha, morte, entre.
0: Ask science if you don't start dying after you're about 22 years old.
1: Pergunte à ciência se você não começa a morrer depois dos seus 22 anos.
0: No matter how good you eat, you're dying, walking right away.
1: Não importa quão bem você coma, você está morrendo, andando nesta direção. Finalmente, a morte então estará exatamente em seu encalço.
0: But you're growing till you get that age, from about...
1: Mas você crescerá até alcançar aquela idade, de cerca de...
0: You're your best from about 15 till about 22.
1: Você está em sua melhor forma dos seus 15 até por volta de 22.
0: That's right.
1: É isto mesmo.
0: These people look to be just at their peak, just at their best.
1: Aquelas pessoas pareciam estar simplesmente em seu apogeu.

0: Pai.
1: And I said, Dad, well, you're as old as me, I don't understand it.
0: E eu disse, papai, ora, você tem a minha idade? Eu não compreendo.
1: She said, Dad, in earth I was your little Sharon.
0: Ela disse, papai, na terra eu era sua pequena Sharon.
1: I said, where's your mother?
0: E eu disse, onde está sua mãe?
1: She said, she's up at your home waiting for you.
0: Disse, ela está em sua casa esperando por você.
1: She said, I'll wait here for Billy Paul, my brother.
0: Ela disse, eu esperarei aqui por Billy Paul, meu irmão.
1: And when I come out of the vision,
0: e quando eu saí da visão,
1: Hope had her arm around me there. And when I come out of the vision, standing in the room, she still had her arm around me.
0: Hope estava com seu braço ao meu redor ali. E quando eu saí da visão, de pé no quarto, ela ainda estava com seu braço ao meu redor.
1: Now, I wasn't in no vision, no coma, standing like I am now.
0: E eu não estava em nenhuma visão, nenhum coma. Eu estava em pé como estou agora.
1: And she was patting me on this shoulder.
0: E ela estava me dando tapinhas neste ombro.
1: God is...
2: Bom dia com Jesus. O Senhor continue nos abençoando. Após a escola dominical, haverá batismo. Estará se batizando Sander Oliveira. Está aqui dentro? Poderia se colocar de pé, por favor? Está ali atrás, irmão Sander Oliveira. Ele é sobrinho da irmã Moseli. Deus o abençoe, estará se batizando hoje. Muito obrigado, irmão. Pode se assentar. E você também que deseja ser batizado em nome do Senhor Jesus Cristo, a oportunidade está aberta. Basta procurar um dos diáconos e você também vai receber este nome que é sobre todo nome.
3: Amém.
2: Avisos, irmãos. Bastante atenção aos irmãos de todas as igrejas para os avisos, a programação das Santas Ceias. E um aviso especial também para os jovens. Nós não vamos ter as reuniões especiais com os jovens devido ao cancelamento aí dos feriados. Então, os feriados foram cancelados, aqui o estado de São Paulo optou por cancelar o feriado, então não vai ter aquela semana de atividades especiais, mas o Senhor permitindo, nós, assim que voltar ao normal, a gente vai sim ter esse momento especial com os jovens. Então as reuniões especiais estão canceladas devido a esse feriado que também foi cancelado. Santa Ceia do Senhor. Domingo próximo, aqui em Campinas, é a Santa Ceia do Senhor, já avisado, né, da outra vez. E nas seguintes cidades: Americana, no próximo sábado, dia 13. Mogi Mirim, próximo sábado, dia 13. E atenção aos irmãos de Americana e Mogi Mirim. O culto iniciará no sábado próximo com a transmissão do culto de Campinas, às 18 horas. Então, às 18 horas, tem aquele culto especial daqui, transmitido de Campinas. Então, o culto no sábado, em Mogi Mirim, Americana, começa às 18 horas com a transmissão do culto aqui de Campinas. Indaiatuba, no próximo sábado também, o Senhor permitindo, Indaiatuba. Em Pouso Alegre, será no dia 16, na terça-feira, e em Boa Esperança, na quarta-feira, dia 17. Amém? Então, essa é a programação para Santa Ceia do Senhor na próxima semana. Vou só repetir para reforçar. Americana e Mogi Mirim, no próximo sábado, dia 13, iniciando às 18 horas com a transmissão do culto de Campinas. Em Campinas, no próximo domingo. Em Indaiatuba, no próximo sábado. Pouso Alegre, dia 16. E Boa Esperança, dia 17. O Senhor assim nos permitindo. Esta é a programação da Santa Ceia do Senhor para a próxima semana. E agora nós vamos orar. Se você tem um pedido, uma necessidade, o evangelista irmão Antônio Miguel estará orando agora pelos nomes no livro de oração, por você também que tem a sua mão levantada em favor de alguém ou uma necessidade, apresente perante o Senhor. Ore também por Cristiane

0: e Larissa do Amaral.
1: Amado Jesus Cristo, no nome do Senhor e Salvador, unimos a nossa fé nesta manhã, todo o povo de Deus, sua igreja, rogamos pelo nosso pastor, por sua família, que o Senhor esconda ele na mais alta rocha das eras, esconda de todo ruído, esconda do mal. Ó Deus maravilhoso, há muita gratidão neste lugar. Gratidão pela cura divina. Gratidão pelo bom companheirismo que temos aqui, Senhor. A gratidão por esse lugar, por essa casa de oração, Senhor. Oh Deus maravilhoso, toma o controle deste culto, Senhor. Dá a unção necessária para o nosso pastor, Pai, nesta manhã, para o pregador desta manhã, Senhor. As mãos, Senhor, os ofertantes, os dizimistas, Senhor. Repreenda Satanás, Pai. Repreenda o inimigo, Jesus, porque ele está furioso, Senhor. Mas nós temos aqui o sangue do Senhor Jesus Cristo, que está sob cada filho do Senhor nesta manhã. Nós temos a maior arma, Senhor, que é a revelação da tua palavra, Pai. No nome do Senhor e Salvador Jesus Cristo, dai, Senhor, aqueles que não puderam vir aqui por um motivo ou outro, vá até a ele, Senhor. Vá até o acamado. Essa igreja, ela foi colocada na terra para interceder. Ela sabe fazer isso, porque o anjo do Senhor nos controla. Obrigado, Jesus, em nome de Jesus Cristo. Amém, Deus vivo. E amém.

Vamos ver as igrejas que nos acompanham nesta manhã. A igreja de Mojimirim, Deus os abençoe. Igreja de Pouso Alegre, Deus abençoe aos irmãos. Igreja de Americana, Deus abençoe a todos os irmãos. Igreja de Indaiatuba, pastor Wesley Rodrigues, Deus abençoe aos irmãos. Igreja de Santo Antônio do Amparo, Deus os abençoe. Também a igreja de Pirassununga está nos acompanhando, Deus abençoe a cada um dos irmãos. E também Madalena Machado, Lúcia, Eliseu Marcondes e família, Rogério e família, Márcio de Jesus e família, irmão Pedro Araújo e Cleonice, Davi Almeida e família, Sadraque Borges e família, Tito e Cainã, Luana Bossardi Cia, Edmara e Darian, Regiane e suas filhas, Abimael Cardoso e família, um total de 90 computadores, aproximadamente 158 irmãos que estão nos acompanhando nesta manhã. Deus os abençoe a cada irmão, a cada igreja, Deus abençoe a cada um. Já estamos sendo ricamente abençoados. E agora, antes de nós ouvirmos a voz do profeta, nós vamos fazer uma apresentação de uma criança. O nome da criança, qual que é? Rui Gustavo? Ravi Gustavo. Nós vamos fazer a apresentação e logo após a gente vai ter a voz do profeta e na sequência o Somente Crer para recebermos a palavra do Senhor. Então pode vir aqui à frente.

Senhor, nós vamos nos colocar de pé, por favor. Senhor nosso Deus, está aqui nos meus braços, Senhor, esta criança, Ravi Gustavo, ó Pai, sua mãe, sua avó, a apresentam, Senhor, diante de Ti. Dos meus braços, Senhor, eu entrego ele nos Teus braços, ó Pai. E essa mãe, Senhor, essa mãe faz este propósito, Senhor, de criar esta criança no Teu caminho, Senhor. Nós entregamos ele nos Teus braços, ó Pai, que ele possa ser uma bênção, Senhor, através da unção do Teu Espírito Santo, e que o Senhor possa também abençoar, Senhor, seus pais, para criar no caminho do Senhor, ó Deus. Ravi Gustavo, você está apresentado diante de Deus, no nome do Senhor Jesus Cristo. Amém, Senhor Jesus. Amém. Ele já quer falar, já. Podeis assentar.

E agora vamos ouvir e acompanhar na voz do profeta a mensagem Qual Atração Sobre a Montanha, do parágrafo 28 ao parágrafo 59.

0: Matthew 21, 1 to 11. I said that so you could be watching further or turning to the scriptures.
1: Mateus 21, 1 ao 11. Eu disse isso para que vocês pudessem estar observando pela ou achando as escrituras.
0: And when they drew nigh unto Jerusalem and were come to Bethphage unto the mount of Olives.
1: E quando se aproximaram de Jerusalém e chegaram a Betfagé, ao Monte das Oliveiras,
0: Jesus sent two of his disciples and saying unto them,
1: Jesus enviou dois dos seus discípulos e dizendo-lhes,
0: go into the village over against you, and straightway you shall find an ass tied and a colt with her.
1: Ide à aldeia que está de fronte de vós, e logo encontrareis uma jumenta presa e um jumentinho com ela.
0: Loose them and bring them to me.
1: Desprendei-a e trazei-mos.
0: And if any man say aught unto you, you shall say, the Lord has need of them, and straightway he will send them.
1: E se alguém vos disser alguma coisa, direis que o Senhor os há de mister, e logo os enviará.
0: This was all done, that it might be fulfilled which is spoken by the prophet, saying.
1: Ora, isto tudo aconteceu para que se cumprisse o que foi dito pelo profeta que diz.
0: Tell ye the daughters of Zion.
1: Dizei às filhas de Sião.
0: Behold, thy king cometh unto thee meek, sitting upon an ass, and a colt, the foal of an ass.
1: Eis que o teu rei aí te vem, manso, assentado sobre uma jumenta, e sobre um jumentinho, filho de animal de carga.
0: And the disciples went and did as Jesus commanded them.
1: E indo os discípulos, e fazendo como Jesus lhes ordenara,
0: and they brought the ass and the colt, and put on them their clothes, and they set him thereon.
1: Trouxeram eles a jumenta e o jumentinho, e sobre eles puseram os seus vestidos, e fizeram-no assentar em cima.
0: And a very great multitude spread their garments in the way.
1: E muitíssima gente estendia os seus vestidos pelo caminho.
0: And others cut out branches from the trees and strew them in the way.
1: E outros cortavam ramos de árvores e os espalhavam pelo caminho.
0: And the multitude that went before and that followed cried, saying, Hosanna to the Son of David.
1: E as multidões que iam adiante e a que seguia clamava, dizendo, Hosanna ao Filho de Davi.
0: Blessed is he that cometh in the name of the Lord. Hosanna in the highest.
1: Bendito o que vem em nome do Senhor. Hosanna nas alturas.
0: And when he was come into Jerusalem, all the city was moved, saying, who is this?
1: E entrando ele em Jerusalém, toda a cidade se alvoroçou, dizendo, quem é este?
0: And the multitude said, this is Jesus, the prophet of Nazareth of Galilee.
1: E a multidão dizia, este é Jesus, o profeta de Nazaré da Galileia.
0: Now if I would take a text from that for about 30 minutes before the prayer line begins.
1: Agora, se eu tomasse tema disto por cerca de 30 minutos antes que a fila de oração comece.
0: I would like to take this for a text. What is the attraction on the mountain?
1: Eu gostaria de tomar isto para o texto. Qual é a atração sobre a montanha?
0: Now, it had been a very weary, nervous day. And it's an unusual day.
1: Agora, esse havia sido dia muito exaustivo, muito nervoso, e foi dia incomum.
0: We find Jesus here coming up to Jerusalem, ready to attend the Passover.
1: Nós encontramos Jesus aqui subindo para Jerusalém, pronto para participar da Páscoa.
0: And the Passover is where the Paschal lamb was killed and the blood was spread upon the mercy seat for the atonement for the people.
1: E na Páscoa era onde o cordeiro pascual era morto e o sangue era espalhado sobre o propiciatório para a expiação para o povo.
0: And he'd come up from Bethphage and had come to the top of the Mount of Olives.
1: E ele tinha vindo de Betfagé e tinha vindo ao topo do Monte das Oliveiras,
0: which looks down upon another little hill where Jerusalem was built.
1: Abaixo do qual está outra pequena colina onde Jerusalém foi construída.
0: As he looked to know that this was his final visit.
1: E assim que ele olhou, e sabia que esta era a sua visita final.
0: This was the time that when he would be delivered into the hands of sinful man and they would kill him.
1: Este era o tempo quando ele seria entregue nas mãos de homens pecadores e eles o matariam.
0: He'd die the horriblest death that was ever died by a mortal and be buried.
1: Ele teria a morte mais horrível que algum mortal já teve. E seria sepultado.
0: He'd be betrayed by his own, some of them standing right with him.
1: Ele seria traído pelos seus, alguns dos que estavam bem ao lado dele.
0: And him being God knew what was in their hearts and knew from the beginning who would betray him.
1: E ele sendo Deus, sabia o que estava em seus corações e sabia desde o princípio quem o trairia.
0: And know that man was with him who sat by his side. Counted his money to him and so forth.
1: E sabia que aquele homem estava com ele, o qual se assentava ao seu lado e contava seu dinheiro para ele e assim por diante.
0: Know that man would betray.
1: Sabia que aquele homem o trairia.
0: And knew that a cruel Roman cross waited for him out there.
1: E sabia que uma cruel cruz romana esperava por ele lá.
0: He knew that his water and his body and the blood of his body would separate.
1: Ele sabia que a sua água em seu corpo e o sangue de seu corpo se separariam.
0: And the blood would drop off of his forehead, great big drops like perspiration.
1: E que o sangue cairia de sua testa, grandes gotas como suor.
0: He knew all that was before him.
1: Ele sabia que tudo isso estava diante dele.
0: And he stands upon the mountain. Looking over to Jerusalem.
1: E ele de pé lá no monte, olhando sobre Jerusalém.
0: The people of that day, what they called that day, a better religious class of people, hated him.
1: As pessoas daquele dia, os que eles chamavam naquele dia de classe melhor de pessoas religiosas, o odiavam.
0: The churches of that day hated him and denounced him and denounced all that listened to him.
1: As igrejas daquele dia o odiavam e o denunciavam e denunciavam a todos que o ouviam.
0: And if they went and attended his campaigns, they were immediately excommunicated from the fellowship of the church.
1: E se eles fossem assistir suas campanhas, eram imediatamente excomungados do companheirismo da igreja.
0: No wonder the scripture said he came unto his own. And his own received him not.
1: Não é de se admirar que a Escritura disse, ele veio para os seus, e os seus não o receberam.
0: The ones who ought to have loved him, the ones who ought to have been for him, was his bitterest enemies.
1: Aqueles que deviam tê-lo amado, aqueles que deviam estar a favor dele, foram os seus implacáveis, mais implacáveis inimigos.
0: And he had made up his little group out of a bunch of poor people, fishermen, tax gatherers, uneducated.
1: E ele tinha formado seu pequeno grupo de um grupo de pessoas pobres, pescadores, coletores de impostos, incultos.
0: The Bible said some of them was even ignorant, unlearned.
1: A Bíblia diz que alguns deles eram mesmo ignorantes, iletrados.
0: Some could not even sign their name.
1: Alguns não podiam nem mesmo assinar o nome.
0: He never went to the churches to get his people.
1: Ele nunca foi às igrejas para conseguir seu povo.
0: And he never agreed with any of the church leaders.
1: E ele nunca concordou com nenhum dos líderes da igreja.
0: And besides that, he followed the very trend of a prophet.
1: E além disso, ele seguiu a própria tendência de profeta.
0: He condemned everything that they done, as the ones before him had.
1: Ele condenou tudo o que eles faziam, como aqueles antes dele tinham feito.
0: Because they were a portion of the word, and he was the word in its fullness.
1: Porque eles eram uma porção da palavra. E ele era a palavra em sua plenitude.
0: But in the midst of all of it, through every age and every prophet that had been or would be.
1: Mas no meio de tudo isso, através de cada era e de cada profeta que tenha havido ou que haverá,
0: there's going to be a certain amount of people that's predestinated to hear that message, and they'll follow it.
1: Haverá um certo número de pessoas que está predestinado a ouvir essa mensagem, e elas a seguirão.
0: Those ignore the crowds. They ignore the criticism of the unbeliever.
1: Essas ignoram as multidões. Elas ignoram a crítica dos incrédulos.
0: They have no argument with them.
1: Elas não discutem com eles.
0: They've got one thing to do, that's believe. And to get every bit of it they can.
1: Elas têm uma única coisa a fazer, é crer e conseguir cada pouquinho disso que puderem.
0: Soak it in. Like Mary who sat at the feet of Jesus.
1: Embeber-se nisso, como Maria que se assentou aos pés de Jesus.
0: And Martha was fixing his dinner. And Jesus said to her.
1: E Marta estava preparando o seu jantar e Jesus disse para ela.
0: But Martha, you are so concerned about the things of life.
1: Mas Marta, você está tão ansiosa quanto as coisas da vida.
0: But Mary has sought the better things. See? The things of eternal life.
1: Mas Maria escolheu as coisas melhores, vejam, as coisas da vida eterna.
0: Now we find that many of the people that had understood.
1: Agora nós encontramos que muitas das pessoas que tinham entendido.
0: They didn't have literature as we have today. They didn't have television or telephones or anything of that day.
1: Elas não tinham literaturas como nós temos hoje. Elas não tinham televisão ou telefones ou nada naquele dia.
0: But it then kindly breezed around that he was going to be at the Passover.
1: Mas tinha havido uma espécie de boato por ali que ele estaria na Páscoa.
0: For many of the people being spiritual minded knew that he was that Passover lamb.
1: Para muitas pessoas que tinham mente espiritual, sabiam que ele era aquele cordeiro da Páscoa.
0: Because he'd already told them the things that was going to happen.
1: Porque ele já lhes havia dito as coisas que iriam acontecer.
0: And then, of course, knowing that he was to be there and loved him the way they did, they was waiting for him.
1: E então, naturalmente, sabendo que ele ia estar lá e amando-o da maneira que o amavam, eles estavam esperando por ele.
0: There was a crowd that was probably pushing, shoving from one gate to the other.
1: Havia uma multidão que provavelmente estava no empurra-empurra de um portão para o outro.
0: Watching out in every way, for they knew that one of the hours he would appear. They were watching.
1: Observando de todas as maneiras, pois eles sabiam que qualquer hora daquelas ele apareceria. Eles estavam observando.
0: Others were wondering what was the matter with these people, running from gate to gate. What's the attraction?
1: Outros estavam querendo saber o que havia com aquelas pessoas correndo de um portão ao outro. Qual é a atração?
0: And they would look this way and look that way to find out.
1: E elas olhavam para esse lado e olhavam para aquele lado para descobrirem.
0: Looked like they were looking for something. Under expectation of something going to happen.
1: Parecia que estavam esperando algo sob a expectativa de algo acontecer.
0: Oh, I would like to change my text for a few minutes and say this, that that's what's the matter today.
1: Oh, como eu gostaria de mudar o meu tema por alguns minutos e dizer isto, que esse é o problema hoje.
0: The people who are looking for him coming is under great anticipation and expectation.
1: As pessoas que estão esperando que ele venha estão sob grande antecipação e expectações.
0: We can feel it. The pressure.
1: Nós podemos sentir isso, a pressão.
0: And they're seeking, watching every move and every sign, comparing it with the scriptures.
1: E eles estão procurando, observando cada movimento e cada sinal, comparando isso com as escrituras.
0: And when they've seen all those things that was predicted of him, right up to the end, they know the end was nigh.
1: E quando eles viram todas aquelas coisas que foram preditas sobre ele, bem no final, eles sabiam que o fim estava próximo.
0: They wanted to be there. So they watched.
1: Eles queriam estar lá. Então eles observavam.
0: Part of the crowds was for him, in the minority.
1: Parte da multidão estava a favor dele, na minoria.
0: Some was against him, most of them. 90% was against him.
1: Alguns estavam contra ele, a maioria deles. 90% estava contra ele.
0: And that's about the way it is today.
1: E isso é mais ou menos como é hoje.
0: In the religious crowds, when it really come down to the word and Christ, there's about 1% that would believe it.
1: Nas multidões religiosas, quando realmente se trata da palavra de Cristo, há cerca de 1% que creria nela.
0: The other part wouldn't pay attention to it, no matter what was done.
1: A outra parte não daria atenção a ela, não importa o que fosse feito.
0: They'd pass off some kind of a joke or throw a slam about it.
1: Eles fariam algum tipo de piada ou criticariam-na.
0: Just about the same.
1: É quase a mesma coisa.
0: Things don't change very much. History just repeats itself around.
1: O tempo, as coisas não se modificam muito. A história simplesmente vai se repetindo.
0: Well, we find that drawed a nervous tension. It had to. It must do it.
1: Bem, nós encontramos que aquilo trouxe uma tensão nervosa. Tinha que fazer. Devia fazê-lo.
0: They were waiting. They were wondering what he would do when he got there.
1: Eles estavam esperando, eles estavam querendo saber o que ele faria quando ele chegasse lá. Eles queriam estar lá para conseguirem qualquer coisa que ele fizesse. Eles desejavam isso.
0: They wanted to see it. They believed him.
1: Eles queriam vê-lo, eles criam nele. Outros ouviram que ele vinha e foram lá para caçoarem dele.
0: So after all the nervous anticipation, very unusual day, very unusual time.
1: Então, depois de todo o pressentimento.

0: Então, depois de todo o pressentimento nervoso, um dia muito incomum, numa hora muito incomum,
1: churches asleep, the people's nerves on edge, there were so many people there. Then it happened.
0: As igrejas adormecidas, o nervo das pessoas estava à flor da pele, havia tanta gente ali, e então sucedeu.
1: On top of Mount Olive, come a little white donkey. Coming, walking down the hill.
0: De cima do Monte das Oliveiras, vinha um burrinho branco descendo a colina.
1: With a group of people, fanatically screaming, pulling off palms, leaves off the trees.
0: Com um grupo de pessoas fanaticamente gritando, tirando folhas das palmeiras.
1: Throwing their clothes in the road, screaming, Hosanna to the Son of David that comes in the name of the Lord.
0: Jogando as suas vestes no caminho, gritando, Hosanna ao filho de Davi que vem no nome do Senhor.
1: This little mule, his rider was none other than God's anointed Messiah of the hour.
0: Oh, essa pequena mula, seu cavaleiro não era outro senão o Messias ungido de Deus para a hora.
1: God then, what was he doing?
0: Deus então, o que estava ele fazendo?
1: What is that attraction up there on the hill?
0: Qual é a atração lá em cima do monte?
1: It's God making history and God fulfilling prophecy.
0: É Deus fazendo a história e Deus cumprindo profecia.
1: And that always causes an attraction.
0: E isso sempre causa uma atração.
1: It brings all the critics up, the vultures of this morning's message, and the eagles also. See?
0: Isso faz levantar todos os críticos, os abutres da mensagem desta manhã, e as águias também. Estão vendo?
1: They come together to find out what's going on.
0: Eles se ajuntam para descobrir o que está acontecendo.
1: Some coming for curiosity. Some coming to find fault. Others coming to criticize.
0: Alguns vêm por curiosidade. Alguns vêm para encontrar falhas. Outros vêm para criticar.
1: There's all kinds gathered, as we said this morning, believers, make believers and unbelievers.
0: Ali estão todas as classes reunidas, como dissemos esta manhã, crentes, crentes manufaturados e incrédulos.
1: What's on the mountain? Prophecy is being fulfilled.
0: O que está sobre a montanha? A profecia está sendo cumprida.
1: Now, we'll see what takes place.
0: Agora, veremos o que acontece.
1: Now, in the book of Zechariah, in the ninth chapter and the ninth verse.
0: Agora, no livro de Zacarias, no capítulo 9 e versículo 9.
1: Zechariah, one of the prophets, spoke in the spirit saying this.
0: Zacarias, um dos profetas, falou no Espírito dizendo isto.
1: Rejoice greatly, O daughters of Zion.
0: Alegra-te muito, ó filhas de Sião.
1: Shout, O daughters of Jerusalem.
0: Exulta, ó filhas de Jerusalém.
1: Behold, thy king cometh unto thee.
0: Eis que o teu rei virá a ti.
1: He is just, having salvation.
0: Justo, salvador.
1: Lowly, and riding upon an ass, upon the foal. A colt, the foal of an ass.
0: Pobre e montado sobre um jumento, sobre o filho, um asninho, filho de jumenta.
1: Now, what was the matter with those scribes?
0: Agora, o que havia com aqueles escribas?
1: What was the matter with those priests?
0: O que havia com aqueles sacerdotes?
1: What was the matter with those religious people?
0: O que havia com aquelas pessoas religiosas?
1: This was wrote 487 years before it happened. By a vindicated prophet.
0: Isso foi escrito há 487 anos antes de acontecer, por um profeta vindicado.
1: And was already put into writings and called the Bible. The scrolls of the Old Testament.
0: E já havia sido colocado em forma de escritos e chamado de Bíblia, os rolos do Velho Testamento.
1: Why couldn't they see that that's prophecy being fulfilled?
0: Por que não podiam eles ver que aquilo era profecia sendo cumprida?
1: The same reason they can't see it today.
0: Pela mesma razão que não podem ver isto hoje.
1: They took the word of God.

0: God and made it of none effect to the people by teaching for traditions, for doctrine, the traditions of man.
1: Eles tinham tomado a palavra de Deus e a tinham tornado sem efeito para as pessoas, por ensinar por tradições como doutrina as tradições do homem.
0: And of scribes, preachers, ministers, spiritual men so-called, anointed ones, would only read the Bible, they wouldn't be wondering what's taking place. They would know what it is.
1: Esses escribas, pregadores, ministros, homens espirituais, assim chamados, ungidos, somente lessem a Bíblia. Eles não se perguntariam o que está acontecendo. Eles saberiam o que é isto.
0: God fulfilling his word.
1: É Deus cumprindo sua palavra.
0: History was being made. Prophecy was being fulfilled.
1: A história estava sendo feita. A profecia estava sendo cumprida.
0: Salvation to the world was arriving.
1: A salvação para o mundo estava chegando.
0: The great day that all the prophets had looked forward to.
1: O grande dia que todos os profetas tinham buscado.
0: All that was in the grave was waiting for that day.
1: Todos que estavam no sepulcro estiveram esperando por aquele dia.
0: Think of it.
1: Que coisa! Pense nisto.
0: All that had died. All the righteous of the blood of the martyrs and the prophets.
1: Todos que morreram. Todos os mártires de sangue justo e os profetas.
0: But you just screamed out, Jerusalem, oh, Jerusalem.
1: Porque ele havia acabado de clamar, Jerusalém, oh, Jerusalém.
0: You that stone every prophet that I send to you. And kill the righteous.
1: Que apedrejas cada profeta que eu te envio e matas os justos.
0: How often I have hovered you as a hen that would have brooded, but you would not. But now, your hour's come.
1: Quantas vezes quis eu te ajuntar como a galinha juntou, ajunta os seus pintainhos, mas tu não quiseste. Mas agora a tua hora tem chegado.
0: Everything that was in the grave, Abraham, Isaac, Jacob, all the prophets were waiting for this hour.
1: Todos que estavam na sepultura, Abraão, Isaac, Jacó, todos os profetas estavam esperando por essa hora.
0: And the church was blind to it.
1: E a igreja estava cega a isso.
0: Who is this? Causing all this noise.
1: Quem é este que está causando todo esse barulho?
0: Who is that fellow that said one time? Is not that the carpenter's son over here?
1: Quem é esse indivíduo? Eles disseram uma certa vez. Não é aquele o filho do carpinteiro aqui?
0: We know him.
1: Nós o conhecemos.
0: Where did he get this wisdom?
1: Onde ele obteve essa sabedoria?
0: Well, we don't see him connected with any of our schools.
1: Ora, nós não o vimos ligado a nenhuma de nossas escolas.
0: We don't know any books he ever learned from.
1: Nós não conhecemos nenhum livro com o qual ele aprendera.
0: Who is it?
1: Quem é ele?
0: He was the answer of the prophet's prophecy.
1: Ele era a resposta da profecia do profeta.
0: Here he comes, riding upon the fold. Of an ass.
1: Aqui vem ele, montado sobre a cria de uma jumenta.
0: What an attraction!
1: Que atração!
0: God was fulfilling his promised word, the hour that had been waiting since 4,000 years.
1: Deus estava cumprindo sua palavra prometida, a hora que havia sido esperada desde 4,000 anos.
0: And Genesis, the third chapter and the 15th verse. God had made the prediction.
1: Em Gênesis capítulo 3 e versículo 15, Deus tinha feito a predição.
0: The seed of the woman shall bruise the serpent's head, but his head shall bruise her heel.
1: A semente da mulher ferirá a cabeça da serpente, mas a sua cabeça lhe ferirá o calcanhar.
0: That prophecy down through the Bible that had been predicted of this man coming.
1: Aquela profecia através da Bíblia havia predito a vinda deste homem.
0: Here, just recently, there was a prophet who stood up among them that was vindicated, the prophet Zechariah, and he said that.
1: E aqui, recentemente, tinha havido profeta que se pôs de pé no meio deles. Aquele era profeta vindicado, Zacarias. E ele disse que...
0: You daughters of Jerusalem and you daughters of Zion, rejoice, shout, scream out.
1: Filhas de Jerusalém e filhas de Sião, alegrai-vos, exultai, clamai.
0: For your king comes to you, meek and lowly and humble, riding upon the foal of an ass.
1: Eis que vosso rei virá a vós, manso e pobre e humilde, montado sobre filho de jumenta.
0: And you're those people that read that scripture day by day, watched him come riding in and cried, who is this?
1: E aqui aquelas pessoas que liam aquela escritura dia a dia, observaram vir montado e clamavam, quem é este?
0: God fulfilling his word to the people that should have known what it was, but they didn't know it.
1: Estão vendo? Deus cumprindo sua palavra para o povo que deveria ter conhecido o que era ela, mas não a conheceram.
0: When God fulfills his word, it always causes an attraction. Always does.
1: Quando Deus cumpre sua palavra, ela sempre causa uma atração. Sempre causa.
0: Causes an attraction. For it is the unusual.
1: Causa uma atração, pois ela é incomum.
0: So unusual when he fulfills his word to the modern trend of the day.
1: Tão incomum que quando ele cumpre sua palavra para a tendência do dia moderno.
0: Cause the modern trend of the day don't believe in it. They have their own way.
1: Faz com que a tendência do dia moderno não creia nela. Eles têm suas próprias maneiras.
0: Now, we see, and let us go back in the scriptures and take some other unusual events. Just for a few more minutes. When God fulfilled his prophecy.
1: Agora, nós vemos, e vamos voltar às escrituras e tomar outros eventos incomuns. Só por mais alguns minutos. Quando Deus cumpriu sua profecia.
0: God says anything, he's going to do it.
1: Quando Deus diz alguma coisa, ele o fará.
0: All heavens and earth will pass away, but that word can never pass away.
1: Todos os céus e a terra passarão, mas aquela palavra nunca pode passar.
0: So, it usually causes a scene, an unusual scene.
1: Então, ela geralmente causa uma cena incomum.
0: Notice how ridiculous that the word of God to a people who's supposed to believe it, and yet it's so unusual, they cried, well, what's this?
1: Observe quão ridículo que a palavra de Deus seja para um povo que se espera crer nela, e ainda assim ela é tão incomum que eles clamam, bem, o que é isso?
0: Where'd you get that stuff? Who is this? What is this?
1: Onde você conseguiu essa coisa? Quem é este? Que é isto?
0: When they ought to have been screaming, Hosanna! To the King that cometh in the name of the Lord.
1: Quando eles deviam estar gritando, Hosanna! Ao rei que vem no nome do Senhor.
0: But there's just a little group doing that. Just a little group.
1: Mas havia somente pequeno grupo fazendo isso. Só pequeno grupo.
0: Of 4,000 years of prophecy. For the greatest thing that could ever happen to the nation.
1: De 4,000 anos de profecia, pois era a maior coisa que poderia alguma vez acontecer à nação.
0: For all the hope of the dead rested upon it.
1: Pois toda a esperança dos mortos repousava sobre ele.
0: All the future laid in it.
1: Todo o futuro estava sobre ele.
0: And the religious people that claimed they believe it were screaming out, who is it?
1: E as pessoas religiosas que alegavam crer nele estavam gritando, quem é este?
0: What's this attraction?
1: E que atração é esta?
0: Something unusual. Not the same. Just don't change. Not unusual.
1: Algo incomum. Mais ou menos é a mesma coisa. Simplesmente não muda. É incomum agora.
0: Let's see some of the unusual.
2: Graças a Deus. Glória a Deus. Graças a Deus. E agora vamos receber a palavra do Senhor ao toque de somente crer.

Amém. Até aqui, Ebenezer. Até aqui, o Senhor tem nos ajudado. Bom dia com Jesus a todo o povo de Deus que estão sendo abençoados por Deus através da sua mensagem, mensagem que está nos preparando não para ser cidadãos, bons cidadãos, mas está nos preparando para o maior evento da história mundial, que é o grande arrebatamento da noiva que ansiosamente estás como Maria nos pés de Jesus, como ouvimos nesta manhã. Maria está nos pés de Jesus. Nós hoje estamos servindo a Deus como Maria, na palavra, nos pés da palavra. Para nós, Jesus, para muitos, não passava de um Beelzebu, de um fanático. Mas para outros ele era Deus. E a mensagem do entardecer, do fim, para muitos não é nada. Mas para um povinho é Deus. Nós estamos inclinados a ela. Muitos não daria valor em Jesus, como não dão valor na sua palavra hoje. Mas há um povinho. E eu, você, nós fazemos parte desse povo. E graças a Deus que nós somos elegidos para isso. Isso é motivo de muita gratidão, de muita satisfação de saber que nós não somos qualquer um aí do mundo, não. Nós somos um povo escolhido. Somos os piores. Mas Deus viu antes da fundação do mundo, como ouvimos ontem, viu o valor, viu a presciência de Deus, viu nós amando isso, porque Ele nos fez para isso. Então Ele elegeu. E estamos aqui juntos, era para estar aí, mas está lembrando de Martim. Martim, seus amigos capturaram ele e levaram ele para um palácio e prendeu ele lá. Ficou preso, não foi pelos inimigos, foi pelos amigos. E lá ele, porque ele estava correndo risco, ameaçado, naturalmente correndo risco, e os amigos dele para ajudar ele, capturaram e levaram para um palácio e prenderam, em favor do povo da era, em favor da igreja.
E lá ele compôs o hino Castelo Forte, ó nosso Deus. Você fala assim, o hino Castelo Forte é o nosso Deus. Vamos cantar ele depois da leitura da Bíblia? Um som de marcha. Vamos cantar ele, junto aí, o conjunto, cantar ele. E assim toda a igreja e todo o povo. E o certo é que todo o povo até hoje foi beneficiado. E às vezes você está passando por algo e os amigos conseguem ver e te captura pelo argumento, pelo bom senso e o espírito confirma. Coisa boa é isso. E o espírito diz, amém, é isso mesmo. E você faz aquilo que Deus manda em benefício do povo de Deus e o povo é abençoado, é ajudado. Então eu agradeço, meus amigos. Deus os abençoe. Meu amigo Isaac Borges, meu amigo, minha amiga Sara Borges, minha amiga Zilmar Borges e pastor Wesley e todo mundo, Mão Francisco que está aqui também, Mão Adriana e todo o povo de Deus, todos, Deus os abençoe em nome do Senhor Jesus. E como diz o irmão Brana, quando você não tiver ninguém para orar mais, ore, lembra de mim. Irmão Moacir, Deus abençoe, está orando por mim. E você, irmão Brana, diz, uma pequena oração que você faz por mim, você não sabe isso, o tanto que isto significa. Que isto significa, você vai saber tanto que significou lá do outro lado. A pequena oração que você fizer por mim, fizer um pelo outro, pelo pastor, isso tudo, eu me lembro do irmão Luizinho, ter uma experiência com Deus e eu estar falando para ele, ore por mim, irmão Luizinho. Aí ele disse, mas ele não precisa de oração, não. Ele ora tanto, não precisa de oração, não. Mas algo diz para ele precisa da sua oração. Então eu preciso das vossas orações. Amém? Então nós vamos ver o pão diário. A fé é o firme fundamento. Pregado no dia 8/5/51. Nossos corpos estão gemendo e temos uma herança e somos filhos agora, herdeiros do reino. Oh, que coisa! Reis e sacerdotes para Deus, oferecendo sacrifícios espirituais. O que faz um sacerdote? Faz um sacrifício. O que é um sacrifício espiritual, isso é o que estes filhos e filhas fazem, os quais são reis e sacerdotes, não
em plena posse ainda, mas estão fazendo sacrifícios, oferecendo a Deus sacrifícios espirituais, os frutos dos lábios, dando louvor a Ele. Amém. Frutos dos lábios. Você diz, Brana, simplesmente não tenho vontade de louvá-lo. Esse é o momento de fazer o sacrifício. Louve-o mesmo assim, reis e sacerdotes, filhos e filhas oferecendo sacrifício espiritual, os frutos dos lábios, dando louvor ao seu nome. Vamos fazer um pouco de sacrifício com os lábios? Louve a Deus. Amém. Amém. Muito bom. Vamos ver aí, dia 17/2 de fevereiro, ó. De 65. Um homem correndo da presença do Senhor. E nesta poesia, apenas observe como ocorre sentado lá. Um menininho com uma folha de papel emprestada. Eu disse, saudoso estou. Oh, tão saudoso daquele longínquo sudoeste, onde as sombras caem mais profundas, além do topo da montanha. Posso ver um coiote andando pela névoa avermelhada. Posso ouvir o lobo e vai lá onde o gado pasta. E algum lugar no desfiladeiro acima posso ouvir o gemido de uma onça. Naquelas distantes montanhas cantalinas, nos confins do Arizona, 40 anos mais tarde, encontrando-me bem naquele desfiladeiro, aquela onça me encarando. Oh, Deus, há um cordeiro além do rio, em algum lugar

quais espero viver lá para sempre, onde não haverá mais doença, ou morte, ou separações, e o viajar não será nada para nós então. Graças a Deus, não haverá mais morte, doença, separação, nada. Graças a Deus. Dia 22 do 12 de 63. Os dons de Deus sempre encontram seus lugares. Maria, a mãe de Jesus, na cidade de Nazaré, a cidade mais desprezível que havia na terra, mas de lá Deus escolheu uma pequena dama para dar à luz o seu filho, uma incubadora, um ventre que tinha de pelo qual um bebê tinha de nascer. Ele pegou tal pessoa para fazê-lo. Deus opera através de seres humanos para redimir seres humanos. Ele pode pegá-lo, operar através de você para redimir a humanidade, se você dedicar completamente tudo o que você é. Se você é um jovem, dedique sua moral. Se é um jovem, dedique sua moral, dedique sua mente, dedique seu pensamento, dedique seu coração, dedique sua alma, dedique tudo o que você é e deixe Cristo operar através disso. Que coisa gloriosa! Jovens, o jovem que vai batizar nesta manhã, faça isso, dedica tudo a Deus. Dia 20 do 1 de 62, o Deus imutável operando de forma inesperada. Ele conhece suas necessidades. Pastor Ezequias leu quinta-feira em Mujimirim. Ele conhece suas necessidades. Ele sabe como trazê-las a você. Mas o problema é que, quando não acontece do jeito que você pensa que deveria, então você fica todo desanimado e se desenvolve para ele e devolve para ele. Pensamos-lhe e creamos que ele o enviará exatamente da maneira que deseja enviar e aceita-as baseado nisso. Isso mesmo, está vendo? Se você lhe pede, não faça dele um mentiroso. Ele não pode mentir. Ele prometeu: pedi ao Pai qualquer coisa em meu nome, eu farei. Agora, Deus não pode mentir. Peça-lhe e será feito. Buscai e encontrareis. Batei, abrir-se-vos-á. Nós cremos nisso, certamente cremos. Não devolva para ele, apenas creia. Deixa da maneira que ele vai dar. Ele sabe como fazer. 27 do 11 de 63. O mundo está novamente caindo em pedaços. E os profetas sempre falaram as palavras que deveria acontecer ao longo de cada era. E quando Deus, o povo passa por problemas e Deus lhe responde, ele lhes envia
um

ungido ou algum tipo de mensageiro, porque ele não pode voltar atrás em sua palavra que destinou para aquela era. Mas o que ele faz, ele envia um mensageiro para fazer aquela parte da palavra viver para aquela era. Sempre faz isso. Vejam, ele formou sua palavra no princípio. Ele conhecia o fim desde o princípio. Ele falou sua palavra e cada era, quando eles passavam por problemas, eles iriam. Eles oravam e Deus enviava um ungido. E aquele ungido com toda certeza fazia aquela promessa daquela era. E que foi predito para aquela era viver. E isso é o que ele faz o tempo todo. Deus nunca muda seu plano. Agora, nunca encontramos Deus mudando. Graças a Deus, ele disse, eu sou Deus e não mudo. 7 do 8 de 55. Orgulho. Entre o povo americano, por meio da televisão e por meio dos cinemas, eles têm visto tanto fingimento que eles próprios se tornaram fingimentos. É uma pena. E nós temos isso na igreja. Atores. Deus não os quer. Longe esteja de nós sermos atores. Seja você mesmo. Deus quer que você seja assim. Eu detesto ver alguém tentando fazer algo que não consegue fazer. Que vergonha! Tenho notado isso muitas vezes. E belas vozes que Deus deu às pessoas, um talento, e então elas as treinam excessivamente. Odeio ouvir uma voz excessivamente treinada. Quando se levanta para cantar e pega algum tipo de nota e a seguram por tanto tempo até ficarem com o rosto roxo, apenas para mostrar à congregação por quanto tempo consegue ficar sem tomar fôlego. E quando descem, aquelas pessoas não estão louvando a Deus. A mente delas está em sua nota. Oh, irmãos, irmãs, a sua voz é natural. A sua voz, Deus me fez assim com essa voz, seja rouca, seja feia, seja grave, aguda. Não treine, deixe o seu coração, cantores, para com isso. Deixe o seu coração louvar a Deus, não é na nota, mas louvar a Deus, subir ali com aquele espírito contrito, de louvor. Não é por isso que Jesus disse, as crianças é o perfeito louvor. Porque eles não estão ali com a mente na nota e a voz dele e ficar sem tomar fôlego, dizer, oh, que voz de anjo. Mas o coração, o importante é Deus. Nem que a minha voz não seja boa, a sua também, mas o Deus está aceitando aquilo
aquilo mexe, aquilo é louvor. Graças a Deus nós temos profeta, viu? Graças a Deus. O 18/8/57, é a última de hoje, domingo. O nome da mensagem é Memórias de Deus, Memoriais de Deus testados pelo tempo. Veja, o caráter de um homem é demonstrado por suas obras. O que quer que você seja, suas obras provam o que você é. Não importa o quanto testifique, o que quer que diga, a favor ou contra, não tem nada a ver com isso. Suas obras diz o que você é, diz o que você é por dentro. Todo o trabalho que você faz manifesta o que você é. Se vocês, homens de negócios, se apenas fazem um trabalho remendado, estão vendo o que quero dizer? Apenas um trabalho pela metade, não faça isso. Se não pode fazer o direito, não faça em absoluto. Isso mesmo. Quando você vem a Cristo, se não puder se entregar completamente e vir a Cristo, não venha de modo algum. Mas quando realmente quer ser cristão, ponha-se em evidência, torne isso real. É isso que Deus quer que você seja. É isso irá provar, suas obras provarão qual é o seu caráter. Seu caráter é conhecido pelas obras que você faz. Aleluia! Vamos dizer graças a Deus por esses parágrafos e palmas para Jesus. Louvado seja Deus, Deus abençoe, e domingo próximo a nossa Santa Ceia do Senhor, e nós vamos ler a Bíblia, e após a leitura, castelo forte é o nosso Deus, Castelo forte é o nosso Deus. Isso foi, os amigos de Martim capturaram ele para aquele palácio. E lá ele, Deus deu para ele esse belo hino. São João, capítulo 21. Versículo 3 e 4. Disse-lhe Simão Pedro, vou pescar. Diz-lhe eles, também nós vamos contigo. Foram e subiram logo para o barco, e naquela noite nada apanharam. E sendo já manhã, Jesus se apresentou na praia, mas os discípulos não conheceram o que era Jesus. Ó Senhor, deixe-nos te conhecer em cada lugarzinho, ó Pai, em cada atitude, Senhor, em cada momento da vida. O Senhor prometeu estar conosco, ó Pai. E ajude-nos a entregar mesmo, ó Deus. Entregar
e o Senhor refletir através de nós, como acabamos de ouvir, quando for fazer alguma coisa, fazer bem feito, Pai. E quando vimos para Cristo entregar completamente, e o Senhor comandará doravante, ó Deus. É o Senhor que comanda. Em nome de Jesus Cristo, abençoa a todos nós nesta manhã e dá-nos um bom ensinamento para a glória do Senhor Jesus. Amém. Assentai-vos.

Amém! Palmas para Jesus! Coisa boa! Deus abençoe! Graças a Deus, graças a Deus! Vocês cantaram muito bonito. Olha, lembrando do companheirismo hoje, com o irmão Levi, irmão Daniel, irmão Admar, irmão Marcos, Davi, vocês que estão na frente aí, eu estou amando os jovens, praticamente todos empenhados, de Campinas, também de Pouso Alegre, Boa Esperança, Mujimirim, todos têm esse meio aí que eles podem participar, como se tivesse na igreja. É Deus isso aí. É a ciência do bem e do mal. Deus está nisso. Mombrano disse que você fala como o mundo está pervertido, mas a igreja está poderosíssima. Deus está abençoando através desse meio, inclusive para preparar a noiva para o rapto, para encontrar os eleitos. Olha esse trabalho aí, sábado. Que lindo, como tivemos ontem o desfecho final. Mombrano diz, nós não temos grandes campanhas, nós não temos grandes movimentos, somos um povo pobre. Uma coisinha só que fazemos, mas tem uma coisa, nenhuma semente eleita vai ficar de fora. Mas eu agradeci a Deus, graças a Deus. É simples, não tem grande, não abarca a multidão, o mundo inteiro. Ao mesmo tempo, abarca o mundo inteiro. Esse meio de internet aí, todas as línguas. Eu lembro de cada madrugada, eu lembro, irmão, Deus abençoar a voz de Deus, irmão José Brane, a voz de Deus no mundo, para traduzir em cada língua, dialeto desse mundo, e cada irmão levar um folheto, cada levar a mensagem para alguém. Aí o profeta diz, nós não temos grandes movimentos, mas nem uma semente eleita ficará de fora. Deus vai fazer ela chegar. Graças a Deus. E nós vamos, nosso ensinamento nesta manhã, é na mensagem prova de sua ressurreição. Prova de sua ressurreição. Depois do irmão Brana ler estas escrituras, e nós vamos pegar do parágrafo aqui, 111, o profeta, irmão Brana, dizendo, agora observa então, quando ele estava aqui, as coisas que ele fez, quando ele foi embora, ele disse para a sua igreja, depois da sua ressurreição, ele disse, eis que eu estarei sempre convosco até o fim do mundo. Seus olhos foram abertos. Eles compreenderam aquilo. Quando Jesus foi, ele disse para os seus discípulos. E esses discípulos não era só lá do dia. Você está incluído nisso. Nós estamos incluídos nisso. Eu estou convosco todos os dias, até a consumação dos séculos. A consumação, o fim, o rapto, até o rapto. Aí, nós vamos encontrar com ele nas nuvens. É como no deserto, a rocha e o maná caía todo dia, durante 40 anos, até a travessia, para a terra que mana leite e mel. E assim é Jesus também hoje conosco. Estou convosco até. Irmão, nós temos que crer nisso em
cada segundo. Jesus está comigo, passando pelos vales, bancos de areia, atoleiros, vales, topos, lugares escorregadios. Jesus está comigo. E essa consciência interna tem que estar dentro de cada coração. Jesus está comigo. Pedro, nós não podemos estar aqui dessa forma como o Brana vai ensinar aqui, ó. Aí, aqui, ó. Pedro e os outros, antes daquilo, depois de ser o seu amigo do peito, ter andado com ele, falado com ele, Pedro disse: ó, estou tão desanimado. Você já viu o cristão dizer assim, ó, estou tão desanimado. Você está que nem Pedro. Isso aí, dizer estou tão desanimado. Depois, irmão, que você tem essa experiência com Deus, isso não existe. Eu estou desanimado. Estou desanimado. Meu Deus, irmão. Às vezes você pode dizer assim, estou cansado, Deus. Às vezes o irmão Bruno está cansado. Às vezes você está desgotado, cansado. Mas dizer assim, ó, estou tão desanimado. Veja. E Pedro diz, ó, estou tão desanimado. Depois desta morte ali em cima, e eles o sepultaram, eu estou tão desanimado, eu acho que vou pescar. Às vezes acontece alguma coisinha, você fala, eu estou desanimado, aconteceu isso. O que que tinha acontecido lá? A morte de Jesus. Oh, olha que coisa dura. Ele multiplicando pães, transformando água em vinho, curando. O líder deles, multidão. E agora a morte dele, olha. Olha o que aconteceu. Você pode ver que todo desânimo é porque aconteceu alguma coisa. Então vamos acompanhar. E então os discípulos estavam por ali e disseram, nós vamos com você. Então foram e apanharam suas redes, desanimados. Uma vez crentes, teologia mental, uma vez crente, teologia mental, eles creram uma vez no natural, mas quando apareceu uma pequena prova, tudo foi aos pedaços. Aquela pequena prova. O Branco chama de pequena, mas olha lá, era grande, viu? Mas às vezes uma pequena coisa. Agora, aqui, eu não tenho a intenção de te ferir, mas eu quero te corrigir, vem? Mombrano dizendo, eu não estou com a intenção de te ferir, mas eu quero te corrigir. Aquilo simplesmente mostra que quando um homem só tem fé intelectual, dizendo sim, esta é a palavra de Deus. Sim, hoje, em dia, eu creio, Deus ressuscitou Jesus.
Então, se aquilo, aquilo é tudo que você tem, o primeiro pequeno desencorajamento que aparece na sua igreja, você se afastará, sairá, vem. Você pode ser um amigo dele, mas você não o conhece no poder da sua ressurreição. Às vezes, um pequeno desencorajamento, um pequeno problema, e você se afasta. Oh, irmãos, o profeta está dizendo, você pode ser um amigo dele, mas você não conhece no poder da sua ressurreição. Quando vem desencorajamentos, problemas, o que o cristão faz? Mais se aproxima de Deus. Mais ele agarra em Deus. Mais ele vai para os pés de Jesus. Esse desencorajamento, esse desânimo, dizendo, estou desanimado. Isso não existe nos verdadeiros cristãos nascidos de novo, selados pelo Espírito. Não existe. Isso é uma hora de fazer um exame lá no fundo da alma, dizendo, Senhor, eu não quero estar desse jeito, eu quero ter uma experiência, Senhor. Aconteça o que acontecer. Lá aconteceu, foi a morte de Jesus. Aconteça o que acontecer. Eu quero estar mais nos teus pés, mais entregue, mais decidido. Nunca, em nenhuma vez. Agora veja que isso foi depois do Pentecostes que ele estava desanimado. Pedro, eles estavam desanimados depois, quer dizer, antes do Pentecostes. Não depois, antes. Nunca, nunca em uma vez depois do Pentecostes, aquele pregador Pedro alguma vez disse tal coisa como aquela. Nunca. Não. Ele disse aquilo antes do Pentecostes. Que até Jesus disse, Pedro, quando você se converter, confirma teus irmãos. E o profeta disse que ninguém é convertido sem ser batizado com o Espírito Santo. Porque ele tem desânimo. Como você, um cristão, com o próprio Deus, dizer estou desanimado? Isso é uma prova que você não converteu ainda. Isso aconteceu antes do Pentecostes. Qual foi a decepção? Qual foi a dificuldade para levar a um desânimo que um cristão que está lá com Deus na sua alma dizendo, desanimei? Não existe. Pelo contrário, se eu estava orando uma hora, eu vou orar duas agora. Se eu estava entregue, agora que eu estou entregue mais ainda. Por causa do Espírito. O Espírito lá dentro te leva a isso. Ele te dá um ânimo.
para o homem que apenas tem uma mente intelectual, um consenso de Deus e a igreja. Qualquer coisinha, eu desanimei. Eu perdi o ânimo. É porque ele não teve essa experiência ainda, depois do Pentecostes. Depois do Pentecostes, não existe isso mais para ele. Não existe. Acabou. Como o profeta está nos ensinando, nunca, nenhuma vez, depois do Pentecostes, aquele pregador Pedro, alguma vez disse tal coisa como aquela. Quando eles se reuniram para matá-lo, eles iam pendurá-lo em uma cruz. Ele disse, não sou nem mesmo digno de morrer assim. Cadê o desânimo de Pedro? Cadê o desânimo? Vou te matar, Pedro. Olha, não me crucifique de cabeça para cima, me crucifique de cabeça para baixo. Não sou digno de morrer como ele. Uai, mudou? O Espírito Santo muda tudo. O Espírito Santo nos muda. Agora, vire meus pés para cima, minha cabeça para baixo, porque o meu Senhor morreu daquela posição, com a sua cabeça para cima. Sim, nunca, nunca, vem. Ele estava com Cristo então, mas depois Cristo estava em Pedro, Pedro estava na liderança então, e depois que o Espírito Santo chegou, então o Espírito Santo liderava, Pedro estava em segundo plano, Pedro estava na liderança antes, mas agora era Cristo na liderança. Pedro estava no primeiro plano, mas agora é Cristo no primeiro plano. Louvado seja Deus. Então o Espírito Santo conduziu. Ah, sim. Às vezes você ouve alguém cristão, até mesmo alguém falar, ah, fulano está desanimado. Desanimou. Desanimou? Mas ele nasceu de novo? Não existe. Isso é uma prova que ele não foi salvo ainda. É uma prova que ele está perdido. Oh, Deus! Você que está me ouvindo nessa hora e passa esses tais pensamentos na sua mente, é uma prova que você está perdido, irmão. Que você ainda não passou pelo Pentecostes. E clamar a Deus, porque lutas, dificuldades, tudo que você pode imaginar de luta, de dificuldade, está no caminho dos cristãos. Está no caminho dos filhos de Deus. Tudo aquilo que levaria a outra ir embora, a outro desanimar, outro a isso, para o cristão, tudo é sinal. Tudo é evidência. Tudo é Deus trabalhando. O que vai chegar lá no final? Chega no final. Ah, graças a Deus, eu sabia que o Espírito Santo estava conduzindo tudo, controlando tudo, dirigindo tudo. Oh, Deus! Como é bom ser filho de Deus.
Como é bom ter-lhe na alma. Ai, como é bom ter-lhe. Agora, se você simplesmente tem, se você tem bom raciocínio, você se assentará e tentará argumentar a Bíblia, relacionar, como raciocinar, como poderia ele ressuscitar dos mortos? Como poderia estes milagres e coisas acontecerem hoje, neste grande estado de civilização e ciência em que vivemos?

neste grande estado de civilização e ciência em que vivemos? Tentando argumentar aquilo, você está simplesmente se afastando de Deus o tempo todo. Você nunca o conhecerá através do raciocínio. Deus não é conhecido pela razão. Deus é conhecido pela fé. Você aceita, você crê, você não pode fazer isso até que algo aconteça em você. Então o Espírito Santo entra e você tem a mente de Cristo. Nós conhecemos a Deus não é por raciocínio, por mente, é pela fé. É algo lá no, na sua alma, lá, Deus lá, eu creio. E segue, que jeito, eu não sei. Eu só sei que é, eu creio, pronto. Oh, Deus, é bom demais ser crente, gente. Oh, coisa boa, meu Deus. Coisa triste é ser um incrédulo. Oh, coisa triste. O profeta diz, o pior câncer é ser um incrédulo. Rouba dele todas as bênçãos. Tudo ele tem que ter razão. Ser um incrédulo é triste. Observem, o profeta diz, ser um incrédulo, o pior câncer é a incredulidade. Esse é o pior. Tira tudo, suga. Tira tudo. O câncer mata, ele suga. Como aquele tumor que dá no sangue, leucemia. Suga o sangue, vira água. A incredulidade é o pior câncer que corrói a humanidade. E o raciocínio, a mente. Mombrana diz aqui, lá na frente, incline sua cabeça para nunca mais levantar nesse mundo. Oh, Deus, agora é a mente de Cristo. Agora é a cabeça dele levantando. Observe, eles pescaram a noite toda e nada pegaram, nenhum peixe. Bastante desencorajador. Na manhã seguinte, cedo, no culto do nascer do sol, eles olharam através da margem e ali estava Jesus. Mas eles não conheceram. Esta é a parte triste. Eles não conheceram. Certa noite, o velho barquinho estava quase para afundar. E lá no mar, na tempestade, ali veio o amado Senhor andando na direção deles. Eles disseram, oh, vai embora, é um fantasma, é assustador, não queremos ter nada a ver com isso. A única coisa que podia ajudá-los estava próximo deles e eles estavam com medo daquilo. E deixe-me dizer isto para vocês hoje, que nunca receberam o Espírito Santo, eu sei. Na esfera da igreja, nós temos muita zombaria. Temos muitos que fingem ter o Espírito Santo, sendo que eles não o têm. Isso é certo. Do mesmo modo, você tem na sua esfera também. Alegam ter membros de igreja e não são. Isso é certo. Então, onde existe prós, existe contras. Lembre-se disso. Onde há um negativo, há um positivo. Onde existe dólar falso, existe o verdadeiro. E onde há alguém zombando e fingindo ter o Espírito Santo, existe o genuíno Espírito Santo. Lembre-se disso. É a própria coisa que te ajudará. A própria cor.

coisa que te libertará, a coisa que você vai te tirar da casa de prisão, de hábitos, ali vai te tirar da casa de prisão, do medo e contrariedade, a coisa que te afastará do câncer e te fará uma criatura viva novamente, a coisa que te ressuscitará nos últimos dias, está perto de você e você está com medo dela, não tenha medo, é Ele, sou eu. Ele disse, não temas, sou eu. Mas eles estavam com medo daquilo, com medo... Desculpa. Com medo daquilo, com medo de tomarem sua palavra para aquilo. Ele diz, não temas, sou eu. Não temas. Jesus lhe perguntou se tinha algum peixe. Eles disseram, não. Disseram, trabalhamos a noite toda e chegamos na praia e encontraram o peixe passados e pronto para eles. Peixe assado e pronto para eles. Souberam, através daquele milagre, que era ele. Mas depois, mais dois, enquanto estavam no caminho de Emaús, ouça atentamente agora, enquanto concluímos, no caminho de Emaús, certo dia, depois da ressurreição, havia dois, um Cleófas e um amigo. Uma linda manhã de Páscoa como esta, a primeira linda Páscoa. Observe a palavra, se preparem. E enquanto eles estavam celebrando a primeira Páscoa, abatidos, desanimados, por causa da decepção que se abateu. Lembra que foi antes do Pentecostes. Lembra que o irmão Brano ensinou que depois do Pentecostes não existe desânimo para os discípulos. Matou Tiago. Eu estou desanimado. Não existe. Lembra disso, que depois que você tem essa experiência de novo nascimento, de batismo com o Espírito Santo, que tem que ter, não existe desânimo com nada. Pode ser a pior decepção do mundo. Não existe. Como não existiu para eles. Não podemos ser apenas religiosos, porque doravante, irmãos, vai ser uma atrás da outra. Vai ser uma atrás da outra. O que nos espera aqui? Decepções, espinhos, dificuldades. Não é isso aqui na Terra? Não tem mais provas, vales, dificuldades, barreiras. Mas tem de bom ânimo. Tem de bom ânimo. Jesus disse, eu venci o mundo. Tem de bom ânimo. E esse bom ânimo, ele deu. Qual é o bom ânimo? O Espírito Santo, irmão. Esse ânimo, você diz, eu tenho isso. Você diz, eu tenho isso na minha alma. Você consegue alguma vez desanimar com algo? Você olha para lá, olha para cá, mas eu não consigo. Não tem nada nesse mundo de dizer assim, desanimei. Oh, Deus. Você sabe por quê? Deus injetou esse ânimo aí. Está
está no meu coração, está na alma dos filhos de Deus. Faz uma pergunta para você. Tem alguma coisa que te desanima? Se o seu pai morrer agora, sua mãe, sua mulher, seu filho, seja lá o que for, ou você ir para a cama e ficar lá como um paraplégico, se isso te desanima, você olha lá na sua alma e diz: nada, nem a morte, nem a vida, nada, nada. Jesus colocou isso na minha alma. Ah, a minha alma está fervendo. Pergunta lá, irmã Raquel Costa. Dá gosto conversar. Está desanimado? Ah, os parentes vão falar. Eu ouvi o testemunho dela. Está desanimada? Está desanimada? Ô, irmã Raquel, você podia gravar um áudio aí para nós soltar de tarde. Ânimo! Ela apenas disse: eu tinha que passar por isso. Se eu estava escrito para me passar por isso, eu tenho que passar por isso. E Deus dá uma graça que não sabe da onde. Sei que é do Calvário, é claro. Mas Deus dá um mistério tão grande que a pessoa é feliz, alegre, um ânimo interno dentro da alma dele. Oh, Jesus, ser cristão, irmão, é um fenômeno, uma obra do sobrenatural. Não é esse fabricado aí, fabrica aí. Não, é uma obra do sobrenatural. Cristão é uma obra feita do sobrenatural. Por isso que nada natural desanima ele. Ele é do sobrenatural. As coisas naturais vão afogar o sobrenatural. Os filhos de Deus são sobrenaturais. Por isso, nada natural pode haver homens e mulheres aqui hoje que estejam celebrando esta Páscoa por causa de alguma decepção, algo acontecendo. Mas simplesmente lembre, o Senhor Jesus está fora da sepultura hoje. Ele está vivendo no meio do povo. Muitas vezes, quando eu estava na escola, nós estudávamos botânica. Eu sempre estudei botânica. Botânica, para mim, não é tanto a vida da planta. Observe como a planta cresce e como chega o sol e assim por diante. A botânica, para mim, é aquele que o criou. O Criador que fez a planta descer. Oh, quão lindas aquelas flores de Páscoa. Olhe para elas. Oh, que coisa. As lindas flores que estão por aí. Ninguém pode olhar na face de alguém e dizer que não existe Deus. E estar mentalmente bem. Eu olho na sua face. Existe Deus. Olha na face de cada um aí, irmãos. Existe Deus. Olha Deus, como não vê Deus. Como não vê Deus. Você vê um bebê. Como não vê Deus. Existe um Deus. Existe um Deus. Existe o Criador. Oh, Deus. E aqui estão eles desanimados, agora voltando para casa. Bem, nós começamos
Nós pensamos que estaria tudo certo, mas temos que voltar para casa agora. Então, no caminho de volta para Emaús, e enquanto caminhavam, desanimados, isso foi antes do Pentecostes, e conversava, e a conversa deles estava correta, eles estavam falando sobre ele, foi aí quando ele apareceu. E esta é a razão pela qual não aparece para muitos de nós hoje. Nosso assunto é a respeito, é tudo, exceto sobre Cristo. E às vezes as pessoas vão conversar, principalmente irmãs, às vezes é problema, alguma coisa, e fica com aquela conversa de desanimados. Pelo menos se estivesse com a conversa assim, de Cristo, desanimado, mas Jesus, igual eles lá, Cleófas, falando sobre Cristo, ele aparecia dizendo, sou eu, não temas, eu estou aqui. Estamos sempre falando sobre quando vamos terminar o trabalho. Cansa todo dia, lavar prato, lavar roupa, lavar isso, trabalho. Ei, mas é cansativo, hein? Olha o que vamos fazer aqui. Permita que seu assunto seja sobre Cristo. É aí quando ele aparece. É quando você fala sobre ele. Fale sobre ele. Eu tenho notado que o diabo tem dado tantos assuntos e tantas imagens para você ficar com na mente e influenciado por isso, por aquilo. O profeta diz, deixa essas influências tudo desvanecer e vai lá na influência e vê Cristo. Vê Cristo, eu quero Cristo, ele é meu exemplo de tudo. E eles estavam indo falando sobre ele, ele ainda o amavam, e eles não sabiam que ele havia ressuscitado dos mortos. Eles ainda não haviam sabido. E muitas pessoas hoje, que realmente amam o Senhor Jesus, aí fora, nestas grandes igrejas através do mundo, e elas amam o Senhor, mas elas realmente não sabem que ele ressuscitou dos mortos. Meu Deus, mas nós sabemos, graças a Deus, nós temos a evidência em cura, a evidência na palavra, a evidência na fotografia, a coluna de fogo, sobre a cabeça do irmão Brana. Irmão, nós não é apenas uma religião, um sistema, igreja, não. Nós temos Cristo, o Deus eterno, conosco. A evidência, a palavra aí, o sobrenatural, dentro do coração, a palavra, e observe, enquanto eles caminhavam, um estranho saiu dos arbustos e o saudou. Oh, bom dia, talvez, e eles todos tristes, arruinados, dizendo, oh, eu amei, eu vi, ao lado da sepultura de Lázaro, quando um homem estava morto por 4 dias, se disse, Lázaro, sai para fora. Oh, como poderia aquele homem alguma vez falhar? Como poderia ele alguma vez nos deixar tão abatidos assim? E agora estamos em vergonha e desgraça, vamos voltar para casa para começar nossa pescaria e carpintaria de novo, vem? Não é isto simplesmente
o cristão moderno hoje? Oh, deixe a sua cura acontecer. Oh, deixe a cura acontecer e eles estarão

vitória. E aqueles que são realmente cheios do Espírito Santo permanecem dessa forma através da jornada da vida. Vitória! Vitória! Todo o tempo. Não é isto simplesmente o cristão moderno. O cristão moderno, vitória, cura, bênção, milagres, tudo a favor. Vitória, clama, dança, louva. O cristão tem que estar assim o tempo todo. Mas o homem que continua caminhando com a mente carnal, deixa um pouco de desânimo, chegue, alguma coisa esteja errada, ele vai embora, dizendo: bem, eu pensei que estava tudo bem, mas ó, que coisa! Veja isso agora! Eu pensei que aquela igrejinha nunca falharia. Pensei que aquela pessoa, você está com a sua mente na coisa errada. Vem, coloque sua mente naquele que não pode falhar. Que seu assunto não seja sobre a sua igreja, mas sobre o seu Senhor. É Ele, não sobre o seu vizinho, mas sobre o seu Senhor. Que seus assuntos sejam sobre Ele, não a igreja, não seu pastor, não. O profeta de Deus diz: se você ficar olhando para um homem, Deus vai permitir que ele falhe, para você tirar o olho dele e olhar para quem não falha. Deus não divide a sua glória com ninguém, não. É ele sozinho, é o tal. Você vê cristãos aí desanimados, eu pensei, eu achei, oh, é o Cristo, é o nosso Deus, é o nosso Cristo, Ele é o nosso tal, Ele é o nosso Rei, oh, glória a Jesus. Aqui no parágrafo 114, do mesmo modo é hoje, a mesma coisa hoje, exatamente, irmão, irmã. Oh, que Deus possa despertar seu interior. As pessoas não compreendem que Ele ressuscitou dos mortos. Ele não está morto, Ele está vivo. Que Ele desperta, oh Deus, desperta o interior de cada um. Desperta com o Espírito Santo. Desperta. Ele saiu disfarçado, apareceu para eles na forma de um homem. Deus pode aparecer para você na forma de seu vizinho. Ele pode aparecer para você na forma de um ministro ou de sua mãe. Cristo aparece para você nas pessoas. Então trate todo mundo corretamente. Seja amável. Seja cortês, ame Cristo, está na pessoa, Cristo em você, a esperança da glória, não é isso? Enquanto você segue e as pessoas aparecem para você, uma pessoa educada, começa a falar com você, ouça, você não sabe, pode ser Jesus falando contigo. Veja, Ele aparece. Estarei convosco. Mesmo em vós, o que fizerdes a estes, a mim o fazeis. Oh, quando

0: estiver olhando para isso dessa maneira, a velha tradição vai embora. Tradição de crente. Isso não se torna em forma de palavras. É uma declaração de tantas palavras reunidas. E isto se torna uma realidade viva que Cristo está em nós agora, o Espírito Santo se movendo de um lado para o outro, através de cada ser humano, ondulando através dos corações, procurando, condenando as ruínas da vida ali. E assim que você confessa aquilo, ele te mantém diante de Deus e o sangue limpa aquilo. Amém. Isto se torna uma realidade viva de que Cristo está em nós agora, o Espírito Santo se movendo de um lado para o outro, através de cada ser humano, ondulando através dos corações. Oh, Deus, procurando, condenando as ruínas da vida ali. O Espírito Santo ondulando em nossos corações, condenando as decepções da vida ali. Oh, tudo é Ele, tudo é Ele. O profeta disse: eu quero te conhecer quando eu abaixar. Você pode dizer, abaixar minha cabeça para nunca mais levantar. Abaixa sua cabeça para nunca mais levantar. Agora, a cabeça aqui é Cristo. Minha cabeça acabou. No 155 e 157, para nós terminar. Eles olharam e disseram: há somente um homem na terra que alguma vez poderia fazer isso, e este é ele. Exatamente da maneira que ele faz certa coisa, não da maneira que ele formula o seu sermão, porque eles tinham teólogos suficientes para fazer aquilo. Se você fosse ouvir uns teólogos do dia, formular os sermões deles, e você falava: ih, mas que sermão! Jesus, com seus ensinamentos ali. Não é formular o sermão, irmão. Jesus ali com seus ensinamentos simples, humilde, e os teólogos formulavam. Oh, Deus, nós não temos que formular o sermão, nós temos apenas que entregar o que Deus já entregou, na humildade, na simplicidade, e Deus abençoando a congregação. O molho está sendo movido, não da maneira que ele se vestia, de estilo de Hollywood, como seria hoje, não é aquilo, mas pela maneira que ele faz algo. Eles souberam que aquele era o seu modo de fazê-lo, e seus olhos se abriram, então eles o conheceram. Eles não o conheceram em poucos dias, ou melhor, os discípulos não o viram daquela forma. Eles nunca haviam se fechado com ele, não o conheceram quando o viram. Mas aqueles que uma vez foram fechados, eles souberam que era o seu Senhor. E eu quero que você observe algo atentamente agora, antes de concluirmos. Na própria manhã, bem cedo, quando Maria e Maria Madalena foram à sepultura, primeiro, ouça, primeiro, bem cedo naquela manhã, Cristo se mostrou visivelmente aos que madrugaram. E ele aparece mais. E ele não aparece mais através da extensão do dia até o entardecer. Então ele se fez conhecido novamente, pois ele é o Alfa e o Ômega. Olha isso aqui, irmãos. Deus apareceu para Maria e Maria Madalena, mostrando que ele está vivo. E durante o dia todo, ele não mostrou. Mas lá à tarde, ele apareceu para ele, para eles, lá na praia, mostrando: eu estou vivo. Oh, irmãos, Deus mostrou lá no começo, durante as eras, moeras negras, ó, reformadores, mas hoje, no fim dessa tarde, desse mundo escuro, ele se apresentou vivo, dizendo: eu sou o Alfa e também eu sou o Ômega. O profeta diz: não fala nada do meio. Alfa lá, Ômega aqui. O profeta chamou essa igreja a igreja Ômega. Ela tem Deus, como lá no começo eles tiveram. Hoje nós temos Deus, não só numa fotografia, mas ele está na palavra conosco e dentro dos nossos corações, através do Espírito Santo, nós que temos Deus, o Elohim, hoje visitou nós, a palavra. Teologia para levar desânimo, decepções, existe, passa longe, passou longe. Nós temos a igreja Ômega hoje. Hoje é o mesmo Deus ocupado conosco, essa coluna de fogo que dirigiu o filho de Israel, está dirigindo nós. Ela é letra aqui, ó. Essa mensagem é coluna de fogo. Ela é Elohim. Ela é Deus. Ela é a igreja Ômega. Oh, isso tem que estar na alma dos filhos de Deus, dos eleitos de Deus. Somos igreja Ômega. Palavra, coluna de fogo, todos os obstáculos que temos que passar, não é nada para essa igreja Ômega, para essa igreja que tem Ele. E nós vamos chegar àquela hora do grande arrebatamento, que reunirá todos que já partiram. Vão ressuscitar, não é nada de uma formulação de sermão, de isso, aquilo, de ser enjoativo, de ser enfadonho para os filhos de Deus. Se de Deus não quer nada disso, eles querem Deus, eles querem a Ômega, eles querem Deus, eles não querem gestos, eles não querem isso, eles querem Deus, eles querem ver a realidade, e a realidade está aí, a igreja Ômega. Vamos ficar de pé e dar glória a Deus, dar aleluia, dizendo: oh Deus, muito obrigado, Jesus, que nesse entardecer, nessa igreja Ômega, o Senhor faz real, como fez conhecido para Maria Madalena e a Maria, e depois conheceu à tarde, e agora o Senhor fazendo conhecido à tarde, meu Deus. Aleluia. À tarde para os teus filhos. Glória a Jesus, aleluia. Louvado seja Deus, pastor Wesley. Aleluia.
1: Aleluia. Glorifica o Senhor. Louvado seja Deus. Aleluia. Agradeça a Deus. Obrigado, Jesus, por esta manhã maravilhosa, pela tua palavra, pela tua presença, pelo Espírito Santo no nosso coração. Obrigado, Jesus, pelo nosso pastor. Continue mantendo sob a tua unção, ó Deus, o abençoando, em nome do Senhor Jesus, sua família, este ministério maravilhoso, ó Pai. Como agradecemos ao Senhor por esta manhã, em nome do Senhor Jesus. Amém. Graças a Deus, fomos ricamente abençoados em mais esta manhã gloriosa. Posso reclamar? Queria pedir para o senhor, o irmão Miguelito ligou lá em Campinas, dizendo que a mãe dele está na UTI. E o senhor podia pedir, ele pediu para que a igreja levantasse as mãos e o senhor orasse por ela, está na UTI, em estado grave.
0: Senhor Jesus, somos a Igreja Ômega, e ele crê, ó Pai. Sua mãe, eu me lembro nesta hora que ela pediu oração há muitos anos atrás, fazendo algum tratamento. E o Senhor ouviu, ó Pai. O Senhor ouça a oração, ó Deus, de acordo com a fé do filho dela, irmão Miguelito, ó Pai, possa ajudar. E ela tomar a decisão de servir ao Senhor. Em nome de Jesus Cristo. Amém.
1: Amém. Graças a Deus. E se caso alguém precisa de um atendimento pastoral, o pastor Clemar vai atender daqui, através da videoconferência. E daí é só ir lá falar com o irmão Divaldo, normalmente, como sempre. Então, se você precisa de um atendimento pastoral, o pastor vai atender aqui pela videoconferência. E às 15 para as 3 da tarde, o companheirismo. Cumprimente uma outra. Deus abençoe. Está encerrado a escola dominical. Amém.

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Porque assim diz o Senhor Deus de Israel: a farinha da panela não se acabará, e o azeite da botija não faltará, até o dia em que o Senhor dê chuva sobre a terra.

ouvintes amados, Elias entrou em cena antes que a seca viesse. A sua palavra foi uma palavra que contrariou e perturbou Israel, porquanto ele portava um ministério peculiar, especial, vindo de Deus. Ele não estava no ministério simplesmente para acomodar as pessoas na religião, numa organização religiosa. Mas ele estava no ministério, ele tinha um ministério, o qual repreendia, exortava, condenava o pecado até as suas raízes. E ele, como um verdadeiro profeta, não se constrangeu em ferir o pecado do rei e de abrir a sua boca, deixando sair o assim diz o Senhor a respeito do rei Acabe e Jezabel, que tinham se casado ilicitamente, um casamento adúltero para Israel, atraindo assim uma grande maldição sobre o povo de Deus. Agora notemos que ele foi considerado perturbador de Israel. Na verdade, o que perturbou Israel não foi Elias. Quando um povo chega a considerar um profeta de Deus como um perturbador, aquele povo está dizendo que a palavra de Deus está lhe perturbando. E quando a palavra de Deus perturba um povo, é sinal que aquele povo está separado de Deus. Qual seria a mensagem que perturbaria os jactanciosos gentios chamados cristãos desse século? Qual delas? A todas elas está imposto um dever, uma obrigação de não ferir doutrinariamente uns aos outros. Estão se unindo de uma maneira passiva. Que se é em Cristo, então tudo está bem. Mas o que está escrito no Velho Testamento é simplesmente para aviso nosso. Tudo aconteceria novamente agora no Novo Testamento. Um certo ministro chegou para o profeta e lhe disse: você está acabando com os ministérios. Você arrasou com o meu ministério. O profeta lhe disse: como assim? Um ministério que a palavra de Deus acaba com ele não merece existir. Não merece existir. Um povo que é perturbado, que não se sente bem, que se perturba com a palavra de Deus, o que está querendo? O que está desejando? Ora, ouvintes amados, nunca o homem, a mulher, quando se fala o homem, vocês entendem, no sentido geral, abrange o homem, a mulher, não é? Nunca pessoa alguma pôde conseguir estar em paz, nunca pôde conseguir êxito de uma maneira concreta, estando separado de Deus. Quando a palavra de Deus perturba, você se sente mal com a palavra de Deus, porque ela
vem contrariando os seus propósitos humanos? Se ela não fizesse isto, ela não seria a palavra de Deus? Então, você fica diante de uma escolha. Ou serve a Deus, ou acata aquela palavra, contrariando sua natureza, seus pensamentos, ou então a rejeita. E quando você escolhe, você determina o seu destino. Então Israel, através de seus dirigentes e de seus dirigentes políticos e religiosos, porque estavam casados, misturados, escolheram a liberdade da carne, escolheram o erro, escolheram a mentira, escolheram a feitiçaria, a prostituição. Vejam só que escolha terrível. Mais tarde eles escolheram a Barabás no lugar de Jesus. E o que estariam escolhendo nesta era? Eles não propuseram estar ao lado de Elias, que era a palavra de Deus naquele dia. Eles preferiram ficar com o grande cenário religioso, as grandes qualidades intelectuais do dia, começando por Zedequias. Acabe tinha um conselho de ministros que falava somente segundo as suas intenções, somente segundo os seus propósitos, só falava bem de Acabe e de Jezabel. Por isso estavam lá em cima, em seus banquetes, em suas reuniões, em seus cultos. Lembrem-se que Caim também cultuou a Deus. Eles nunca deixaram Deus. Eles nunca deixaram de cultuar a Deus. E nunca deixarão de fazê-lo. Mas ali estava Elias, como um perturbador, sozinho, isolado, enfrentando a todo o mundo de então com a palavra de Deus. Isto é certo. Ele tinha o maior poder de todos os tempos. Ele tinha o assim diz o Senhor. Se não havia nenhum aparelho que fizesse chover, não havia nenhum aparelho que fizesse parar de chover. Mas é certo que a palavra que saiu da boca de Elias fez parar de chover durante 3 anos e meio. Mas, durante aqueles 3 anos e meio de seca, eu pergunto, qual foi a solução que houve? Onde estava o poder daqueles que falavam em nome do Senhor? Para Acabe, daqueles que falavam bem de Acabe? Você nunca quer uma doutrina que vem falando bem de você, que te faz sentir bem por te dar o apoio, um apoio social, um apoio carnal, e que não te perturba, que não contraria a sua maneira vulgar, pecaminosa de viver? Nunca prefira tal doutrina. Se você é sincera, sincero, e deseja mesmo enfrentar a realidade do pecado à luz da palavra, você tem que escolher por si mesma, por si mesmo, uma doutrina que te fira, que faça ferida em você. Você deve preferir uma doutrina que te julgue aqui, enquanto você pode se arrepender e se converter, para que então você não seja condenado com o mundo. Leia os últimos versículos do capítulo 11 da primeira carta aos Coríntios. Que se nós julgássemos a nós mesmos, não seríamos condenados com o mundo. E São Pedro disse que é tempo do julgamento começar pela casa de Deus. Agora, a pessoa que estivesse com Elias estaria de um lado terrível, aparentemente do lado derrotado, fracassado.
Daí então, a razão pela qual os olhos humanos não podem escolher estar com um profeta de Deus. O instinto humano, mesmo o instinto religioso, não prefere estar com um profeta de Deus, porque aquele que fica com o profeta de Deus fica num lugar terrível. Tem que estar sujeito a ficar abandonado, tem que estar sujeito a enfrentar a morte, tem que estar disposto a enfrentar qualquer coisa, desprezo familiar, exclusão da sinagoga para começar, para ficar ao lado de um profeta. Isso não é para qualquer pessoa. Isso não é para quem quer. Isso não é para quem corre. Isso é para quem Deus chama. Agora, naquele tempo, vocês sabem, ouvintes, que havia ali uma viúva. Em 1 Reis, capítulo 17, a partir do verso 8. 1 Reis, capítulo 17, verso 8. Então ali estava uma viúva, em Zarefate. Deus, que estava alimentando Elias, à margem de um riacho, mandava os corvos levar pão e carne para Elias durante aquela seca. O que fez? Suspendeu a sua alimentação, secou o riacho e mandou que Elias descesse à casa da viúva. E lá estava uma viúva esquelética, se acabando, apanhando seus últimos cavaquinhos para fazer um fogo e cozer ali, preparar o último bolo, o último bocado do azeite e da farinha que ela tinha. A seca estava terrível e todos estavam sendo acometidos, tanto justos como injustos. Como o sol vem sobre os maus e os bons, como a chuva vem sobre os maus e os bons, sobre o joio e o trigo ao mesmo tempo, também aquela seca, aquele mal terrível, tinha vindo sobre todos. Oh, mas Deus sempre cuida dos seus. Deus tem sempre uma via de escape para os seus. Ele viu ali uma viúva. Como tem visto também o seu povo. Ele tem os seus olhos sobre o seu povo. Ele tem os seus olhos sobre esta moça, sobre este moço, essa mulher, este homem, que não se alimenta das coisas efêmeras deste mundo e se encontra às vezes abatido, porque as coisas do mundo não consolam o seu coração, não alimenta suas almas. Ó, Deus tem se lembrado, como se lembrou daquela viúva, como viu que ela iria perecer se ele não a socorresse, porque ela não tinha socorro de outra parte, ela não tinha o socorro dos homens, ela não tinha o socorro do governo de Acabe, ela estava desprezada. Daí então, nós preferirmos estar sozinhos, isolados, ilhados como João estava na ilha de Patmos. Elias desceu à casa da viúva e ela simplesmente resolveu, decidiu em um determinado instante, quando ele lhe pediu o último bocado que ela tinha. Ela teve que decidir como você tem que decidir agora. Aceitar ou rejeitar, obedecer ou desobedecer ao profeta de Deus. Mas ela escolheu, e a sua obediência interpretou toda a palavra, a sua obediência interpretou todas as escrituras. Ela simplesmente resolveu obedecer, e o resultado foi este: a farinha da panela não se acabará, e o azeite da botija não faltará, até o dia em que o Senhor deixa chuva sobre a terra. E a Bíblia diz: e foi ela e fez conforme a palavra de Elias, e assim comeu ela, e ele e a sua casa muitos dias.
Da panela a farinha se não acabou, e da botija o azeite não faltou, conforme a palavra do Senhor, que falara pelo ministério de Elias. Se não falhou a seca, a miséria, a fome, pela palavra de Elias, também não falhou a fartura, o azeite, a farinha, pela palavra do mesmo Elias. Fique sabendo que se não falha o inferno a respeito daqueles que rejeitam a palavra de Deus, a sua mensagem no seu devido tempo, também não falha a salvação que Deus tem prometido através da sua palavra. Oh, que coisa tremenda! Que tempo glorioso para um, e que tempo horrível, que tempo horroroso para o outro. Que tempo glorioso para aquele que estava no campo e foi tomado, mas que tempo horrível para aquele que estava ali junto com ele e foi deixado. Que tempo glorioso para aqueles dois que estavam na cama, para aquela ou aquele que foi tomado, e que tempo horrível para aquele que foi deixado. Nunca houve uma era tão terrível como esta que estamos vivendo. Porém, nunca houve uma era tão gloriosa como esta. Os profetas desejaram viver esse tempo. Terrível para aqueles que não conhecem a mensagem do seu dia, que não podem receber o profeta de Deus. Porém, gloriosa e maravilhosa, porque isso indica o fim da miséria, o fim da fome, da escassez, da seca, da opressão, da injustiça, do pecado, da licenciosidade, o fim de todas as injustiças, de tudo que é mal. Ouvintes, Deus tem enviado Elias novamente. Se o Espírito do Senhor tem falado aos nossos corações, não desobedeçam, simplesmente obedeçam em nome de Jesus. Amém.

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0: Amor.
1: It is indeed a privilege to be here tonight, a great privilege to be here to serve the Lord Jesus.
0: Podeis assentar. É realmente um privilégio estar aqui nesta noite. Um enorme privilégio estar aqui para servir ao Senhor Jesus.
1: We are sorry that we don't have sufficient room, knowing that you have to stand in it. Makes you tired and...
0: Sentimos muito por não termos espaço suficiente, sabendo que vocês têm que ficar de pé e isto te deixa cansado. E o corredor... E eu perguntei se havia algum lugar maior para conseguirmos, e eu não creio que haja no momento.
1: But we will try to make our messages just as short as we can.
0: Mas tentaremos encurtar nossas mensagens o mais que pudermos.
1: And you be patient, bear with us just a little while.
0: E você seja paciente e aguente conosco só um pouquinho.
1: And now, remember the services tomorrow evening, and then Sunday afternoon and Sunday evening also.
0: E agora lembre do culto amanhã à noite, e então domingo à tarde, e também domingo à noite.
1: Now tonight, if it be the will of the Lord, I wish to read a portion of the Scripture.
0: Agora, nesta noite, se for da vontade do Senhor, eu gostaria de ler uma porção da Escritura. E então vocês orem por mim enquanto eu falo nesta noite. Estou rouco desde que cheguei aqui em cima.
1: Não um bad cold, mas just an overtaxed voice.
0: Não um forte resfriado, mas apenas com a voz sobrecarregada. Deixe-me girar esta coisa um pouquinho. A troca dessa coisa.
1: All right. I think that'll be just a little better.
0: Está bem. Eu acho que assim ficará um pouquinho melhor.
1: Now in the reading tonight, let's go back to a very familiar scripture that's familiar to all. One found in the Blessed Old Bible.
0: Agora na leitura nesta noite vamos voltar a uma escritura bastante familiar que é conhecida por todos, encontrada na velha bendita Bíblia.
1: And I believe every word that the Bible says is the truth.
0: E eu creio que com cada palavra que a Bíblia diz é a verdade. E eu sei que todos os cristãos fazem o mesmo.
1: And this is a very familiar reading, John 3:16.
0: E esta é uma leitura bastante familiar, São João 3:16.
1: For God so loved the world that he gave his only begotten Son, that whosoever believeth in him should not perish, but have everlasting life.
0: Porque Deus amou o mundo de tal maneira que deu seu Filho unigênito para que todo aquele que nele crer não pereça, mas tenha a vida eterna.
1: Now let us bow our heads just a moment for prayer.
0: Agora, vamos inclinar nossas cabeças só um momento para orar.
1: Oh, blessed and eternal God, who brought again the Lord Jesus from the dead.
0: Oh, bendito e eterno Deus, o qual trouxe novamente o Senhor Jesus da morte.
1: And he has now been presented to us after 1900 years.
0: E ele tem estado presente agora conosco depois de 1900 anos.
1: Yet alive, and just as sufficient in his power and in his presence as he was 1900 years ago when he walked in Galilee.
0: Ainda vivo e simplesmente tão suficiente em seu poder e em sua presença como ele foi há 1900 anos atrás, quando ele andou na Galileia.
1: And we thank thee, our Father, because thou hast done this to us.
0: E nós te agradecemos, nosso Pai, porque tu nos tens feito isto.
1: And in this dark, evil day that we're living,
0: e neste escuro dia maligno em que estamos vivendo,
1: when there is so much confusion on every hand, among the world and in the nations,
0: enquanto existe tanta confusão dos dois lados do mundo e as nações,
1: in politics and in every walk of life, even to the Christian walk,
0: na política e em cada passo da vida, até mesmo no círculo cristão,
1: yet there is confusion.
0: Mesmo ali há confusão.
1: But we are so glad to know that Jesus still lives. And as the scripture has said of him.
0: Mas estamos muito felizes em saber que Jesus continua vivo. E como as escrituras têm dito dele.
1: The same yesterday, today and forever.
0: O mesmo ontem, hoje e para sempre.
1: And when we see the end approaching rapidly and the signs of his near coming,
0: e quando vemos o fim se aproximar rapidamente e os sinais da sua breve vinda,
1: our hearts jump for joy when we rest upon this blessed promise that he is the same, that he loves us. And he gave himself for us.
0: Nossos corações saltam de alegria quando descansamos na bendita promessa de que ele é o mesmo, que ele nos amou e ele se entregou por nós.
1: We will ask thee tonight, God, to be merciful to us and pardon us of our sins and trespasses.
0: Nós te pedimos nesta noite, Deus, que sejas misericordioso para conosco e perdoe-nos de nossos pecados e transgressões.
1: Give to us exceedingly abundantly tonight, for our weary hearts need it in these days.
0: Conceda-nos com extrema abundância nesta noite para os corações exaustos e necessitados nestes dias.
1: Bless everyone in divine presence.
0: Abençoe a cada um na presença divina.
1: And heal every sick person that's come tonight expecting. And we know that thou will not send one hungry person away unsatisfied.
0: E cure a cada pessoa enferma que veio nesta noite esperançosa. E sabemos que não despedirás nenhuma pessoa faminta e insatisfeita.
1: For that's your nature, your God.
0: Pois esta é a tua natureza, tu és Deus.
1: Bless the word as we have read it.
0: Abençoe a palavra enquanto a lemos.
1: And give to us the context of this word for this evening's message, for we ask it in the name of that all-sufficient one, the Lord Jesus. Amen.
0: E dê-nos o contexto desta palavra para a mensagem desta noite, pois pedimos isto no nome do Todo-Suficiente, o Senhor Jesus. Amém.
1: I suppose there isn't a child attended Sunday school many times.
0: Eu suponho que não existe uma só criança que tenha frequentado as escolas dominicais há qualquer tempo.
1: I could quote this little passage of scripture here. Just a little small portion of the word of the eternal and everlasting God.
0: que não possa citar esta pequena passagem da Escritura aqui, apenas uma pequena porção da palavra do Deus Eterno.
1: And it's not very much, but it isn't the reading or how much we read, it's the value of what we read.
0: E não é muito, mas não é a leitura ou o quanto possamos ler, é o valor do que lemos.
1: It doesn't make any difference whether it's very long or not.
0: E não faz nenhuma diferença se é muito longa ou não.
1: It's the value of what we have read.
0: É o valor do que lemos.
1: That is where we can rest our faith, because it's the word of the living God.
0: É aí onde podemos descansar a nossa fé, porque é a palavra do Deus vivo.
1: And now, some time ago, talking the values of things, over across the river in Louisville, Kentucky.
0: E agora, há algum tempo, falando a respeito do valor das coisas do outro lado do rio, em Louisville, Kentucky.
1: Across from where I live, there was a little boy that was up in the attic of his home.
0: Do outro lado de onde eu moro, ali havia um garotinho que estava lá em cima do sótão de sua casa.
1: And he was searching through some old relics and things that belonged to the family.
0: E ele estava procurando algumas velhas relíquias e coisas que pertenciam à família.
1: And he found an old trunk.
0: E ele encontrou um velho baú.
1: And he dug into this old trunk to see what he could find.
0: E ele mexeu naquele velho baú para alegremente para ver o que ele poderia encontrar.
1: And he found a little postage stamp that had turned yellow.
0: E ele encontrou um pequeno selo postal que havia ficado amarelo.
1: It was just about 1/2 inch square.
0: Ele era apenas cerca de meia polegada quadrada.
1: The little lad looked at it and he said, "That might be worth a nickel."
0: O pequeno companheiro olhou para aquilo e ele disse, "Talvez isso possa valer uns 5 centavos."
1: And a nickel would buy me an ice cream cone.
0: Com 5 centavos eu poderia tomar um cone de sorvete.
1: So with the ice cream cone on his mind, he rushed down the street to a stamp collector.
0: Então, com o cone de sorvete em sua mente, ele desceu a rua correndo até o colecionador de selos.
1: And the collector looked at it and he said, "What will you give me for this postage stamp?"
0: E o colecionador olhou para aquilo e ali ele disse, "Quando você me daria por este selo postal?"
1: Not expecting to receive over 5 cents.
0: Não esperando receber mais do que 5 centavos.
1: And he said, after the stamp collector looked at it, he knew it was old stamp.
0: E ele disse, depois que o colecionador de selos olhou para aquilo, ele sabia que era um selo antigo.
1: So he said, "I'll give you $1 for it."
0: Então ele disse, "Eu te dou $1 por ele." Oh, o pequeno companheiro ficou muito feliz.
1: That meant many ice creams.
0: Aquilo significava muitos sorvetes.
1: So he sold a stamp for $1.
0: Então ele vendeu o selo por $1.
1: And about 6 weeks later, this stamp collector sold it for $50.
0: E cerca de 6 semanas depois, o colecionador de selos o vendeu por $50.
1: Sometime later, it was sold for $500.
0: Algum tempo depois, ele foi vendido por $500.
1: And now they claim it's worth $250,000.
0: E agora eles alegam que ele vale $250,000.
1: Now we know that a little piece of paper, half inch square, would not be worth even picking up on the street.
0: Agora nós sabemos que um pequenino pedaço de papel com meia polegada quadrada não valeria nem mesmo ser apanhado na rua.
1: But it wasn't the value of the paper, it's the value laid in what's on the paper.
2: Amen.
0: Mas não era o valor do papel, era o valor que está aplicado no papel.
1: And that's the way it is with God's word.
0: E é assim que é com a palavra de Deus.
1: It isn't just the paper that it's wrote on, but it's the value of it is.
0: Não é apenas o papel no qual está escrito, mas é o seu valor.
1: It's because it's the word of the eternal God.
2: Hallelujah.
3: Yes, amen.
0: É porque é a palavra de Deus eterno.
1: And Jesus said, heavens and earth will pass away, but my word shall never fail.
0: E Jesus disse, os céus e a terra passarão, mas a minha palavra nunca passará.
1: Therefore, John 3:16 tonight, although small in its portion, holds enough value to save the world.
2: Hallelujah.
0: Aquela palavra, São João 3:16, nesta noite, embora seja pequena em sua porção, contém valor suficiente para salvar o mundo.
1: It's got enough value to heal every sick person that's on the earth today.
0: Ela tem valor suficiente em si para curar cada pessoa enferma que está na terra hoje.
1: It's a pardon to every sin.
0: É um perdão para cada pecador.
1: It's joy to every weary person.
0: É alegria para cada pessoa cansada.
1: It's hope for the hopeless.
0: É esperança para o desesperançado.
1: It's food for the saint.
0: É alimento para o santo.
1: It's healing for the sick.
0: É cura para o enfermo.
1: It's a pardon for those who are troubled.
0: É perdão para aqueles que estão perturbados.
1: It's a, all of these things to you if you receive it as that.
0: É todas estas coisas para você se você assim as receber.
1: Some time ago there was a case.
0: Há um tempo houve um caso.
1: I believe it was in the days of Abraham Lincoln.
0: Eu creio que foi nos dias de Abraham Lincoln.
1: That a man had committed a crime. And he was found guilty.
0: Que um homem havia cometido um crime e ele foi encontrado culpado.
1: And the punishment of this was to die by a firing squad.
0: E a sua punição era morrer pelo esquadrão da fuzilaria.
1: And some good friend slipped up and went before the president on his knees and

0: President of the United States.
1: Então ele apenas escreveu naquele pequeno pedaço de papel: perdoa fulano de tal, Abraham Lincoln, presidente dos Estados Unidos.
0: He bowed and thanked the man and then rushed quickly to the man in the prison.
2: Hallelujah.
1: Ele se inclinou e agradeceu ao homem e então correu rapidamente até o homem na prisão.
0: And he said, my friend, I have your pardon.
1: E ele disse, meu amigo, eu tenho o seu perdão.
0: He said, let me see it.
1: Ele disse, deixe-me ver isso.
0: And he presented this little piece of paper.
1: E ele mostrou aquele pequeno pedaço de papel.
0: And the criminal said, oh, it isn't enough.
1: E o criminoso disse, oh, não é o suficiente.
0: If it was a real pardon, it would be rolled out on a great big piece of paper.
1: Se isto fosse um perdão verdadeiro, ele teria sido escrito em um grande pedaço de papel.
0: It would tell why I was pardoned, so you're just kidding me.
1: Ele relataria porque eu havia sido perdoado, então você está apenas brincando com isto.
0: And he could not be persuaded to take his pardon.
1: E ele não pôde ser persuadido para receber o seu perdão.
0: And the next morning, the man died by a firing squad.
1: E na manhã seguinte, o homem morreu pelo pelotão de fuzilamento.
0: And then notice, there is a signed document by the President of the United States that says this man is pardoned.
1: E então observe, há um documento assinado pelo presidente dos Estados Unidos que diz, este homem está perdoado.
0: And it was written the day before his execution.
1: E ele foi escrito um dia antes da execução.
0: Then it was tried in federal courts.
1: Então ele foi examinado pelo Tribunal Federal.
0: And here is the federal court's decision. A pardon is not a pardon unless it be received as a pardon.
1: E aqui está a decisão do Tribunal Federal. Um perdão não é perdão a não ser que ele seja aceito como um perdão.
0: And that's the way the word of God is.
1: E é assim que é com a palavra de Deus.
0: It's a pardon to those who will receive it as a pardon.
1: É um perdão para aqueles que o receberem como um perdão.
0: It's healing to those who will receive it as a healing pardon.
1: É cura para aqueles que o receberem como o perdão de cura.
0: And every divine promise of God is true. If it be received in the right middle attitude.
1: E cada promessa divina de Deus é verdadeira se ela for recebida com a correta atitude em relação a isto.
0: I say this tonight as the minister of the gospel. And I've seen it tried.
1: Eu digo isto nesta noite como um ministro do Evangelho. E eu já vi isto ser provado.
0: I've had the privilege of preaching around the world. And before tens of thousands of people.
1: Eu já tive o privilégio de pregar ao redor do mundo e diante de dezenas de milhares de pessoas.
0: And every divine promise in the Bible is true.
1: E cada promessa divina na Bíblia é verdadeira.
0: And if you take the right mental attitude towards any of God's divine promises, will bring it to pass.
2: Amen.
0: If you can take the right mental attitude.
1: E se você tomar a atitude mental correta em relação a quaisquer promessas do Deus vivo, fará com que isso aconteça. Se você puder tomar a atitude mental correta.
0: And in our scripture reading tonight,

0: the world. Hallelujah.
1: E em nossa leitura escriturística nesta noite, ela diz: porque Deus amou o mundo de tal maneira.
0: If there is anything that the world is dying for today is love.
2: Amen.
1: Se há qualquer coisa pela qual o mundo está morrendo hoje, é o amor.
0: In my travels, I find that is the rejected stone that keeps the building from being fit together.
1: Em minhas viagens, eu descobri que essa é a pedra rejeitada que não deixa o edifício se encaixar. Onde os assembleanos e a Igreja de Deus e os batistas e os metodistas todos estreitariam as mãos e seriam irmãos se eles apenas tivessem amor um pelo outro.
0: Great need the world is dying for. And God is love.
1: Essa é a grande necessidade pela qual o mundo está morrendo. E Deus é amor.
2: Hallelujah.
0: Now there's five in the church that's what hindered the church has been the wrong conception of love.
1: Agora você encontra na igreja o que impede a igreja tem sido a concepção errada de amor. Agora, amor. Existem dois tipos diferentes de amor, que é o amor verdadeiro. Um deles, no grego, é chamado de ágape. Este é o amor de Deus.
0: And then a perverted love, from that is filial love, which means human love.
1: Então o amor pervertido daquilo que é o amor, o filial, que significa o amor humano.
0: Filial comes from the word fellowship.
1: Filial vem da palavra companheirismo. O amor filial é aquele que você tem pela sua esposa. E se um homem flertasse com ela, você a insultasse, você daria um tiro arrancando seus miolos.
0: That's what filial love will do.
1: É isto que o amor filho fará. Ele é acompanhado pelo ciúme.
0: And many other things go with it.
1: E muitas outras coisas o acompanham.
0: But a gospel love would make you pray for his sinful soul.
1: Mas o amor ágape faria com que você orasse pela sua alma pecaminosa.
0: That's the difference between the two loves.
1: Essa é a diferença entre os dois amores.
0: God's love is the beginning of love.
1: O amor de Deus é o princípio do amor.
0: It's the fountain of love.
1: É a fonte do amor.
2: Hallelujah.
0: And the church today is lacking in that.
2: I got it.
0: That real agape love that makes you have love for your enemies.
1: Isso está faltando na igreja hoje, aquele verdadeiro amor, ágape, que faz com que você sinta amor pelo seu inimigo.
0: Oh, if we only had that kind of love, there'd be a revival sweep this nation from coast to coast.
2: Hallelujah!
0: And from north to south.
2: Thank you, Jesus.
1: Oh, se tivéssemos aquele tipo de amor, haveria um reavivamento que varreria esta nação de costa a costa, de norte a sul.
0: And the reason that we do not...
3: Momento de meditação. Bem-aventurado o homem que não anda segundo o conselho dos ímpios, nem se detém no caminho dos pecadores, nem se assenta na roda dos escarnecedores. Antes tem o seu prazer na lei do Senhor, e na sua lei medita de dia e de noite. Que a sua plena satisfação sempre esteja na lei do Senhor, e na sua lei medite de dia e de noite.

recusas à tentação, mas livra-nos do mal, porque teu é o reino e o poder e a glória para sempre. Amém.

Nós lemos na Bíblia Sagrada, no Santo Evangelho, segundo São Mateus, capítulo 6, o versículo 13, e o profeta de Deus para esta era, o irmão William Marjo Brana, na mensagem Possuindo as Portas do Inimigo, parágrafo 32 em diante. Foi somente há poucos anos mais tarde, quando o julgamento veio e a igreja ficou toda agitada, como é tão fácil para uma congregação de pessoas fazer quando algo simplesmente não parece acontecer da maneira que isto tem que acontecer. Deus faz isto daquela maneira. Deus traz força para a igreja. Pois cada filho que vem para Deus deve ser testado e provado e testado. Ele deixa a enfermidade te atingir, ele deixa vir doenças sobre você para te testar e te provar, para mostrar ao mundo que você é verdadeiramente semente de Abraão. Ele permite isto por sua própria vontade. Ele permite desastre, ele permite que os amigos fiquem contra você, ele permite todas estas coisas e solta o diabo para te tentar. Ele fará tudo, exceto tirar a sua vida. Ele pode te jogar em uma cama de aflição. Ele pode fazer com que os seus vizinhos fiquem contra você. Ele pode colocar a igreja contra você. Ele pode fazer quase que qualquer coisa. E é da vontade de Deus que ele faça aquilo. Somos ensinados que isto é mais precioso do que o ouro para nós. E Abraão com Isaque no monte, aquele para o qual foi dado a promessa, e pela sua fidelidade ao seu conhecimento e sua fé em Jeová, e através daquilo e somente daquilo que Deus olhou para baixo e disse: Sua semente possuirá as portas. Eu juro por mim mesmo que eu farei estas coisas. Não há nenhum maior por quem ele pudesse jurar, mas ele jurou por si mesmo. Então, se ele permitiu que Abraão fosse tentado naquele ponto final, ele tem que te tentar e me tentar naquele momento final, naquela hora de decisão, quando tudo está longe de você. Você tem que se colocar sozinho lá. Aleluia! É isto, ficar sozinho, sair de lá e dizer: embora ele me mate, mesmo assim eu confiarei nele. Esta é a semente de Abraão, é este que dá a promessa. Não importa o que o restante deles digam, o que o restante deles façam, pois eu e minha casa serviremos ao Senhor. Disse: se o restante deles disser, a experiência não tem nada,
é só um pouco de agitação, pois eu e minha casa serviremos ao Senhor. E eu gosto de chegar com Paulo até aqui e dizer, na maneira que isto é chamado de heresia, eu adoro ao Deus de nossos pais, embora sejam mexeriqueiros. Os que vêm à igreja, embora sejam mentirosos, embora sejam todos os tipos de falsos profetas, e tudo que entra na igreja, no meio do povo e na vizinhança e tudo mais, mas para mim e para minha casa, nós serviremos ao Senhor. Embora todos eles parem de vir, embora a igreja se esfrie, fique indiferente, eu e minha casa serviremos ao Senhor. Embora alguém receba a oração e não fique bom, aquilo não tem nada a ver com isto, pois eu e minha casa, nós serviremos ao Senhor. As provas e os julgamentos, os homens não são infalíveis, mas Deus é infalível. Homem, você coloca sua atenção em um homem, ele cometerá um erro, talvez não desejando, mas ele fará isto. Deus permite que faça isto, para que então ele possa afastar a sua fé do homem. Nossa fé não é em sabedoria do homem, mas no poder da ressurreição de Jesus Cristo. É aí onde a verdadeira semente de Abraão descansa suas promessas, porque eles somente podem ser a semente de Abraão quando eles recebem o Espírito Santo. Sem o Espírito Santo, elas não são a semente de Abraão. E aquela mesma fé que estava em Abraão entra no crente. Não importa o que aconteça, o quão contrário o crente segue em frente. Os espias retornaram e disseram, oh, isto é loucura tentar. Não há necessidade de ir mais adiante, porque aquelas pessoas lá são gigantes e eles têm grandes governos e eles têm lanças. E ora, nós até mesmo parecemos como gafanhotos ao lado deles. Eu não sei, mas estou convencido a crer aqui que Josué era bem baixinho, simplesmente um pequeno companheiro. Eu posso vê-lo pular em cima de alguma espécie de caixa e dizer, varões e irmãos, e para 2 milhões de pessoas, somos mais do que capazes para tomá-los. Bem, porque lá estavam a semente de Abraão. Deus deu a promessa. Esta foi sua possessão. Deus deu a promessa. Não importa qual fosse a oposição. A verdadeira semente de Abraão disse, nós podemos tomar isto, porque Deus nos deu.
Aí está você nesta manhã. Aí está a igreja do Deus vivo. Não me importo o que os outros dizem, o que o médico diz, o que qualquer coisa, o que o incrédulo diz. Somos mais do que superiores a qualquer coisa que venha. Somos semente de Abraão e nós possuiremos a porta do nosso inimigo. Não importa o que o inimigo seja, Deus deu a promessa que pertencia a eles, a possessão deles. A cura é sua possessão. Salvação é sua possessão. O Espírito Santo é possessão sua. E há milhares de grandes pregadores e outros na terra hoje que dizem: isto não é assim. Porém, a semente de Abraão sabe que isto é assim. Eles passaram e possuíram as portas do inimigo. Deus disse que eles o fariam. Eles creem nisto, porque isto é uma promessa. A semente possuirá a porta do seu inimigo. Agora, você passará por provas e aflições. E Josué se colocou lá fiel. O companheiro disse: não me importa quão grandes sejam, nossa promessa é que a porta será possuída pela semente dos filhos de Deus. E nós vamos vencê-los. Somos mais do que superiores a eles. Oh, esta é a semente verdadeira. Muitos deles que nasceram de sementes naturais disseram: nós simplesmente não podemos fazer isto. Não há nenhuma necessidade de tentar. Então, nos excedem em número. Estamos sobrepujados. Somos tudo. Não importa. Ele não. Eles estavam olhando-no. O que o olho viu. E Josué estava olhando no que Deus havia dito. A semente de Abraão não olha em nenhuma das coisas naturais. Eles olham no que o Senhor diz. Esta é a promessa. O que seria se Abraão tivesse olhado para o natural? Para uma mulher de 100 anos de idade, 90 ela tinha e ele tinha 100. E havia vivido com ela desde que ela era uma garotinha e ele um garotinho e nenhuma semente. Ele não olhou para estas coisas. Ele disse que ele contava estas coisas como se não fossem, pois ele somente olhava no que Deus dizia: eu te abençoarei, Abraão, e eu te darei uma semente através de Sara. E ele creu nisto. Você não olhe para a oposição. Nós olhamos no que Deus diz. Deus disse isto. Então está acabado. Então, quando chegou ao Jordão, quando Josué foi feito chefe comandante do exército, e eles chegaram bem à margem da água, e pude olhar para o outro lado e ver Jericó. Mas entre eles, quando Josué estava com seu exército pronto
Lá havia uma porta, e aquela porta se chamava Jordão. Mas a promessa de Deus é boa em cada porta. Não importa qual seja a porta, a promessa de Deus é boa. Ele possuirá as portas do seu inimigo. Está terminado. Quando ele chegou ao Jordão naquela manhã, talvez eu creio que o diabo tinha nuvens de tempestade por todos os lados, aquelas grandes águas lamacentas correndo, os campos haviam sido varridos por uma inundação. Oh, que hora de prova! Mas Josué disse: aprontem-se, vocês verão a glória de Deus. E eles se santificaram e se aprontaram quando tudo parecia ser ao contrário. Mas aquela era a semente de Abraão, a qual Deus jurou: lhe darei a porta. Ele chegou ao Jordão, aquela era a sua porta, e a possuiu. Em algumas destas manhãs, eu tenho que chegar àquela última porta também. Você tem que chegar ao Jordão, mas a semente de Abraão possuirá a porta. Não importa o que seja, você possuirá a porta de cada inimigo. Agora, semente de Abraão, vocês são de uma linguagem real. Vocês são a promessa, pela graça e ajuda de Deus. Quantos de vocês pode levantar suas mãos e dizerem: eu tenho recebido o que pedi. Obrigado. É isto, é para isto que é dado a promessa, para que você possa ser herdeiro de todas as coisas, através de Jesus Cristo, o qual te salvou. Ele te salvou do pecado, ele te salvou da enfermidade, ele te salvou da morte, ele te salvou do inferno, ele te salvou da sepultura. Você diz: irmão Brana, mas todos nós vamos para a sepultura, mas a sepultura não pode nos segurar. Ele também foi para ela, mas ela não o pôde segurar. Certamente, ela não o pôde segurar. Bem, irmão Brana, eu sou tão tentado. Ele era também, mas ele te salvou da tentação. Não nos deixe cair em tentação, mas livra-nos do mal. Vem, ele fez isto. Isto tudo é seu, tudo é seu. Através de Jesus Cristo, ele te dá tudo gratuitamente. Não há nenhum pagamento a isto. Nada, é simplesmente o seu direito agora. Não está você alegre por isto? Não está você contente por ele? Graças a Deus. Vamos dizer: estamos alegres, porque grandes coisas tem feito o Senhor por nós. E por isso estamos alegres. Deus os abençoe, em nome do Senhor Jesus Cristo. Amém.

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Eis que vos envio o profeta Elias antes que venha o dia grande e terrível do Senhor. 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

Amém. Bom dia com Jesus. Vamos todos juntos? O Senhor é a força da nossa vida. Graças a Deus. Olhe para o seu irmão e diga para ele: Shalom, meu irmão. Shalom. Shalom. Paz do Senhor. Shalom, shalom. Graças a Deus por mais um culto que o Senhor nos concede. Vamos marcar a escritura, Apocalipse capítulo 10, versículos do 1 ao 7. Escritura que será lida esta manhã, Apocalipse capítulo 10, versículos do 1 ao 7, e nós vamos cantar o hino de número 131, a graça de Deus revelada. Todos conhecem, portanto, todos nós vamos cantar, louvar ao Senhor. Solte sua voz. Graça, graça, a mim basta a graça de meu Jesus.

0: God forgive me for telling it. See?
1: Agora, se isto for empecilho para você, então Deus me perdoe por tê-lo dito. Vem.
0: I've never told it before, only to my church, my own church.
1: Eu nunca disse isto antes, somente para minha igreja, minha própria igreja.
0: And I look back.
1: E eu olhei para trás.
0: And I hope, by the grace of God, that you don't class me a fanatic.
1: E eu espero, pela graça de Deus, que você não me classifique como um fanático.
0: If I am, I don't know it.
1: E eu, se eu sou, eu não sei.
0: I don't want to be. No.
1: Eu não quero ser. Você entende? Mas eu...
0: God in heaven knows that this is true as I hold my Bible, or as I told you last night about the squirrels. This happened just recently.
1: Deus no céu sabe que isto é verdade, enquanto seguro minha Bíblia sobre isto, exatamente como eu lhes contei ontem à noite sobre os esquilos. Isto aconteceu recentemente.
0: I looked back and I seen myself and I wasn't moving.
1: Eu olhei para trás e vi a mim mesmo e eu não estava me movendo.
0: And I turned and looked this way, it looked like a little place coming down like this.
1: E virei e olhei para este lado, parecia um pequeno lugar descendo assim.
0: And I say this not as an apology, but I've been pretty hard on women.
1: E eu não digo isto como um pretexto, mas eu tenho sido duro com as mulheres.
0: I've been called a woman hater, but I'm not.
1: Eu tenho sido chamado de odiador de mulheres, mas eu não sou.
0: I'm not.
1: Eu não sou.
0: I like my sisters, but I don't like to see women acting the way these modern American women are.
1: Eu gosto de minhas irmãs, mas eu não gosto de ver as mulheres agindo da forma que essas modernas americanas fazem.
0: When I went to San Angelo, the catacomb in Rome, in Italy, there was a sign up there by the catacomb said, "Please, American women, put on your clothes before entering this place and honor the dead."
1: Quando fui até San Angelo, nas catacumbas em Roma, na Itália, havia um aviso ali em cima das catacumbas que dizia: "Por favor, mulheres americanas, coloquem as suas roupas antes de entrarem neste lugar em respeito aos mortos."
0: Notice to the American women.
1: Um aviso para as mulheres americanas.
0: Why, it's a disgrace.
1: Ora, é uma desgraça.
0: They asked me, "Haven't you all got any decent women over there?"
1: Eles me perguntaram: "Você tem alguma mulher decente lá?"
0: I said, "Oh, sure we have. That's that other crowd, see?"
1: Eu disse: "Oh, claro que temos. Isto é apenas o... Aquele é outro grupo, vem?"
0: But they know, just as American, that's what it was.
1: Mas elas eram conhecidas como americanas. Isso é o que era.
0: And so, I won't have time in this meeting to tell you.
1: Então, isto eu não terei tempo nesta reunião para lhes contar.
0: In 1933, this is a woman's nation.
1: Em 1933, esta é uma nação de mulheres.
0: It's a number 13.
1: É o número 13.
0: It appears in the 13th chapter of Revelation. It's 13 stars, 13 stripes, 13. Everything's a 13.
1: Ela aparece no capítulo 13 de Apocalipse. 13 estrelas, 13 listras, 13. Tudo é 13.
0: Everything is woman.
1: Tudo é a mulher.
0: And remember, thus saith the Lord, there'll be a woman rule before the end time.
1: E recordem, assim diz o Senhor, haverá uma mulher que governará antes do fim do tempo.
0: She'll either be president, vice president, or it'll be the Catholic Church as a woman.
1: Ela será uma presidente, vice-presidente, ou será a Igreja Católica como uma mulher.
0: I see her, a great woman, the nation bowed to her.
1: Eu a vi, uma grande mulher, a nação se inclinando para ela.
0: It'll be one before the end time.
1: Isto será antes do fim do tempo.
0: Thus saith the Lord.
1: Assim diz o Senhor.
0: Write it down, find out, you young people.
1: Anote isto e descubram, vocês jovens.
0: See if it happens.
1: Veja se isto acontece.
0: If it isn't, I'm a false prophet.
1: Se não acontecer, eu sou um falso profeta.
2: Graças a Deus. Um bom dia com Jesus. Senhor, continue nos abençoando. Convite para a cerimônia de casamento. Com a bênção de seus pais, Renato Carvalho da Silva e Rita Jesus Cardoso Silva e Tereza F. Casagrande Oliveira, Esther e Lucas convidam para a cerimônia de seu casamento, a realizar-se no dia 27 de fevereiro de 2021, às 18 horas, na Igreja Evangélica Cristã Tabernáculo da Fé, na Rua Iguatinga, número 171, Santo Amaro, São Paulo. E a cerimônia será transmitida através da internet. Fica então o convite à igreja e o convite também será afixado ali no quadro de aviso. Deus os abençoe. Deus abençoe esta união. Estará se batizando hoje, após a escola dominical, a irmã Ana Júlia Mantovani Leobino. Aonde está a irmã? Está aqui? Ana Júlia? Está aí, poderia se colocar de pé? Ah, está ali atrás. Deus a abençoe. Será batizada em nome do Senhor Jesus Cristo hoje. Obrigado, irmã. E você que tem o desejo de também receber este nome, que é sobre todo nome, é sua oportunidade. Basta falar com um dos diáconos e você também receberá esse batismo. O irmão João Aparecido Rostirola comunica que se mudou para Paulínia e vai congregar aqui novamente com os irmãos. Já congregava conosco, depois mudou e agora está comunicando que vai voltar a congregar. Onde está o irmão? Ah, está ali. Deus o abençoe, meu irmão. Deus o abençoe. Testemunho. Bom dia com Jesus. Quero expressar minha gratidão a Deus e deixar meu testemunho para a honra e glória de Deus. Tinha em meu coração o desejo de ser mamãe, e sempre cria que Deus iria me dar um filho, mesmo que por vezes a medicina dizia o contrário. Eu cria. Por vários cultos, o pastor tem orado por irmãs que desejam ter filhos. Mas no culto do dia 10/1, no final do culto, eu estava orando e clamando a Deus por um filho, e na mesma hora nosso pastor disse as seguintes palavras: tem alguma mãe que precisa ter um filho e não está concebendo? O Espírito Santo veio sobre mim. Você pode ter, irmã, depende de sua fé. Eu saí dali crendo e falando em meu coração: eu creio, e Deus assim o fez, estou grávida. Deus abençoe meu pai e meu pastor Cleomar Borges pelas orações e que meu filho venha para ser uma bênção para este ministério que Deus tem usado a nosso favor sem cessar. Irmã Sara Borges Porto, Deus a abençoe. Deus abençoe esta gestação e esse é o nosso Deus, poderoso Deus, que atua ao nosso favor. E você vai ter agora a mesma oportunidade de orar a esse Deus e poder receber aquilo que você precisa e necessita. Vamos então orar. Vamos orar com o pastor Wesley Rodrigues. Nós vamos orar também por irmã Lourdes, que se encontra internada. Nós vamos orar em favor dela também e pelos nomes no livro de oração.
3: Amado Deus, mais uma vez, ó Pai, estamos aqui reunidos, inclinados, nossos corações inclinados diante do Senhor, agradecendo a Ti, ó Pai, porque o Senhor tem ouvido o nosso clamor, o pedido do Teu povo, as necessidades dos Teus filhos. O Senhor tem cuidado de nós, Pai. Obrigado por tudo que o Senhor tem feito. E desta forma, com esta fé, que o Senhor responde às orações, pedidos nesta hora são entregues diante do Senhor através das mãos levantadas. Ó grande Deus Todo-Poderoso, conhecedor de todas as coisas, continue ajudando a todos nós, Pai. Em nome do Senhor Jesus, nomes no livro de oração, pessoas internadas, como foi falado. Ó Deus, o Senhor é o médico dos médicos, e nós intercedemos como igreja.

justifica a ausência, irmão Hilde Ruth Garcia, por viagem. Também justifica a ausência, irmão Marcos Davi e família. E agora nós vamos ver as igrejas que nos acompanham através da internet. A Igreja de Boa Esperança, Deus os abençoe. A Igreja de Pouso Alegre, Deus abençoe. Americana, Deus abençoe os irmãos em Americana. Mogi Mirim, Deus abençoe. Indaiatuba, pastor Wesley Rodrigues, Deus os abençoe. Santo Antônio do Amparo, Deus abençoe aos irmãos. Também a igreja em Pirassununga está nos acompanhando. E Sandra Mantovani, Madalena Machado, Rogério e família, Lúcia, Edna, Bismiel e família, Abraão e família, Jonatas Mantovani, Daiane, Alípio Carlos, Davi Almeida e família, Pedro Araújo e Cleonice Araújo, Tito e Cainã, Márcio de Jesus e família, e Edmária e Darian. Total de 86 computadores, aproximadamente 164 irmãos que nos acompanham e estão sendo abençoados. Deus abençoe a todos que nos acompanham, as igrejas e aos irmãos também. E agora nós vamos acompanhar, na voz do profeta, a mensagem: qual a atração sobre a montanha?

0: saying, Hosanna to the Son of David.
1: E as multidões que iam adiante e a que seguia clamava dizendo, Hosanna ao Filho. Qual é a atração sobre a montanha? William Marion Branham, 20

0: 25 de julho de 1965, Tabernáculo Branham, Jeffersonville, Indiana, Estados Unidos da América. Somente crer. Somente crer. Tudo é possível. Somente crer.
1: Let's bow our heads now.
0: Vamos inclinar nossas cabeças agora.
1: Father God, that's our sincere prayer tonight.
0: Deus Pai, esta é a nossa sincera oração nesta noite.
1: Seeing all that you are doing for the people in this day.
0: Vendo tudo o que tu estás fazendo pelas pessoas neste dia.
1: And we ask you, Lord, may we only believe.
0: E nós te pedimos, Senhor, que possamos somente crer.
1: Just believe it's the truth, the written word being made manifest to us.
0: Somente crer que esta é a verdade, a palavra escrita sendo manifesta a nós.
1: Grant these things, Father.
0: Concede estas coisas, Pai.
1: Now tonight, we want to thank you for the light that you throw on the scriptures for us this morning.
0: Agora, nesta noite, nós queremos te agradecer pela luz que tu lançaste sobre as escrituras para nós nesta manhã.
1: And we pray tonight, Lord, in the prayer line, that you will vindicate your word to be the truth.
0: E nós oramos nesta noite, Senhor, que é na fila de oração que tu vindiques a tua palavra como sendo a verdade.
1: We pray for all the churches and the congregations that's gathered around the little microphones out across from the nation.
0: Oramos por todas as igrejas e pelas congregações que estão reunidas ao redor dos pequenos microfones através da nação.
1: All the way to the west coast, up into the mountains of Arizona.
0: Até a costa oeste, até lá nas montanhas do Arizona.
1: Down into the plains of Texas, way into the east coast.
0: Lá nas planícies do Texas, até lá na costa leste.
1: All across the country, Lord, where they have gathered.
0: Através de todo o país, Senhor, onde têm se reunido.
1: Many hours apart, we are in time, but Lord, we're together tonight as one unit, believers waiting for the coming of the Messiah.
0: Estamos a muitas horas de distância no tempo, mas Senhor, nós estamos juntos nesta noite como uma unidade, crentes, esperando pela vinda do Messias.
1: We pray, Heavenly Father, that you'll send him soon for your church.
0: Nós oramos, Pai Celestial, que tu o envies em breve para a tua igreja.
1: For we ask it in his name, amen. You may be seated.
0: Pois pedimos em seu nome, amém. Podem se sentar.
1: Christian greetings to all that's here tonight.
0: Saudações cristãs para todos que estão aqui nesta noite.
1: I'm sorry that we're still jammed and packed till we can hardly breathe.
0: Sinto muito por continuarmos apertados e lotados a ponto que mal podemos respirar.
1: Even the air conditioners, as well as this air conditioning, doesn't have much effect. So many people.
0: Mesmo os condicionadores de ar, ainda sendo ar condicionado, não surte muito efeito. Há muita gente.
1: If it was hardly just a normal church full of people, those air conditioners would freeze you.
0: Se fosse somente a quantidade normal de pessoas aqui nesta igreja, esses condicionadores de ar congelariam você.
1: But now, everyone's got a fan fanning, and the air conditioner is blowing as hard as it can.
0: Mas agora, todos estão se abanando com leques e os condicionadores soprando o mais que eles podem.
1: We send greetings from the east coast to the west to all our friends in Christ who's listening in.
0: Enviamos saudações desde a costa leste até a oeste para todos nossos amigos em Cristo, os quais estão ouvindo.
1: We send greetings over in San Jose, Brother Borders, the group up there.
0: Enviamos saudações a San José, irmão Borders, o grupo lá.
1: We send greetings up in the mountains, Prescott, Arizona, to Brother Leo Mercer and his group that's up there waiting for the coming of the Lord.
0: Enviamos saudações lá nas montanhas de Prescott, Arizona, ao irmão Leo Mercer, e seu grupo que está lá esperando pela vinda do Senhor.
1: We send greetings to those in Tucson that's gathered tonight waiting for the coming of the Lord.
0: Enviamos saudações àqueles em Tucson que estão reunidos nesta noite esperando pela vinda do Senhor.
1: Down in Houston, Texas, to those who are waiting for the coming of the Lord.
0: Lá em Houston, Texas, aqueles que estão esperando pela vinda do Senhor.
1: Up in Chicago, to those who are waiting for the coming of the Lord.
0: Lá em Chicago, aqueles que estão esperando pela vinda do Senhor.
1: Up on the East Coast, New York and Connecticut, and the great groups up there that's waiting for the coming of the Lord.
0: Lá na costa leste, Nova York e Connecticut, e os grandes grupos lá que estão esperando pela vinda do Senhor.
1: We don't have room here to seat them, so we just have to send them the word through the medium of the telephone.
0: Nós não temos espaço aqui para assentá-los, então nós temos que lhes enviar a palavra através do por intermédio do telefone.
1: We send greetings to Brother Junior Jackson tonight and his group down in Clarksville.
0: Enviamos saudações ao irmão Junior Jackson nesta noite e o seu grupo lá em Clarksville.
1: Brother Ruddle up on 62 and his group waiting for the coming of the Lord.
0: Ao irmão Ruddle na 62 e seu grupo esperando pela vinda do Senhor.
1: And we are gathered here tonight at the home church, at the tabernacle, waiting for the coming of the Lord.
0: E estamos juntos aqui nesta noite na igreja sede, no tabernáculo, esperando pela vinda do Senhor.
1: And now, many of you maybe wasn't at the services this morning.
0: E agora, muitos de vocês talvez não estavam no culto nesta manhã.
1: But I trust that everyone that wasn't will get that tape.
0: Mas eu espero que cada um que não estava consiga aquela fita.
1: For I believe that it was the most straightest message to the church since the message of Sirs, what time is it?
0: Pois eu creio que foi a mensagem mais direta para a igreja desde a mensagem, Senhores, é este o tempo?
1: I felt the anointing of the Spirit, felt led to say what I did.
0: Eu senti a unção do Espírito, me senti dirigido a dizer o que disse.
1: It was long, but yet I felt led to do it.
0: Ela foi longa, mas eu me senti dirigido a fazer isso.
1: I think the Lord, by His Word, showed that what hour we're living.
0: Eu creio que o Senhor, através de Sua palavra, mostrou a que hora estamos vivendo.
1: And make sure that we understand these mysterious things that's happening.
0: E certifiquem-se que entendamos estas coisas misteriosas que estão acontecendo.
1: You know, the Bible said, the wise shall understand.
0: Vocês sabem, a Bíblia diz, os sábios entenderão.
1: But the nations and the people will grow weaker and wiser.
0: Mas as nações e as pessoas se tornarão mais fracas e mais sábias.
1: Just think, the average American now is in middle age, about 20 years old. Weaker, but wiser.
0: Simplesmente pense, o americano típico agora está na idade média, cerca de 25 anos de idade, mais fraco, mas mais sábio.
1: They didn't have jet planes in them days and atomic warheads. But they live a lot longer.
0: Não tinham aviões a jato naqueles dias e cargas atômicas, mas viviam muito mais.
1: We're getting weaker and wiser, and our own wisdom is what's going to destroy us.
0: Estamos ficando mais fracos e mais sábios, e a nossa própria sabedoria é o que irá nos destruir.
1: We will destroy ourselves.
0: Nós nos destruiremos a nós mesmos.
1: God will not destroy us. Our wisdom will destroy us.
0: Deus não nos destruirá. Nossa sabedoria nos destruirá.
1: It's always been that way, and so will it be again.
0: Sempre foi desta maneira, e assim será outra vez.
1: Now, the Lord willing, next Sunday morning, not knowing now what I will speak on.
0: Agora, o Senhor permitindo, no próximo domingo de manhã, não sabendo agora sobre o que falarei.
1: But I trust that the Lord, if He lets us live and nothing happens, it be His will.
0: Mas eu confio que o Senhor, se Ele nos deixar viver e nada acontecer, e se for da vontade dEle,
1: we aim to speak another message next Sunday morning, have prayer for the sick next Sunday night.
0: Nós planejamos pregar outra mensagem no próximo domingo de manhã, ter oração pelos enfermos no próximo domingo à noite.
1: Then it falls my lot to return back home to Arizona to take the family back so that the children can register in school.
0: Então, toca a mim retornar para casa no Arizona, a fim de levar a família de volta para que as crianças possam se matricular na escola.
1: Then we'll notify you, just as we can, of the meetings as they mature, or the times that we, places that we aim to be.
0: Então vocês serão, nós notificaremos a vocês, assim que pudermos, sobre as reuniões à medida que elas se concretizarem, ou o tempo que nós, os lugares que planejamos estar.
1: So, God bless you all.
0: Então, que Deus abençoe a todos vocês.
1: Now tonight, knowing that it's, I'm 15 minutes late to begin with.
0: Agora, nesta noite, sabendo que isto, eu estou 15 minutos atrasado para começar.
1: Quarter till 8 here in Jeffersonville. And that's about a quarter to 9 at the East Coast.
0: 15 para as 8 aqui em Jeffersonville. E são cerca de 15 para as 9 na costa leste.
1: And then it's about 5 o'clock on the West Coast.
0: E então são cerca de 5 horas na costa oeste.
1: So now we are just about sundown here.
0: Então agora, para nós, o sol quase já se pôs aqui.
1: And I want to speak to you for just a short service to try to find the anointing of the Spirit and then call the prayer line.
0: Eu quero falar a vocês como sendo um pequeno culto para tentar encontrar a unção do Espírito e então chamar a fila de oração.
1: Now I want the congregation here, as well as the congregation assembled at other places.
0: E eu desejo que a congregação aqui, bem como as congregações reunidas em outros lugares,
1: find some man, some brother, that's anointed by the Spirit.
0: Encontrem um homem, algum irmão, que seja ungido pelo Espírito.
1: And when we start praying for the sick, go lay hands upon those that's in your congregation.
0: E quando começarmos a orar pelos enfermos, que vá e imponha as mãos naqueles que estão na sua congregação.
1: Remember, God is omnipresent. He is everywhere.
0: Recordem, Deus é onipresente. Ele está em todos os lugares.
1: So, down in Texas, over in California, up in Arizona, wherever you are.
0: Então, lá no Texas, na Califórnia, lá no Arizona, onde quer que você esteja,
1: lay hands on those that are sick when we start praying for the sick.
0: Impõe as mãos naqueles que estão enfermos quando começarmos a orar pelos enfermos.
1: Now I'm sure God will hear and answer prayer.
0: E tenho certeza que Deus ouvirá e responderá a oração.
1: Strange thing last Sunday night, and the anointing was going on in the Holy Spirit.
0: Coisa estranha no último domingo à noite, e a unção estava em ação e o Espírito Santo.
1: It's quite a thing I hadn't had a line of discernment for months and months since I was here the other time.
0: Foi uma coisa e tanto. Eu não havia tido uma linha de discernimento fazia meses e meses desde que estive aqui da outra vez.
1: Then to walk up there under a promise, you don't know that he'll do it.
0: E então chegar aí sob uma promessa, não se sabe se ele o fará.
1: You can't say he'll do it.
0: Não se pode dizer que ele o fará.
1: You just got to walk up there and wait.
0: Simplesmente tem que se caminhar aí e esperar.
1: He's sovereign. He does what he wants to.
0: Ele é soberano. Ele faz o que deseja.
1: But stand there and wait to see what he will do.
0: Mas ponha-se em pé aí e espere para ver o que ele fará.
1: Then feel it break through on you like that.
0: Então sinta aquilo manifestar-se em você dessa maneira.
1: And at the end of the meeting, not knowing who it was.
0: E no final da reunião, não sabendo quem era.
1: But there'd been a man somewhere along the line that was tall, bald on top, and he was a very sick person.
0: Mas havia um homem em algum lugar na fila que era alto e careca, e ele era uma pessoa muito enferma.
1: Then right at last there was a man appeared here on the platform.
0: E então no final houve um homem que apareceu aqui na plataforma.
1: And had his head down. And looked like he was suffering, holding himself around the stomach.
0: E tinha sua cabeça inclinada e parecia que ele estava sofrendo, segurando seu estômago.
1: And I thought that must be that first man, or second man, or whatever it was that I prayed for him.
0: E eu pensei que aquele devia ser aquele primeiro homem, ou segundo homem, ou seja qual tenha sido aquele que orei por ele.
1: Because He was bald and was holding his head down, a large man, stooped over.
0: Porque ele era calvo e estava mantendo sua cabeça inclinada. Um homem forte estava inclinado para frente.
1: But I looked around and I found the gentleman sitting out there, but he was rejoicing.
0: Mas eu olhei ao redor e encontrei o cavaleiro assentado ali, mas ele estava regozijando.
1: I thought, where is it?
0: Eu pensei, onde está?
1: I couldn't decide where it was at.
0: Eu não conseguia decidir onde estava.
1: I could feel it and see the man before me.
0: Eu podia sentir aquilo e ver tal homem perante mim.
1: I felt it pull around this way and it was coming from back.
0: Eu senti aquilo puxar nesta direção e estava vindo de trás.
1: I looked at Brother Neville and these two sitting here, it wasn't them.
0: Eu olhei para o irmão Neville e estes dois assentados aqui não eram eles.
1: I said, the man is on the inside of that baptistry back there.
0: Eu disse, o homem está dentro daquele batistério ali atrás.
1: And you know who it was? Brother Shepherd.
0: E vocês sabem quem era ele? O irmão Shepherd.
1: The reason I couldn't recognize him is sitting back there with his head bowed, praying.
0: A razão pela qual não pude reconhecê-lo, ele estava sentado ali atrás com sua cabeça inclinada, orando.
1: He thought he was going to die, has thought that for the last few weeks.
0: Ele achava que ia morrer. Achava isso durante as últimas semanas. Sua esposa lhe disse para comprar um novo par de sapatos e ele disse, eu não vou necessitar deles. Eu não estarei aqui muito tempo.
1: And he met me the other day up there in the yard. Brother Woods is shouting and praising God.
0: E ele se encontrou comigo outro dia lá no jardim do irmão Wood, gritando e louvando a Deus.
1: That I'm eating bacon. Eggs, tomatoes, anything I want.
0: Disse, eu estou comendo bacon, ovos, tomates, tudo que eu quero.
1: And humbly giving up his seat, getting back in there, out of the way, and praying.
0: E humildemente, dando o seu lugar, ficando lá atrás, sem estorvar, e orando.
1: You see, you don't need a prayer card, you only need faith, see?
0: Veja, você não necessita de cartão de oração. Você só necessita de fé. Está vendo?
1: I didn't know whether he was healed or not. I just said, a man praying. He's got something wrong.
0: Agora, eu não sabia se ele havia sido curado ou não. Eu simplesmente disse, um homem orando, ele tem algo de errado.
1: I think he called what it was, stomach trouble. And praying back behind here.
0: Eu acho que ele manifestou o que era. Problema estomacal e orando aqui atrás.
1: The Lord Jesus make you well. Now that's all I could tell.
0: O Senhor Jesus o cura. Agora, isso foi tudo que eu pude dizer.
1: The pull was that he was praying.
0: O que atraía era que ele estava orando.
1: I could see, but what happens, I don't know.
0: Eu podia ver isso, mas eu não sabia o que acontecia. Está vendo?
1: But when you see it come back, everybody's aware. When it says, thus saith the Lord. See, that's not me speaking no more then. That's him.
0: Mas quando você o ouve de volta, todos estão cientes quando ele diz, assim diz o Senhor. Veja, isso não é mais eu falando, então. É ele.
1: But I always say, Jesus Christ has made you whole. That's exactly the truth.
0: Mas eu sempre digo, Jesus Cristo o curou. Essa é exatamente a verdade.
1: He was wounded for our transgressions. With his stripes, we were healed.
0: Ele foi ferido por nossas transgressões. Pelas suas pisaduras, fomos sarados. Está vendo? Está vendo?
1: But when it comes, thus saith the Lord, and tells you what to do and what's going to happen, watch that. It'll be that way.
0: Mas quando isso vem, assim diz o Senhor, ele diz o que fazer e o que vai acontecer. Observe isso. Será dessa maneira.
1: But when I say Jesus Christ heals you, makes you whole, you believe it. Because he's already said it. I'm just repeating what he said.
0: Mas quando eu digo Jesus Cristo o cura e o faz são, creia nisso, porque ele já o disse. Eu estou simplesmente repetindo o que ele disse.
1: And a vision is just repeating what he showed. You understand?
0: E a visão está simplesmente repetindo o que ele mostrou. Vocês entendem?
1: Now, may we hurry up and get right into the word, because I know that many of you are here. Got long miles to travel tonight.
0: Agora, apressemos-nos e entremos diretamente na palavra, porque eu sei que muitos de vocês que estão aqui têm muitas milhas para viajar esta noite.
1: I pray that God will bless you, help you and protect you along the roads.
0: Eu oro que Deus os abençoe os ajude e os proteja ao longo das estradas.
1: And now, I wish to turn tonight to St. Matthew, the 21st chapter, and verses 1 to 11. In St. Matthew.
0: E agora eu desejo voltar nesta noite a São Mateus, capítulo 21, versículos 1 a 11. Em São Mateus.
1: And now, if you don't have your Bible, or if you want to jot down these scriptures, all right.
0: E agora, se você não tem sua Bíblia, ou se você deseja anotar essas escrituras, está bem.
1: Now, to you who never heard the message this morning, and you have a tape recorder.
0: E agora, para vocês que não chegaram a ouvir a mensagem nesta manhã, e você tem um gravador.
1: We never solicit selling tapes. We never solicit selling anything.
0: Nós nunca instigamos venda de fitas. Nós nunca instigamos venda de coisa alguma.
1: Sometimes in a big meeting they announce they got some books back there.
0: Algumas vezes numa grande reunião anunciam que tem alguns livros lá atrás.
1: We don't make anything out of them. Brother Dale's a writer.
0: Nós não tiramos nada deles. O irmão Vale é o escritor.
1: The tapes. The man operates the tape business there will tell you. We don't make no tape money.
0: As fitas, o homem que trabalha com o negócio das fitas, ali lhe dirá que nós não ganhamos dinheiro nenhum com as fitas.
1: We don't take the tapes, it's the message.
0: Nós não são as fitas, é a mensagem.
1: And when a man gets on his mind that it's money, he ain't gonna make tapes no more. That's right.
0: E quando um homem coloca em sua mente que é o dinheiro, ele não mais fará fitas. Isso é certo.
1: I was asking about it. I think our tapes sell about under $5 or something, 3 to 5 or something like that.
0: Eu estava indagando sobre isso. Eu creio que nossas fitas são vendidas abaixo de $5 ou algo assim, 3 a 5 ou algo assim.
1: What I say? 3 and 4 for them big long tapes.
0: O que disse? 3 e 4 para aquelas grandes, as fitas longas.
1: And a certain minister, I asked about one of his tapes and it was $9.
0: E um certo ministro, eu perguntei sobre uma de suas fitas e ela era $9.
1: About 20 minutes or 30 of a message.
0: Cerca de 20 minutos ou 30 de uma mensagem.
1: So I see that our brother Softman back there is not getting rich any of them on these tapes that they're putting out.
0: Então eu vejo que nosso irmão Softman lá atrás não está ficando rico, nenhum deles. Nessas fitas que eles estão distribuindo. Veja, eles fazem simplesmente o suficiente para cobrir o custo. Não se pode pedir para darem de graça, porque eles têm que comprar as fitas e tudo mais. E o maquinário é muito caro. Custa cerca de $10,000 o equipamento para fazer essas fitas, para começar.
1: Now I understand soon they haven't announced it yet, but there's a tape hearing again.
0: Agora eu compreendo que logo que eu ainda não anunciei, mas há uma audiência sobre fitas outra vez.
1: Ever so often, the trustees, I have nothing to do with it at all.
0: De tanto em tanto tempo nós, os administradores, eu não tenho nada a ver com isso de modo algum.
1: I don't even number none of the meetings. It's another mere pro or con.
0: Eu nem mesmo nunca em nenhuma das reuniões. Não é nem a favor e nem contra.
1: They turn in their bids, the trustees decide who is the next man to make tapes and they send him a letter. That's all I know about it.
0: Eles apresentam suas opiniões. Os administradores decidem quem é o próximo homem a fazer as fitas e eles lhe enviam uma carta. Isto é tudo que eu sei sobre isso.
1: They take care of that because I can't even dedicate babies, let alone take care of tapes. So, are baptized.
0: Eles cuidam disso porque eu não consigo nem dedicar os bebês, muito menos cuidar das fitas, então, ou batizar.
1: So I've got my mind set on this message. That's that third pull, and it's the one I must be loyal and reverent to.
0: Assim que estou com a mente ocupada com esta mensagem, que é essa terceira puxada, e é a isso que devo ser leal e reverente.
1: Matthew

Estou com a mente ocupada com esta mensagem. É isto que devo ser leal e reverente. Parágrafo 27. Na voz do profeta. Assim que estou com a mensagem, com a mente ocupada com esta mensagem, que é a terceira puxada, e é a isso que devo ser leal e reverente.

que é a terceira puxada. E é a isso que devo ser leal e reverente. E nós também devemos ser leais e reverentes a esta mensagem. Antes, vamos ver o pão diário. Influência. Devemos honrar uns aos outros, respeitar um ao outro como irmão, irmã, amar uns aos outros com amor imortal. Você diz, bem, simplesmente não consigo. Bem, somente fique aqui mais um pouco. E então você irá gostar das pessoas também. Você irá amar aqueles que não amam. Esse é realmente um bom sinal do cristianismo. Quando você pode, de coração, amar aqueles que não amam, amar aqueles que não é fácil amar. Jesus disse: se você só faz favores para aqueles que lhe fazem favores, bem, os publicanos fazem o mesmo. Mas veja, você deve ser gentil com aqueles que são indelicados com você. Fazer o bem para aqueles que lhe fazem o mal. Lembre-se sempre disso. Mantenha isso perante você, que Deus o está observando. Lembre-se, Deus foi bom com você quando você era mal com Ele. Cristo morreu por vós, sendo vós ainda pecadores. Oh Deus, o pior pecador da cidade. Gostaria de poder estar bem, gostaria de poder estar onde ele esteve. Desejaria ter podido estar naquele lugar em que ele estava. Sabe o que eu faria? Oh, eu não estaria interessado em tantos assuntos de igreja. Eu cairia sobre o meu rosto e diria: querido Senhor Jesus, o Mestre da vida, dar-me a tua graça perdoadora. Se eu tivesse oportunidade de estar diante dele, creio que é o sentimento de todos aqui esta noite. Nós faríamos a mesma coisa. Eu, mas hoje é exatamente como era então. Estamos tão ocupados com tantas coisas na igreja que temos que fazer, tanto que a igreja requer de nós e tantos lugares a que ir, até que realmente falhamos muitas vezes em receber a oportunidade. E talvez alguma noite tenhamos que ir ensaiar para o culto de música, tenhamos de fazer alguma outra coisa, algo talvez de maneira religiosa. Hã? Ah, perdoa. Tenhamos de fazer alguma outra coisa, algo talvez de outra, de natureza religiosa, mas quando o Espírito

Santo está falando em seu coração. A melhor coisa que você pode fazer é responder sempre. Não importa o que seja, a que hora da noite, ou em que tipo de missão esteja, porque pode ser que ele não torne a falar por longo tempo, e talvez nunca mais. Aleluia! A marca da besta. Treze do 5 de 54. Essa aqui foi 18 do 2 de 56. E a primeira foi 14 do 11 de 63. Muitas vezes, em organizações, denominações, eles têm um credo e se acomodar com este credo. Este é o nosso credo. Não importa o que o ministro pensa, ele tem de pregar o credo, porque está na denominação. E aqui não temos nenhum credo senão Cristo. Esse é o credo. E nenhuma lei senão o amor, nenhum livro senão a Bíblia. E Cristo é o cabeça. E a Bíblia é o nosso manual. O mundo é a minha paróquia. De forma que eu gosto simplesmente de pregar da maneira como me sinto dirigido a pregar, e simplesmente da maneira como entendo. Amém. O som incerto. 31 do 7, 55. Porque eu não, para mim, não importa para mim a que igreja as pessoas pertencem. A coisa principal é se elas são cristãs. Se você é católico, se você é protestante, se você é metodista, batista, ou seja o que for que seja, contando que você seja cristão, essa é a coisa principal. Cristo não olha para a sua igreja, a qual você pertence, porque elas todas pertencerão e acabarão algum dia, e se dissolverão e não mais serão lembradas. Porém, o princípio do cristianismo são as condições do coração para com Deus. E é nisso que gostamos de concentrar a atenção. É conhecer um irmão, não pela igreja a que ele pertence, ou como ele usa a sua roupa, porém o que ele é em seu coração. Glória a Jesus. Aleluia. A palavra falada é a semente original. 18 do 3 de 62. Deus tinha dito a Adão e Eva: multiplicai-vos e enchei a terra. Era algo se aproximando, uma promessa. Ela não era uma esposa até então, porque ele nunca tinha vivido com ela. A noiva de Cristo ainda não é sua esposa. A ceia das bodas está para acontecer. Entendem? Observem, isso é rico. Ela se apressou, e o que ela fez?
Ela cruzou sua semente. Ela a misturou com a semente da serpente. E quando fez, ela trouxe uma... O que ela produziu? Ela produziu um filho da morte. Um filho que perverteu cada filho depois disso. E quando a igreja de Jesus Cristo foi pervertida no templo de Roma, depois de seu nascimento virginal e de ter sido dado a Cristo no Pentecostes, ela, o que ela fez? Ela se cruzou com o dogma romano e a igreja protestante fez exatamente o mesmo. Ela não consegue esperar. Lagarta, gafanhoto, locusta, pulgão. 23/8/59. A igreja está se movendo devagar demais para a hora em que estamos vivendo. Há algo radicalmente errado. Cabe a nós neste dia, na vinda próxima do Senhor, nos sentir e estudar isso e ver o que está errado, encontrar a causa. Nunca se pode encontrar a cura até se encontrar a causa. Se um médico, se você entrar em seu consultório e disser: estou tendo dores de cabeça e náuseas, e ele lhes der uma pequena aspirina ou algo assim, e dispensá-lo, ele só está tentando se livrar de você. Um médico verdadeiro e genuíno irá diagnosticar aquele caso até encontrar qual órgão não está bem. Então trabalhar a partir daquele órgão. Assim é com o reino de Deus. Temos de descobrir o que está errado, então trabalhar a partir dali. Amém. Hoje, não temas, 24/2/61. Agora lembre-se, se Deus alguma vez foi chamado à cena para agir, e a maneira que ele age da primeira vez, ele tem que agir toda vez depois da mesma. Agir toda vez depois da mesma maneira. Ou ele errou quando ele agiu da primeira vez. Então, se aquela foi a maneira dele de fazer conhecido naquele dia aos judeus e aos samaritanos que estavam esperando por um Messias, nenhum gentio estava esperando por um Messias. Nós éramos romanos e gregos e estavas adorando deuses de ferro e aço e mármore, e como muitos deles ainda estão fazendo. Estão adorando aí mármore, deus de ferro, de barro. Eles não estão? Nós estávamos do mesmo jeitinho. É coisa triste. Muitos deles ainda estão fazendo. Olha o que você estava fazendo. Estão fazendo. E assim, como a clama nas costas, com uma crava nas costas, mas agora carregando uma cruz, isso, uma crava, alguma coisa. E depois de 2000 anos de teologia e ensino,
Agora a igreja gentia, a igreja eleita, está esperando pelo Messias. Agora ele terá que agir. Quando vier desta vez, exatamente como agiu naquela vez, ele terá que fazer as mesmas coisas, porque a palavra disse que ele faria. Aleluia! Vamos dizer graças a Deus por esses parágrafos. Louvado seja o nome de Jesus. Aleluia! Amém! Glória a Jesus! Que coisa tremenda! Nós estávamos adorando os ídolos. Deus de madeira, de barro, de pedra, mármore, ferro. Como eles estão ainda? Muitos estão hoje adorando agora o barro, adorando o mármore, adorando o ferro. Muitos agora, nesse exato, você também estava assim. Mas hoje nós recebemos a coluna de fogo. A coluna de fogo veio. Num culto, fez mais do que 33 anos e meio no ministério do Senhor Jesus na terra. Um culto. Fez mais do que Atos dos Apóstolos. Um culto. Só a noiva de Jesus tem esse grande privilégio da graça de Deus. Louvado seja o nome de Jesus por essa graça. Amém. E agora, depois de ouvir esse testemunho da Sara, Deus te abençoe, minha filha. Ouvi um testemunho que está vendo, vindo o netinho. Não sei se é neto, deve ser. E dedicar uma netinha. Oh, que graça. Que amor. Elisa Costa Borges. Nós vamos ficar de pé. O Sadraque Borges e a irmã Camila Borges vão dedicar os seus filhos. Eu quero dedicar as crianças de máscara. Cada um que pegar os bebezinhos deve pegar de máscara para proteção deles. Porque eles são muito sensíveis. Eu quero álcool aqui também.

0: agora.
1: Senhor meu Deus, nesta manhã, ó Pai, quero te agradecer, Jesus, por todas as bênçãos que o Senhor tem feito na minha vida, ó Deus, na vida do meu marido. Senhor, obrigado, Deus, pela vida da minha filha, que o Senhor possa continuar abençoando ela, dando saúde a ela. Me dê sabedoria ao meu marido, ó Pai, para que possamos criá-la nos Teus caminhos. Graças te dou, Senhor, porque eu não mereço, mas Tu és bom e misericordioso e me deu essa grande bênção, que o Senhor possa me capar para cuidar dela, ó Pai. No nome do Senhor Jesus Cristo, com o perdão dos meus muitos pecados. Amém.
2: Senhor nosso Deus, querido, bondoso Pai Celestial, muito obrigado, Senhor Jesus, por essa bênção que o Senhor tem dado a mim, a minha esposa, ó Pai. O Senhor tem colocado essa pequena criança, ó Pai, nos nossos braços, ó Deus, para que possamos cuidar, ó Deus. Dê-nos sabedoria, ó Pai, como pais, ó Deus, para criá-la no caminho do Senhor, ó Deus. Ó Pai, eu te agradecemos, não temos palavras para lhe agradecer, ó Deus, por essa pequena bênção que o Senhor tem nos dado, ó Pai. Que o Senhor abençoe a cada um de nós, ó Deus. É o que te pedimos, ó Pai, te agradecemos, ó Deus. E pedimos com perdão dos nossos muitos pecados, ó Deus. É o que te pedimos e te agradecemos. Em nome do Senhor Jesus Cristo, amém.

Senhor Jesus, aqui está a pequena Elisa Costa Borges, sendo dedicada ao Senhor, ao Deus Todo-Poderoso, que criou os céus e a terra, e os mares e os abismos. Senhor, o Salmo 128, ó Pai, verás os filhos dos teus filhos. Abençoa esta criança. Eu invoco a bênção do Senhor sobre ela, ó Pai. Que a bênção do Deus de Abraão, de Isaac, de Jacó, a bênção da Bíblia, a bênção da mensagem, da coluna de fogo que nos visitou nesses últimos dias, vem sobre ela, que ela seja uma bênção para seus pais na igreja, uma bênção para servir ao Senhor. Marque ela, ó Deus, se houver tempo, ó Pai, que ela possa te servir todos os dias da vida dela, para a glória do teu nome, em nome do Senhor Jesus Cristo. Amém. Amém. É uma benção. Ela é linda. Oh, como Deus é grande. Olha, tanto que ela está bonitinha. Olha lá.

Minha neta. Ela e a Sara, daqui uns dias, tá dedicando mais um netinho. Coisa boa.

Senhor Jesus. Amém. Assentai-vos. Nós somos uma família e aprendemos com o profeta de Deus cada detalhe. A gente erra porque é humano. A gente sabe, então você não pode trabalhar. Porque se você não comete erros,

Você não faz nada. E às vezes erra. É ceder. É lisa. É, o Senhor é meu Deus. Muito bom. O Senhor é o meu Deus, né? Vamos dizer, o Senhor é meu Deus. Isso quer dizer, Elisa, quer dizer, o Senhor é meu Deus.

Sogra de mãe é bíblico. Então, o correto de toda nora cristã é chamar a sogra de mãe? Isso serve para homens e mulheres? Não, não, não é. Ô mãe! Não, não é isso. É uma consideração. É uma consideração. Como se fosse a mãe. Não é uma consideração. Não é chamar de mãe. Não é isso. É uma consideração. Como se fosse uma mãe. É a segunda mãe. Sua sogra não é a segunda mãe, irmão Jessé? Você não chama ela de mãe, né? Não. Mas não é uma consideração? Você não considera ela? Então é uma consideração, não tem. Você entendeu? Amém? É. Bom dia, Pastor Clomar Borges. Gostaria de saber sobre uma coisa que tem. Gostaria de, pastor, gostaria de saber sobre uma coisa que tem causado desespero que observo em alguns irmãos jovens e casados. É sobre jogos e futebol. Parece que ficou tudo normal. Os irmãos, cada um torcer para um time. Deus me livre. E postar na internet fotos com camisas de times e de jogos, de vídeo, game, não sei o que que é isso. De videogame. Como se fossem mundanos, isso tem causado um desespero, porque vimos que a vinda de Jesus está cada dia mais próxima. E dá para perceber o sofrimento, tudo ficou tão normal. Comemorar como os mundanos. Comprar roupas de uniformes para os filhos e ensinar a torcer para jogos de times. Eu não acredito que um cristão que conhece o irmão Brana de longe faz isso. Eu não acredito. Ele não precisa nem nascer de novo. Se ele conhece o irmão Brana de longe, ele não faz isso. Me perdoe pela pergunta. É apenas o desespero de um jovem que espera pela vinda do Senhor. Muito bem, jovem. Eu não acredito, mesmo ele não nascido de novo, ele não tem essa coragem. Se você está nesse abismo do fundo do inferno, Deus te levanta no nome de Jesus Cristo. Time, irmãos, isso é tudo do diabo. Time, jogos, isso é tudo do inferno. Amado pastor, no livro de Mateus, capítulo 5, versículo 42, onde Jesus disse que emprestar, eu queria perguntar para o senhor, porque não entendo direito o que Jesus disse.
Algumas pessoas pedem.

0: Pedem emprestado as minhas ferramentas que preciso usar a qualquer momento e não devolvem, e outras pedem emprestadas e não usam e ficam mais de meses na casa deles. Eu peço de volta e eles ficam aborrecidos comigo. Eu preciso muito das ferramentas, pois faço pequenas manutenções, reparos, e qualquer momento alguém me chama para trabalhar e as ferramentas estão emprestadas algumas vezes. Eu não sei o que fazer. Eu devo emprestar ou não? Deus te abençoe, o Senhor e a sua família. Não, irmão, não empresta, não. É o seu ganha-pão. Empresta, não. O irmão assinou o seu nome. Amém. Glória a Jesus. Se você tem duas lá e não vai te fazer falta se devolveu, se não devolver, não devolveu, empresta. Mas é o seu não. É como o dinheiro. Você vai emprestar um dinheiro assim, ó, esse dinheiro eu tenho ele para dar, para perder. Alguém chega emprestado, pede emprestado. Quer dizer, você não conta com aquilo. Aquilo, se pagar algum dia, bem. Se não pagou, se você precisa, aí eu não posso, então não empresta. Amém? É assim que... Nós vamos ler a Bíblia.
1: Olha meu óculos.
0: Vocês vão me perdoar. Eu preciso... Assenta a mão um pouquinho. Eu preciso de acertar uma coisa aqui. Obrigado. Ah, tá bom. Eu não quero que as crianças passem aqui para cumprimentar, as mães não deixam. E o irmão Brandes, eu creio no velho antiquado aperto de mão. Quando pode, é claro. Se a lei diz não, não. Mas quando nós... Eu sou culpado. Às vezes abraçar. Esse não é o cumprimento bíblico. Mombrand diz que antes do aperto de mão... Era o abraço e um ósculo santo no pescoço. O abraço significa isso. O ósculo santo no pescoço. O irmão Brando disse, esse era o cumprimento antes do aperto de mão. Então nós não vamos abraçar. Tudo bem? Para ficar bíblico. Porque você vai no outro lugar e nem me deu um abraço. É padrão mundial. Não é? Não, você vai lá nos Estados Unidos. Não, o padrão é isso aqui, ó. É um aperto de mão. Vamos, eu sei que às vezes é um amor. Eu sou culpado disso. Vamos abraçar. Mas esse é o padrão bíblico. Quando pode, você entendeu? Tudo bem? Final do culto. Não quer dizer que está fazendo seita. Não é isso. Esse é o padrão. O velho, antiquado, aperto de mão. Senão você vai lá na igreja, lá não sei aonde. Chega lá, eles te dão um aperto de mão. E você vai, me deu um aperto de mão lá. Mas é o bíblico. Esse é o padrão da mensagem. Amém?
2: Amém?
0: Tudo bem? Tudo bem. Então nós vamos ler a Bíblia agora. E as crianças vão ficar suspensas porque saem pela internet. Lá pode? E causa muita pergunta. Lá pode? Lá pode? Então vamos dar a César o que é de César. Lembrando disso, um cristão obedece às leis. Amém? Apocalipse capítulo 10.

E vi um anjo forte que descia do céu, vestido de uma nuvem, e por cima da sua cabeça estava o arco celeste, e o seu rosto era como o sol, e os seus pés como colunas de fogo, e tinha na sua mão o livrinho aberto, e pôs seu pé direito sobre o mar, e o esquerdo sobre a terra. E clamou com grande voz, como quando brama o leão, e havendo clamado, os sete trovões fizeram soar as suas vozes. E sendo ouvida dos sete trovões as suas vozes, eu ia escrevê-las, e ouvi uma voz do céu que me dizia: sela o que os sete trovões falaram, e não escrevas. E o anjo que vi estar sobre o mar e sobre a terra levantou a sua mão ao céu e jurou por aquele que vive para todo sempre, o qual criou os céus e a terra, o qual criou os céus e o que nele há, e a terra e o que nela há, e o mar e o que nele há, que não haveria mais demora. Mas nos dias da voz do sétimo anjo, quando tocar a sua trombeta, se cumprirá o segredo de Deus, como anunciou aos profetas, seus servos. Senhor, amamos este profeta de Deus. Amamos a coluna de fogo. Cremos nela, Pai. Cremos esta mensagem de corpo, alma e espírito. É a razão do nosso viver. Aleluia. Vivifica mais uma porção nos nossos corações, ó Pai, com remissão dos nossos pecados, em nome do Senhor Jesus Cristo. Amém. Glória a Jesus. Amém. Assentai-vos.

Amém. Nós vamos relembrar da escola passada, da fita que foi rodada, dos ungidos dos últimos dias. Irmãos, tem uma coisa que deve emocionar nossas almas. É a mensagem. Deve estar, a noiva deve estar com uma grande emoção com essa mensagem. Parece que nesses últimos dias, a noiva, ela está assim, a namorada do noivo, e a mensagem, ela nos faz entrar em um companheirismo mais íntimo com o Senhor. Ela é Deus para a noiva, ela é o absoluto. Ela não tem outra vida, não tem sentido a igreja se não fosse a mensagem. Não tem sentido. Bom, João Rostirola, irmão João. Tão bom te ver, irmão João. Deus abençoe. E tudo, a razão de uma reunião em torno de ouvir o que acabamos de ouvir na própria voz de irmão Brana, e como ouvimos domingo passado, e remoer isso, ficar remoendo nas escolinhas das crianças, nas pregações. É isso que é o Evangelho, é isso que é a nossa fé, é isso que é a nossa vida. É tudo o que é em parte, quando vier o que é perfeito. Pregaçãozinha aí, pula daqui, pula dali, um tem uma coisinha, outro tem outra coisinha. Tudo que é em parte é aniquilado, quando vier o que é perfeito. E o profeta de Deus disse: e pela graça de Deus, nós temos a perfeição, que é a palavra. Pregaçãozinha disse, pula daqui, emoção dali, tudo isso é aniquilado. A noiva seja coisa do passado. A noiva está com a palavra firmado no que está escrito, aguardando o rapto que está às portas, firmado. E pega nessa mensagem, ora e chora. E firmados, não tem outra coisa a não ser isso. E na mensagem, os ungidos dos últimos dias, o parágrafo, o profeta de Deus, depois de tanta coisa, aqui no parágrafo 264 ou 260 em diante, no mesmo dia
em que o Filho do Homem foi revelado, Apocalipse 10, do 1 ao 7. Leio quando você chegar em casa. Nós acabamos de ler aqui na igreja. A mensagem do sétimo anjo abrindo selos. O que é? Não o anjo que é o Filho do Homem, mas o mensageiro está revelando o Filho do Homem. O mensageiro revelou o ministério do Filho do Homem, do próprio Deus. Pode você esperar isto agora? Pode você separar isto agora? Oh Deus, o profeta está dizendo, pode você separar isto agora? O mensageiro revela o ministério do Filho do Homem. Ele revelou o ministério de Deus. Pode você separar isto agora? Amém. Não é. É aí onde parece ser tão difícil para você. Veja você. Não o Filho do Homem, ele próprio, mas o sétimo anjo, o sétimo mensageiro, está revelando ao público o Filho do Homem, porque ele deixou a casca. Ele não pode organizar. É o grão. Ele próprio novamente. Oh Deus. Ele próprio novamente. Agora é o grão. Quem está nos preparando para subir? O próprio Deus. Que coisa profunda. O próprio Deus. Quem poderia preparar? O próprio Deus nos preparando para encontrar com Ele. Desceu na terra. Oh Deus. E nesse dia, Janes e Jambres resistirão, ungidos, crentes, manufaturados, incrédulos, a igreja formal e os pentecostais se opõem ao grão verdadeiro, eles se opõem ao grão, mas deixe-os para lá, sua insensatez se tornará manifesta, como a deles foi. Vem, vocês entendem agora? Amém. Apocalipse 10 disse, nos dias da voz do sétimo anjo. Lembre-se, sétimo, era da igreja de Laodiceia. O soar desse anjo, quando essa era da igreja estiver denominada e se tornar uma era da igreja, quando estiver em uma organização pentecostal, quando o mensageiro para essa, o que foi cada mensageiro? O que foi Martim Lutero? Uma repreensão aos católicos. O que foi Wesley? Uma repreensão aos luteranos. O que foi Pentecostes? Uma repreensão aos outros. Onde a vida foi agora? Longe de uma organização. Chega de casca, é o grão, o quê? Uma repreensão
aos pentecostais. Vem para cumprir a escritura desta hora. Vem, é o grão, é o próprio Deus. Se estou aqui, ó, com o próprio Deus. Nós estamos com o próprio Deus. Louvado seja o nome de Jesus. Notem, no mesmo dia, quando este mensageiro, não quando ele começar, mas quando ele começar a declarar sua mensagem, vem, a primeira puxada, cura, segunda puxada, profecia, terceira puxada, abertura da palavra, os mistérios revelados, não há ordem mais superior para revelar a palavra do que profetas, mas a única maneira do profeta poder ser um vindicado é pela palavra. E lembre-se, a terceira puxada foi a abertura dos sete selos para revelar a verdadeira oculta que tem estado selado na palavra. Vocês creem nisto? A congregação diz amém. Cremos nisto. A verdade. Oh, para revelar a verdade oculta que tem estado selado na palavra. Selado. Selado. Os sete selos. Para revelar a verdade oculta que tem estado selado na palavra. Vocês veem isto? Eu vejo isto, Senhor. Tudo foi revelado. Irmão, esse é o avivamento da noiva. Sabe até quando? Até o rapto. Não. Se houver mais 10 anos, 5 anos, sei lá, quantos anos, 100. Cremos que Jesus vem hoje, no próximo minuto. Mas é o avivamento da noiva, é isso? Não tem outra coisa. E então, nesse dia, quando esta coisa é para acontecer, que Janes e Jambres e personificadores aparecerão novamente, tal como eles fizeram quando Moisés apareceu com a palavra original. Para dizê-la, eles aparecem para personificá-la, exatamente certo, como você vê o que Mateus 24, 24 significa. Veja, ungidos. Agora, há três coisas que nós vamos dizer antes de encerrarmos. Vamos prestar bem atenção, que isso é tão profundo. Nós devemos ficar mais humildes, mais cheios de amor.

estar, fica mais humilde, mais cheio de amor, mais cristãos, mais exuberante, mais fiéis, mais de oração, mais de entrega a Deus. O profeta disse, não foi isso? Se o povo fosse mais sincero, Deus já tinha descobrido o remédio para o câncer, não foi? Agora há três coisas que nós vamos dizer antes de encerrarmos. Tudo que o profeta disse, irmãos, eu sempre creio com a minha alma, mesmo não entendendo. Eu creio, Jesus. E você, a noiva, deve, eu creio, Senhor. Eu creio. Eu não entendo muita coisa, mas essa mensagem sempre foi o absoluto, meu absoluto. É só isso. Eu quero que vocês ouçam muito bem. Agora, ao encerrarmos, três coisas. Marque essas três coisas. Lembre-se, três coisas foram cumpridas. Três coisas estão diante de vocês neste exato momento. Três coisas. Não esqueça dessas três coisas. Primeiro, não esqueça. Primeiro, o mundo está na condição de Sodoma. Hoje passou aí na voz do irmão Brana. Escreva isso, jovem, antes do fim. Levantará uma mulher, presidente ou vice-presidente. Assim diz o Senhor. Se isso não acontecer, eu sou um falso profeta. Qual o demônio do inferno que tem coragem? Nem o diabo não tem coragem de levantar. Nem o diabo. É realmente um profeta de Deus. Qual cego denominacional? Pobre iludido. Se você é um denominacional, deixe esses dogmas. Deixe esses credos. Deixe essas coisinhas, essas pregaçõezinhas, que não leva a lugar nenhum. E fica com o resultado do filho do homem. Isso aqui não é uma pregação, é o filho do homem, é o próprio Deus. É preparando para o evento, o maior evento da história mundial, o rapto da igreja. Oh, Deus, três coisas, essas três coisas. Primeiro, o mundo está na condição de Sodoma. Jesus disse que aconteceria. Veja a perversão. Nossas mulheres tentando agir como homens.

Essa é a primeira. Nossos homens tentando agir como as mulheres, efeminados, pobres, imundos, depravados, endemoniados, e não sabem. A Bíblia diz que isso aconteceria, e é onde está. E o profeta viu aquela mulher com roupa de púrpura. Ele viu até a roupa que ela estava vertida. E dizendo, eu estou aqui, ela está dizendo, é para lutar pelos direitos. Diversidade. Da diversidade. De sodomismo, estou aqui para lutar pelo o cidadão, pelo sodomismo, fim, quem nos advertiu, o filho do homem, o sétimo anjo. Graças a Deus pela mensagem. Ai, se não fosse essa mensagem, nós estaríamos com um pedaço de barro, um pedaço de ferro, adorando uma santa, prostrado em um dogma. E um credo, algum seguindo algum homem falível ali, outro por ali, dizendo ser alguém não é nada, mas estamos seguindo não o homem, mas o filho do homem, o filho do homem, estamos seguindo o filho do homem. Que é o Deus eterno. Esse não é falível. Então, três coisas. Primeira coisa. Segunda, é a nossa hora. De acordo com as escrituras aqui. Que Jannes e Jambres aparecem em segundo lugar. Resistindo, usando de jambre para resistir, é o mundo denominacional. Em terceiro lugar, sodomismo, essas três coisas, sodomismo, segundo Jannes e Jambres, e em terceiro lugar, é a mesma. E em terceiro lugar, e nessa mesma hora, que o Filho do Homem há de ser revelado. Oh Deus, aí está seu crente manufaturado, e seu incrédulo, a palavra genuína de a palavra genuína se destacando, vindicada ao crente manufaturado, personificando-a, e ao incrédulo rejeitando a coisa inteira. Oh, meu Deus, veja, aí está o seu crente. Seu crente manufaturado e o seu incrédulo. Três. Oh, Deus. A palavra genuína se destacando e vindicada. O crente manufaturado personificando-a e ao incrédulo rejeitando a coisa inteira. Ao crente,
ao crente manufaturado e ao incrédulo rejeitando tudo. Mas eu sou o crente. Eu sou o crente. Eu não rejeito isso. Eu não rejeito, eu abraço. Eu não quero ser um manufaturado também, dizer não. Não, isso aí não. Não. Eu quero ser o crente. Eu tenho que crer nisso. Você não pode ser um manufaturado. Ter uma membrana como homem de Deus. Somente. Eu creio nesta mensagem. Isso. Mas não passa de um manufaturado. Não. Eu sou crente. Essa mensagem é minha vida. Eu vivo por ela. Eu nasci por ela. É a razão do meu Deus viver. Eu sou crente, meu Deus. Eu sou crente. Eu sou crente. Eu não quero ser um manufaturado. Crer pelas metades. Não. Eu creio. Eu creio em tudo isso. Eu creio que não haverá mais demora. Mas haverá luz no entardecer. O caminho para a glória certamente encontrará. Está certo? Nações estão se rompendo. Israel despertando. Depois vocês podiam cantar, irmão Daniel, não está aí? Mas vocês podem cantar o conjunto. Nações estão se rompendo. Israel está despertando. São sinais que nossa Bíblia prediz que os dias dos gentios contados, Sodoma, sobrecarregado de horrores, retornai, ó dispersos, aos vossos. O dia da redenção está próximo. Os corações dos homens se desfalecem e há temor. Estais cheio do Espírito de Deus, tendo vossas lâmpadas preparadas e limpas, límpidas, para que possa ver a palavra da hora. Olhai para cima, vossa redenção está próxima. E quando você olha para cima, a redenção está próxima. A redenção está próxima. A redenção está próxima. A redenção está próxima. Falsos profetas estão mentindo. Foi dito que estariam aqui ungidos à verdade de Deus. Eles negam que Jesus, o Filho, é o nosso Deus. É isso, eles não creem nisso. A Bíblia diz que haveria essa coisa aqui está. Mas caminharemos, pois onde os apóstolos pisaram, mesma luz, e restaurar a fé dos pais aos filhos. O dia da redenção está próximo, tão próximo. Os corações dos homens
se desfalece de temor, a terra está desmoronando, a terra está se acabando. Oh, está cheio com o Espírito de Deus, tendo as vossas lâmpadas preparadas e limpas, olhai para cima, a vossa redenção está próxima. Está próximo, irmão. Está próximo, jovem. Está próximo. Tira todo o mundanismo. Está próximo. Vocês creem nisso? Na terra onde esta mensagem vai, da costa leste a oeste, da Califórnia, Nova York, abaixo do sul, acima do norte, para as missões, aonde for que ela esteja indo, e neste tabernáculo, norte, missões, oh, missões, a mensagem nas missões. Oh, Deus, nessa terra onde esta mensagem vai, Ele cria tanto. Eu também. Essa mensagem, onde esta mensagem vai, da costa leste a oeste, na Califórnia, a Nova York, abaixo do sul, acima do norte, para as missões. A mensagem, e ainda for que ela esteja indo neste tabernáculo, ela está indo neste tabernáculo. Nós somos pobres, nós temos estas coisas grandes, nós somos pobres, não temos estas coisas grandes, floridas e programas de televisão. Nós simplesmente estamos tentando fazer o melhor que podemos. Mas tudo que o Pai me deu virá a mim. Nós não temos grandes missões. Estamos fazendo o que podemos no sábado, levando ali folheto, fazendo uma vinheta. Fazemos o que podemos, mas todos que... Jesus disse, todos que o Pai me deu virá a mim. Todos vão encontrar essa mensagem. Toda semente eleita, sem grandes missões. Porque não temos condições. Agora, eu quero que vocês saibam que isto é seguro, e você quer ouvir esta fita? Você poderia ter pensado hoje que eu estava tentando dizer sobre mim mesmo, sendo que eu estava levando esta mensagem. Eu não tenho nada mais do que nada a ver com isso. Você não... Pensando que eu estava falando de mim mesmo, nada mais do que apenas uma voz. E minha voz, até mesmo contra meu melhor julgamento, eu queria ser um caçador de animais com armadilhas, mas é a verdade de meu Pai que declaro fazer. Estou determinado a fazer, mas foi eu, não foi eu, aquele que apareceu lá no rio. Eu estava somente de pé lá, quando ele apareceu, em 1933, ele apareceu.
não sou eu quem realiza estas coisas e prediz estas coisas que acontecem tão perfeitamente como são. Não sou eu. Não é ele. É impossível um homem falar isso. Ele. Ele. Ele. Não sou eu. Não sou eu quem realiza estas coisas e prediz estas coisas que acontecem tão perfeitamente, tão perfeitas como são. Eu sou somente quem está perto. Quando ele o faz, o profeta está assistindo. Ele ficava assistindo. Eu fui somente uma voz que ele usou para dizê-lo. Não foi o que eu sabia. É a que eu simplesmente me entreguei. Por quem ele falou. Não sou eu. Não foi o sétimo anjo. Oh, não. Foi a manifestação do Filho do Homem. Não foi o sétimo anjo. Foi a manifestação do Filho do Homem. Do próprio Deus. Aleluia. Pela manifestação do Filho do Homem. Aleluia. Não foi o anjo, sua mensagem, foi o ministério que Deus realizou. Não é um homem, é Deus. O anjo não era o filho do homem. O anjo não era o filho do homem. Ele era o mensageiro do filho do homem. O filho do homem é Cristo. Ele é aquele de quem você está se alimentando. O filho do homem é Cristo. Ele é aquele de quem você está alimentando. De quem que eu estou alimentando? Do Filho do Homem. Estou sendo preparado por quem? Pelo Filho do Homem. Quem está me preparando? O Filho do Homem. Você não está se alimentando de um homem. Não. Você está alimentando um homem? Não. Você não está se alimentando de um homem. Um homem, suas palavras falharão. Mas você está se alimentando do infalível corpo, palavra do Filho do Homem. Do corpo infalível. Se você não tem se alimentado completamente de toda palavra para lhe dar força para voar acima destas coisas denominacionais, voa acima disso, voa acima do mundo, jovem, voa acima de time, voe, voe, voe acima do ódio. Voe acima de rancores. Voe acima de inimizade, meu Deus. Voe acima de tudo isso. Voe. Oh, Deus. A tribulação, a grande tribulação. A grande tribulação vai ficar aí.
Vai ficar aí, tudo vai ficar aí. Parece que eu posso ver assim. Oh, meu Deus, podia tanto. Mas não tem jeito. Vai ter que ficar aí. Vai! Se você não tem se alimentado completamente de toda a palavra, para dar-lhe força, para voar acima de todas estas coisas nacionais e coisas do mundo. Quer fazer isso nessa hora? Quer fazer isso nessa hora? Enquanto oramos? Quer fazer isso? Eu quero fazer isso. Eu quero fazer isso. Querido Pai, esta é uma coisa difícil, não é fácil para um mortal fazê-la. Tu sabe de todas as coisas. Eu rogo a ti, querido Deus, que isto não seja mal entendido, mas na luz da tua palavra possam as pessoas andar. E Deus, Pai, eu não sei quem é o eleito. Tu sabes. Eu não sei quando é a vinda, a tua vinda.

Ele podia somente fazer o que tu estavas dizendo. Tu lhes disseste para clamar pulgas, então eles as chamaram. Tu lhes disseste para transformar água em sangue, então eles os fizeram. Moisés somente executou palavra por palavra, como tu disseste, mas então foste tu quem tornastes a loucura manifesta. Agora, Pai, tu ainda és Deus. A mesma palavra disse que isto aconteceria nos últimos dias. Muitas pessoas honestas, como dissemos domingo passado, colocando suas mãos na arca sobre um carrinho novo e não nos ombros dos levitas, têm caído mortas, mortos em pecado e transgressões, discutem contra suas próprias consciências. Muitos ministros assentados em seus escritórios leem a palavra e andam e mudam de página rapidamente, para não ter que criticar, saber que eles perderá sua posição social com o público, com a igreja e com a sua denominação. Que Deus nos ajude a nunca fazer isso. Limpa nossos corações, Senhor, de toda a imundícia do mundo. Senhor, eu me levanto pronto para a purificação. Eu me levanto pronto com esta igreja e com todos os ouvintes e todo aquele que ouvir esta fita. Eu me levanto, Senhor, e peço purificação, Senhor. Lava-me, leva-me à casa do oleiro e quebra-me, molda-me como um servo que tu desejas. Molda-me, pois, Senhor, eu sou homem de lábios impuros, como Isaías clamou, habito com pessoas de lábios impuros, e ai de mim, pois eu vejo a revelação de Deus se tornando manifesta. Como Isaías viu os anjos no templo, eu vejo o templo, o tempo do fim, Senhor. E ai de mim, minha família, ai de mim, meu povo, ó Deus eterno, tem misericórdia de nós. Eu imploro por mim mesmo e o povo, não nos deixe perecer com aqueles que não creem, mas que possamos viver com os crentes. Possamos viver com os crentes. Viver com isso. Toda denominação, Senhor, todo homem e mulher, eu não posso te pedir para abençoar uma denominação, quando eu sei que tu és contra ela, mas eu somente posso dizer, Senhor, se tu tivestes qualquer de tuas ovelhas lá entre eles, que eles possam ouvir esta fita, que eles possam ouvir isto, Senhor, entender com o entendimento que tu lhes der, e que eles possam sair e receber a ti, possa elas não andar enganadas pela cegueira de tradição deste dia, possa elas não tentar comer algo.

algo que ou foi um cadáver ou outro dia, que elas possam aceitar a palavra. Foi assim que os fariseus crucificaram a ti, Senhor. Eles estavam pegando o cadáver do dia de Moisés, tentando se organizar sobre isso, pois que tu tinhas dado o tipo no deserto de maná fresco, cada noite significando cada geração. Foi aí que eles falharam. Isso os envenenou, isso os matou, comer este alimento contaminado. Espiritualmente, isso faz a mesma coisa hoje. Mata-o espiritualmente como uma denominação. Ajude-nos, querido Deus. Está tudo em tuas mãos agora. No nome de Jesus Cristo, com nossas cabeças inclinadas, vamos cantar isto enquanto você faz sua decisão. Você irá para todo o caminho? Posso ouvir meu salvar. Ele é a palavra. Dor, chamado, posso ouvir. Oh, eu tenho andado sem destino faz longo tempo, mas realmente neste momento eu ouço: vinde a mim, todos vós que estáis andando às cegas, ouça, toma a tua cruz, segue-me diariamente. Sim, embora eu ande pelo vale da sombra da morte, não temerei mal algum. Pelos verdes pastos e pelas águas tranquilas, e onde Ele me guiar, onde, Senhor, Tu me guiar, Senhor, eu vejo, Senhor, eu vejo essa loucura trinitariana, eu vejo o mundo inteiro semente nela, semeando nela, joio crescendo por toda parte. Mas onde tu me guiares agora, Senhor, eu serei como aqueles em Atos 19, quando eles ouviram isto. Eles foram batizados no nome de Jesus Cristo. Seguirei. Eu fui parte do caminho, Senhor, o suficiente para receber-te. Agora como ele irei até o fim. Aleluia! Você que vai ser batizado, devemos batizar a todos. Batiza! Devemos batizar a todos. Há um tanque aqui nesta água. Se você não foi, o que impede? Aqui está a água. Venha mesmo, não esperas até a noite. Vem agora, irmão. Vem agora mesmo. Há um homem de pé aqui que batizará qualquer que tenha se arrependido e feito confissão. Se você foi batizado uma dúzia de vezes, eles o batizarão no nome de Jesus Cristo para a remissão de seus pecados. Está vendo? Não temas isso, mas veja, a mensagem está em seu coração. Aleluia! Eu devo declará-la. Esse é meu único propósito, sem levar em conta o que minha esposa diz, meus filhos dizem, meu pastor diz, meu que quer que diga. É meu, Senhor. Eu devo declarar isso. É meu único propósito. E agora muitos. É Ele. E agora muitas vezes eu me esqueço de receber os ministros. Oh Deus, eu não quero esse espírito arrogante, egoísta, ministrando com o meu
Eu quero o meu espírito seja puro e limpo, amor fraternal, santo como o Espírito Santo. Agora, se alguém fizer algo de errado a mim, está tudo bem. Embora eu possa ter o direito de vingar, eu não quero que minha vida, não, eu quero ter amor, eu quero estar pronto para corrigir com amor que absolutamente responde a isso. O amor é que responde, irmãos. Aleluia! Vamos ficar de pé e louvar a Deus. Não quero um espírito arrogante, petulante, não. Não, não quero um espírito vingativo, não. Não. Eu quero um espírito de amor, meu Deus. O profeta diz: eu quero um espírito dócil, amoroso. Eu quero um espírito dócil, amoroso. Eu não quero um espírito arrogante. Eu não quero um espírito, mesquinho, não. Eu quero um Espírito Santo, cheio de amor. Cheio de amor. Cheio de amor. Cheio de amor, o meu espírito. Eu não quero um espírito arrogante, não. Um espírito mau, não. Misericórdia, meu Deus. De vingar dos outros, tem misericórdia. Misericórdia, espírito egoísta. Eu não quero esse espírito arrogante, egoísta, misturado com o meu. Eu quero meu espírito seja puro e limpo, amor fraternal, santo com o Espírito Santo. Agora, se alguém fizer algo errado a mim, está bem, embora eu possa ter o direito de vingar, eu não quero isso em minha vida, não, eu quero ter amor, eu quero estar pronto para corrigir com amor, que abundantemente responde a isso. O amor responde, irmão. Nunca aceito um espírito vingativo. Não vinga de ninguém. Esse não é o espírito do profeta, não. O espírito do profeta é o espírito de amor. É o espírito de amar. É o Espírito de amar. Aleluia. Glória a Jesus. Dá esse Espírito, irmão Bruno, para mim, Senhor. Dá esse Espírito, irmão Bruno, para nós. Dá esse Espírito, irmão Bruno, para nós. Dá esse Espírito para nós, meu Deus. O amor absolutamente responde a isso. O amor responde a isso. Deixa o amor responder a isso. Aleluia. Glória a Jesus. Glória a Jesus, aleluia! Glória a Jesus! Você não está alimentando do homem! Você está alimentando do Filho do Homem! Você vai... O profeta fala lá,
Muitos assentam nas suas escrivanias, olha, veja, depois fecha e vai. E ele disse, oh, muitos incrédulos, crentes manufaturados, e vê, e mais deixa, vai, e não crê, e crê mais ou menos. Não, nós cremos de alma, corpo e espírito. Nós não somos manufaturados, não. Nós cremos de alma. Nós cremos com as nossas almas. Louve e glorifica Jesus. Aleluia. Graças a Deus, diga graças a Deus, obrigado Jesus, por esta escola dominical maravilhosa, pela tua palavra, Senhor. Ó Deus, pela unção, continue mantendo a bênção do Senhor sobre nosso pastor, Senhor, continue abençoando, dando força e saúde. Obrigado, Jesus, pela tua presença em nosso meio, por esta mensagem a qual nós reverenciamos. Ó Deus, sela isso no coração de cada um, em nome do Senhor Jesus. Amém. Graças a Deus, fomos abençoados em mais uma escola dominical. 15 para as 3 da tarde, companheirismo, 17 horas a voz do profeta. E o culto da noite. Deus continue abençoando a todos. Está encerrado o culto. Amém.

0: Vamos ler a Bíblia. Visto que temos um grande sumo sacerdote, Jesus, Filho de Deus, que penetrou nos céus, retenhamos firmemente a nossa confissão. Porque não temos um sumo sacerdote que não possa compadecer-se das nossas fraquezas, porém um que, como nós, em tudo foi tentado, mas sem pecado. Cheguemos, pois, com confiança ao trono da graça, para que possamos alcançar misericórdia e achar graça, a fim de sermos ajudados em tempo oportuno. Nós pedimos a Deus para fazer, ó Pai, aquilo que nós não podemos fazer. Amém. Sempre, sempre foi assim, tem que ser assim e será, Senhor. Porque nós não... Jesus disse, sem mim nada podeis fazer. Então nós pedimos ao Senhor para fazer essa reunião de oração, cumprir o seu propósito, em nome de Jesus Cristo. Amém, Senhor. Amém. Assentai-vos. Eu quero ver aqui com o irmão Brana, na mensagem O Homem Interior, quando ele fala sobre os homens, que as pessoas, né? As pessoas que não se dobraram diante do espírito da era. E eles gemiam. As suas orações eram com gemidos. E então, quando veio o Espírito Santo, primeiro foram os homens que vieram detrás dos portões com as armas da matança para destruir aquilo, para destruir. Aquilo foi naturalmente, escrituristicamente aplicado de forma correta, foi pouco antes da destruição de Jerusalém. E veio um homem vestido com um vestido branco e com um tinteiro ao seu lado, e a comissão lhe foi entregue por Deus para ir pela cidade. Agora apenas ouça isto. E colocaram uma marca na testa. Veja, o selo do Espírito Santo. Uma marca na testa de cada homem ou mulher que lamentava, que gemia e clamava pelas abominações cometidas na cidade. Irmãos, isso acontece sempre. E muito mais agora, no tempo do fim. Como isto se cumpre à risca mesmo, no tempo da marca, o tempo do sinal. E você, irmã, irmão, deve ser a pessoa se tratando do casal, as pessoas que gemem, que lamentam, que clamam dentro de casa para pôr a marca nas testas de seus filhos. E isso é através da oração e do exemplo. Não somente através do domínio pessoal. Isso aí refletiria o quê? Um legalismo. Mas a graça de manter a casa sob o sinal, que vem através do gemido, da oração, do clamor. A sua casa é um altar. A sua casa é uma casa de oração. Eles titulam templos aí como casa de oração. Mas a casa de oração é o seu lar. Começa por aí. E quando se encontram na igreja, no templo, então ali está a casa de oração. Mas eu quero chamar a atenção, através do que está escrito em Apocalipse, capítulo 22, a partir do verso 1. João diz: e mostrou-me o rio puro da água da vida, claro como cristal, que precedia do trono de Deus e do Cordeiro. Procedia então do poder e da intercessão. No meio da sua praça e de outro lado do rio estava a árvore da vida. Oh, beleza! A árvore da vida desde o Éden, desde antes da fundação do mundo, que produz 12 frutos, dando o seu fruto de mês em mês. E as folhas da árvore são para a saúde das nações. Ah, que árvore! Vamos plantar uma árvore desta no nosso quintal, em frente à casa. E aí, que casa poderosa, dadivosa de vida. Essa árvore, estando plantada na igreja, já pensou? Pensar um pouquinho, sim. É uma aplicação, não é? E ali nunca mais haverá maldição contra alguém. E nela estará o trono de Deus e o do Cordeiro. E os seus servos o servirão. E vendo o seu rosto, digo, e verão o seu rosto, e nas suas testas estará o seu nome. Ah, que beleza! Eles gemeram, por isso foram marcados nas suas testas. E estava ali naquela marca justamente o seu nome. E ali não haverá mais noite. E não necessitarão de lâmpada nem de luz do sol, porque o Senhor Deus os ilumina e reinarão para todo sempre. Ó, isso está no selo, no encerramento, Apocalipse 22. Eu fico pensando, às vezes me veio isso, que a gente vê a revelação é que se encarrega disto. A gente vê aquilo que João viu. Não, começando lá no início, a gente vê o que Abel viu. Ele viu que o sacrifício era de sangue. E só podia haver intercessão através do sangue do cordeiro. E veio assim, Enoque viu, Noé viu, Moisés viu, e nós vimos tudo o que eles viram. Vocês estão entendendo? Especialmente através da oração. Aí então você entra no deserto vendo o que Moisés estava vendo. Você entra, atravessa o Jordão com Josué, vendo o que ele estava vendo. E assim vem através dos juízes. Veja como aquela menina viu, através da sua igreja ortodoxa, que era Noemi. Ruth viu Boaz. O quanto aquela menina não orou, sua sogra, que era considerada mãe, derramava lágrimas, não orava sem choro, não orava sem penetrar véu adentro. E veio, vindo, nós não vamos falar desse intermédio, não nos esquecendo de Jó. Ele viu o Redentor na lepra. Ora, ele viu o Redentor a ponto de exclamar: eu sei que o meu Redentor vive. Ah, o que Abraão viu? Assim que ele recebeu a promessa de Deus, ele viu Isaac no canto da cama. Ele viu. Você está orando? Você está buscando? É oração só em torno de problemas? É em torno de satisfações próprias, de soluções? Não, não é só isso, não. Olhar através deles produz a verdadeira oração. Veja o que Davi viu. Uma pequena funda, considerada um estilingue. Um pedacinho de couro e dois cordões. Um para o lado, outro para o outro. Girava. E eles cantavam aí. E girou. Até na testa do Golias que cavou. E Golias tombou em terra. O que Davi viu? Ele olhou para trás e viu o urso morto. Olhou para trás, ele viu leão vencido. Ai. Quando ele olhou para frente, com aquele monstrengo de gigante, ele viu o quê? Ele viu aquela montanha desmontada. No nome do Senhor Jesus Cristo. Era gente que vivia orando, brincando, orando, conversando, orando, comendo, orando em espírito. É a coisa mais prática que existe e corretiva. Quando começa a conversar coisas que não deveriam conversar. O espírito. Fala, escuta, você está orando. Você está orando. Aleluia. Vamos pedir ajuda a São Paulo? O que, que São Paulo viu? Não? Uma luz que jogou ele no chão. Eu pergunto, o que, que eu vi? Diante de uma multidão enorme, programa de rádios, e programas, e movimentando o país, notícia por todo o país. Mas o que, que eu vi? Quando peguei um livrinho chamado O Profeta do Século XX. Ah, mas eu estava orando antes. Enfermos sendo curados, demônios sendo expulsos. Expulso. E eu ali deitava num banco antes de ir para o púlpito com dor. Com dor terrível. E dizia, ó Deus, eu não estou satisfeito com isso. Está faltando. Está faltando alguma coisa, ó Pai. Você sabe quando está faltando. A viúva sabia que estava faltando o azeite e a farinha. E aquilo estava acabando. Era o último bocado. E eu lamentei várias vezes, vários dias, durante ano. Porque eu não estava satisfeito, mas o povo só está aumentando. Enfermos sendo curados, Jesus aceitando a Jesus, sendo batizados. Só de uma vez batizamos 200 e tantas pessoas no Rio João Leite. Queixar o quê? Lamentar o quê? Chorar por quê? Pedir, orar por quê? Estava faltando. Estava faltando, sim. Oh, Deus. E você ora e diz, meu Deus, o que, que está faltando? O que, que está faltando quando a gente tem tudo? O que, que está faltando na minha vida? Nós estamos só com um bocadinho de farinha e de azeite. Mas Elias já chegou. Elias já chegou. As suas orações foram ouvidas. As orações daquela pobre esquelética viúva subiu até os céus. Incomodou a Deus, e Deus incomodou Elias, tirou o seu conforto, secou o riacho, o corvo não trouxe pão, não trouxe o sanduíche para ele. Vai na casa daquela mulher, você encontra ali uma mulher que ora, ela só tem oração, ela não tem mais nada. O pouquinho que ela tem, ela vai tomar para morrer. oração dela. E logo ela exclamou, porque foi assim que o pior aconteceu, com fartura de farinha, com fartura de azeite, com fartura de Cristo, com fartura do Espírito Santo, a morte entrou lá. Ah, meu Deus, o que é isto? Melhor fora tivesse morrido. Agora, depois de tanta fartura, morreu. Mas Elias estava lá. Elias estava lá. Elias está aqui. Amém. Aleluia.
1: Glória a Deus.
0: É, sabe? Ele chegou ali depois da oração dela. O Senhor veio, tu vieste trazer à tona a minha iniquidade? Não, espera. Espera que a ressurreição vem. Haverá uma ressurreição. Eu posso ver ali sobre o menino, o cadáverzinho ali. O adolescente que não estava temoso, ele não tinha como temer, ele não tinha nada para brincar. Morto. E Elias, então, sobre ele, a sua virtude da vida, o abraço com virtude, e abraçou aquele pequeno cadáver com seu corpo. E logo ela viu. E eu vi com ela. Eu vi com ela as orações da minha mãe.
1: Aleluia.
0: Oh, Deus, aleluia. É necessário que alegremos também, não é só chorar, não. Não é só lamentar, não. Eles estavam lamentando demais. Eles estavam tristes de pendurar as suas harpas no salgueiro. E aí, cantores, vocês não estão lá. Não pode depositar as suas armas, os seus instrumentos, as suas harpas no salgueiro. E cantar hinos de Sião, não para o mundo. Eu vi o inimigo muitas vezes, inclusive me falando assim a voz viva, eu vou te matar. E eu, com a voz viva também, disse, eu sei que você veio para matar e roubar, mas Jesus veio para dar vida, e vida abundante. Sai, Satanás. Chega a hora de você não orar pedindo, suplicando. Tem a hora de você ter a autoridade. Ah, oh, Josué, eu vi, Josué. Quando você estava precisando de sol. Porque senão os inimigos minariam o seu exército todo à noite. Mas você não orou. Você falou. Falou a palavra. Sol, para-te. Lua, detém aí. E venceu. Essa é a fé que vence o mundo.

venceu. Essa é a fé que vence o mundo. Ah, chega a hora que você tem essa autoridade. Às vezes a gente tem uma autoridade na carne e fica bravo. Mas tem a troca é muito boa. Trocar pela autoridade do Espírito. Aleluia. Ah, eu vi essa autoridade na casa do irmão Branham. Vai, filha. Quando você vier, o almoço está pronto. Que oração tremenda. Amém. Requereu a filha. Uma reunião desta é para requerer também. Requerer saúde, requerer vida, requerer conversão. Libertação, oh Rebeca, sua vida é de Jesus, aleluia, em nome de Jesus Cristo, você caminha. Você tem lutas, sabendo que ainda está na terra, está no humano, mas vendo o que João viu. Para que João foi ver essa cidade, essa coisa maravilhosa? Para que, gente? Para que? Olha aqui, o que é que nós acabamos de ler? Deixa eu ver, aqui. Ai, mostrou-me o rio puro da água da vida, claro como cristal, que procedia do trono de Deus e do Cordeiro. No meio da sua praça. Ah, hoje o programa do rádio falou isso, gastar um dinheirão para fazer turismo. Conhecer pecado, conhecer Sodoma. E mas mostrou esses pobres, o evangelho é pregado aos pobres, a revelação é dos pobres. A Bíblia diz isso, eu não estou falando não, não sou eu não, é Jesus que falou. Que turismo maravilhoso. Só que não volta mais, não tem que voltar para a casa suja, às vezes, quando chega. É, no meio da sua praça, e um e do outro lado do rio, e ali nunca mais haverá maldição contra alguém. E nela estará o trono de Deus e do Cordeiro, e os seus servos os servirão. A noiva não vai servir, ela vai ser servida. Amém. Não esqueça isso não. E verão o seu rosto e as suas testas, e nas suas testas, olha aí, foi marcado. Estará o seu nome. Ali não haverá mais noite. E não necessitarão de lâmpada nem de luz do sol, porque o Senhor Deus os ilumina e reinarão para todo sempre. Eu vi isso. Você viu isso? Agora, nós vamos ali ver uma coisinha, lembrar que nós vimos na reunião passada. No verso 26 da carta aos Romanos, capítulo 8. Eu só sou pregador com a palavra, com a mensagem, com a Bíblia.

Esse eu não vai longe. E da mesma maneira também, o Espírito ajuda as nossas fraquezas. Vamos, irmã. Ô, Jesus, porque não sabemos o que havemos de pedir, como convém? Como convém saber pedir? Mas o mesmo Espírito intercede por nós com gemidos inexprimíveis. O Espírito Santo ora por nós. Intercede com gemidos inexprimíveis. Isso não é pouco, não. Quem pode reclamar de sofrimento, de lutas? É uma ingratidão. Sabendo que tem o Espírito Santo gemendo, intercedendo. Oh Deus, isso é o suficiente para vivermos uma vida de vitória no Espírito Santo. Então começa a orar. Os que podem vir à frente, venham à frente. Os que não podem, quem pode ajoelhar, se ajoelha. Quem pode ficar de pé, fique de pé. Quem pode ficar assentado, o tanto que você entra em espírito e começa a falar, daqui a pouco você vai receber uma autoridade. Autoridade do Espírito Santo. Não existe autoridade maior do que essa.

está com a coluna quebrada, você está numa cadeira de rodas. Não entre na casa do Filho de Deus, da Filha de Deus. Isso tem um sinal de sangue nos umbrais. Aleluia. Vida abundante. Vida abundante. A oração é com você. Não pode ser incentivado, não. O estímulo, o incentivo tem que estar em você. A palavra já nos incentivou. Ore por inimigos. Ore por aqueles que lhe ofenderam.

maldade, a libertação dessa menina adolescente. Deus leva ela a experimentar uma coisa melhor do que essa rede social maligna, veio do inferno. É a última bomba do diabo, esse monstro, monstro do apocalipse, um deles, marcando na testa, meninas novas, meninos novos, espalhando o mal, o crime. A prostituição infantil. Ei, autoridade. Não é pela força, não é pela violência, mas é pelo nome do Senhor. Vai, rapazinho, vai continuando. Indiferente. Vai, mocinho, vai continuando. A minha mãe falava: meu filho, você não é do mundo, você não é deste mundo. Quando batia a cabeça no poste, na parede, ela falava: meu filho, você não é deste mundo, eu te encomendei, você era para ter morrido. Aos 7 anos de idade você não morreu, por quê? Vamos? Lembra também por que você não morreu? Lembra por quê? Deus te guardou do inferno. O irmão Brana foi no hospital chamado. Mãe, uma jovem mulher, mãe, e aquela irmã não tinha solução para ela no hospital, mas o irmão Brana orou e logo ela recebeu algo. Sarou, foi curada, era incurável, mas tornou-se curável. Sarou. E embora para casa, aliás, estava arrumando as coisas para vir para casa. Ela falou: mamãe, estou indo embora. Estou indo embora, mamãe. É, minha filha, é isso mesmo, nós estamos indo para casa. Não, eu estou indo para casa. Eu estou indo embora, mamãe. E ali ela partiu. Ah, quando o irmão Brana soube daquilo. Foi imprudente de pedir satisfação a Deus porque ele tinha curado e ela tinha morrido, tinha sido levada. Ele pagou caro. 5 anos depois, mais ou menos, se não me falha a memória, Deus deu a resposta para ele. Ela estava morrendo afogada. Afogada, não tinha jeito para ela, ela ia morrer. Só que ela não estava salva. Então eu a salvei, através de alguém, lá salvou. Isso quer dizer, ela não morreu naquele dia para morrer salva depois. Salva. Ah, é uma filha entregue a Deus.
É uma casa entregue a Deus. O que eu faço, Senhor? Oh, Deus. Quando olho para mim, eu fico com vergonha. Tenha misericórdia daqueles que estão abatidos, fracos, deprimidos, na ansiedade. Tenha misericórdia. Todos que estão me ouvindo estão debaixo de uma chuva de graça. Graça, graça, sublime graça. Graça, graça, sublime, sublime graça. Louva ao Senhor, cante ao Senhor, cante, abre sua boca. Às vezes nós falamos alto, às vezes nós falamos alto, mas oramos somente secretamente. Eu mesmo passo por isso. Mas a gente tem que conversar sozinho. Você precisa ficar sozinho. Você precisa ficar sozinho. De repente o filho da mamãe tá esquisita, papai. Está conversando sozinho. Ô mãe, o papai está ficando doido, parece. Está conversando sozinho. Não, meu filho, vai lá escutar o que ele está falando. Diga lá, oh Deus, salva meu filho, Pai. Tem misericórdia, oh Deus. Ai, ai, ai, mamãe. Aleluia. Glória ao Senhor Jesus. É hora de louvar. Eu não posso louvar por você. Você louva por si próprio. É uma propriedade sua. Isso é um privilégio seu, louvar. Aleluia. Glória ao Senhor Jesus. Santo é o nome do Deus vivo. Oh Deus, que misericórdia. Tem compaixão. Perdoa, ó Deus. Pai, dá uma chuva de perdão, meu Pai. Dá uma chuva de perdão. É o sangue de Jesus Cristo. Aleluia. Aí vem aquele alívio de fora para dentro, no coração, aquele alívio no homem interior, na mulher interior. Aquele alívio, alívio da dor, alívio, alívio, alívio é o bálsamo, Oh Deus, nós estamos sendo tão ajudados, meu Pai. Só temos guardado, ó Deus. Eu tenho me guardado. Estamos aqui, ó Deus, neste lugar reservado pelo Senhor. Mas, ó Deus, servindo todos aqueles que estão ao nosso alcance. Aleluia. Ó Deus, aviva a tua obra, Senhor. Coragem os teus filhos, ó Deus. Coragem, ó Pai. Coragem, ó Deus. Aleluia. Santo é o nome do Senhor Jesus. Graça, graça, graça.

graça divina. Aleluia. Graça, graça, graça. Aleluia. Santo é o nome do Senhor Jesus. Graças a Deus. Aleluia, Senhor. Glória a Jesus. Jesus. Jesus. Jesus. Irmã Brana disse: ora todo tempo, falando Jesus. Fala seu nome. Esse nome tem poder. A sua vida fala Jesus. O seu coração fala Jesus. A sua oração fala Jesus. O seu louvor fala Jesus. Aleluia. Oh, conjunto, glorifica a Deus. Explode em louvor. Explode aí, conjunto, com alegria na alma, com o Pentecoste real e verdadeiro do Espírito Santo.

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Venha conhecer a mensagem do profeta de Deus para esta decadente geração, o Elias prometido na Bíblia Sagrada, Malaquias capítulo 4, versículo 5. Eis que vos envio o profeta Elias antes que venha o dia grande e terrível do Senhor. E Mateus 17, 11. Em verdade, Elias virá primeiro e restaurará todas as coisas.

Vamos ler a Bíblia, carta de Paulo aos Hebreus, capítulo 4, versículo 14 em diante, indo para o capítulo 5 até o 4. Visto que temos um grande sumo sacerdote, Jesus, Filho de Deus, que penetrou nos céus, retenhamos firmemente a nossa confissão, porque não temos um sumo sacerdote que não possa compadecer-se das nossas fraquezas, porém um que, como nós, em tudo foi tentado, mas sem pecado. Cheguemos, pois, com confiança ao trono da graça, para que possamos alcançar misericórdia e achar graça, a fim de sermos ajudados em tempo oportuno. Porque todo sumo sacerdote, tomado dentre os homens, é constituído a favor dos homens nas coisas concernentes a Deus, para que ofereça dons e sacrifícios pelos pecados, e possa compadecer-se ternamente dos ignorantes e errados, pois também ele mesmo está rodeado de fraqueza, e por esta causa deve ele, tanto pelo povo, como também por si mesmo, fazer oferta pelos pecados. E ninguém toma para si esta honra, senão o que é chamado por Deus, como Arão. Senhor Jesus, nesta hora fazemos oferta para o pecado, isso é o sangue do Cordeiro, é a oferta, é o sacrifício, é a libação, o qual o Senhor fez por todos nós. E o sacerdote, rodeado de fraquezas, ele vê isso e pede para si juntamente, para o povo também, essa oferta de sangue, ó Deus. Isso é oferecer oferta e sacrifício, oferecer misericórdia, que há um sangue no propiciatório esperando por cada um de nós, e assim a nossa oração possa chegar no trono da graça e ser respondida, ó Deus, com perdão dos nossos pecados. Fale conosco, ó Deus, ouça cada oração, cada clamor. Te agradecemos por estar na tua casa mais uma vez. Uns faz dos seus lares a sua casa, a casa do Senhor, impossibilitado por circunstâncias, que o Senhor, ó Deus, aceita o sacrifício, o louvor de cada um, a reverência no santo e eterno nome, nós pedimos e agradecemos, no nome do Senhor Jesus Cristo. Amém. Assentai-vos. E vamos continuar vendo na mensagem, ensinando sobre Moisés, essa história tão linda de Arão, conhecido como homem de oração. E no parágrafo 260, relembrando, e eles abrem assim, ó, era um bebê, abriu aquela caixinha, e ele começa, o mais lindo bebê do mundo, e ó, um Deus que podia causar ódio, podia causar amor. É tudo e todo o amor que ele poderia colocar no coração de um ser humano, de uma mãe por uma criança,
ele colocou no coração daquela moça. Deus colocou todo o amor do mundo no coração da filha de Faraó. E ela disse, é um dos, já sei o que foi. Foi aquele meu pai maldoso, ele é tão mau, ordenou que todos ou todas aquelas crianças hebreias sejam mortas. E uma daquelas mães lançou seu bebê, esperando que parasse em algum lugar. Oh, ele é perverso. Ora, ele não vai matar este, porque este é meu. Oh, como Deus faz. Estão vendo como Deus faz? Deus faz isso. Ela o pegou, o irmão Brana faz som de beijar, o beijou, e o bebê chorou. E ao chorar, aqueceu o coração dela. Ela disse, pobrezinho, disse, vou pegá-lo e chamá-lo, vou dar-lhe um nome. E foi aí que ele ganhou seu nome. Qual era o nome dele? A congregação diz, Moisés. Vamos dizer, Moisés. Quem colocou o nome foi a filha de Faraó. Moisés. E Moisés significa tirado das águas. Estão vendo? Ela disse, agora vou chamá-lo de Moisés. E ele será o meu bebê. Ficarei com ele. Mas agora, ela disse, mas sou uma donzela, não posso amamentá-lo. Isso é uma jovem. Eu não tenho como alimentá-lo. Não tinha estas mamadeiras e coisas assim naquela época. As mulheres não fumavam cigarro como fazem agora. Vejam. E se envenenam. Então disse, bem, se conhecer uma, disse, o que vou fazer? Então ela disse, uma delas disse, eu lhe digo, você, Vossa Majestade, vou encontrar uma ama de leite para seu bebê. Oh, ela disse, isso é muito bom. O pequeno algo falou. Um anjo que estava lá no arbusto disse, Miriam, aí está a sua chance. Oh, irmão, você crê nesse anjo? O anjo falou para Miriam, vai lá, cola. Oh, Deus, nós temos anjos de Deus. Nós temos anjos. Eu quero dar um abraço, né, quando eu chegar lá. Qual o anjo aí que está à minha disposição aí? Porque tem anjo à nossa disposição. O anjo da guarda. Qual o anjo aí? Você não quer dar um abraço no seu anjo? Me livrou de tantos acidentes. Falou comigo. No quartel você falava assim, ó, Borja, o seu anjo é forte, hein? O seu anjo é forte. E forte demais. Miriam, vai lá, é sua chance, Miriam. Ó, quem falou para Miriam? Foi o anjo. Agora, normalmente,
algo falou. Um anjo que estava lá no arbusto disse: Miriam, aí está a sua chance. Aí está a sua chance. O irmão Brana, quando ele estava pregando, chegava um anjo. Só ele que via esse anjo. O anjo ficava à direita dele. Ele ficava do lado direito. Por isso que o intérprete ficava à esquerda, não é isso? Não era? Os intérpretes ficavam só à esquerda. E o anjo ficava à direita dele. Ele foi orar para certa mulher e alguém viu um homem de branco do lado direito dele. Disse: é o anjo do Senhor, eu espero pela vinda dele. E eu creio que o anjo acompanha o ministério do irmão Brana ainda. Acompanha a mensagem que está nesse espírito. Eu creio nisso. Sempre crie. Nós não podemos ver com os nossos olhos, mas o irmão Brana disse, você pode sentir o impulso dele, do anjo. Algo falou, um anjo que estava lá no arbusto disse: Miriam, aí está a sua chance, aí está a sua chance. A pequena Miriam saiu correndo e disse: não diga nada agora, não deixe transparecer. Saia e diga que vai encontrar uma ama, vá buscar sua mãe. O anjo falou para ela: ó, não deixa transparecer não. Fala que vai buscar uma ama lá, mas vai buscar sua mãe. O anjo é inteligente. O anjo estava medindo eles aqui da forma que estava medindo. O anjo: ó, não fala que vai buscar sua mãe não, viu? Fala que vai buscar uma ama lá. Alguém que está dando de mamar para a criança. Mas traz sua mãe. Muito bem. Então ela disse isso. Disse: Vossa Majestade. Agora, normalmente, ela teria dito: que está fazendo aqui? Mas veja, Deus estava encobrindo tudo. Como ela entrou no palácio, no jardim do palácio, ela foi dirigida pelo anjo. E quando foi para atravessar, ela passou por dentro da água, porque o muro vinha até dentro da água assim, ó. Você já viu quando a propriedade vai até na água? Ela passou por dentro da água e ela, quando percebeu, já estava no palácio. E os guarda vindo, e o anjo disse: esconde aí na moita aí, no arbusto. Oh, Deus. Mas Deus estava encobrindo tudo. Oh, quando Deus está encobrindo tudo, você nem sabe como chega em certos lugares, mas é Deus encobrindo tudo. Ah, meu Deus, como eu cheguei aqui? Como eu consegui tanta coisa? É Deus encobrindo tudo. Não é você, não é sua habilidade. É Deus. Por quê? Ele tinha 10 mil anjos em marcha. 10 mil anjos. Estão vendo? Seu plano vai funcionar. O plano de Deus não é frustrado. O plano de Deus na nossa vida não é frustrado. Você crê que o plano de Deus na sua vida vai funcionar? Apenas creia. Vai funcionar.
vai funcionar. Funcionou na vida de Miriam, funcionou na vida de Pedro, funcionou na vida de todos, de Daniel, de Misaque, de Sadraque, de Abednego, vai funcionar na minha vida, na sua também. Nada vai impedir o plano de Deus. Deus tem um plano em cada vida. Não tem? Não canta isso aí? É a senhora, irmã Lília, que canta? Seu plano vai funcionar. Ele tinha 10.000 anjos lá. Assim, sem esperar, ela disse: sua, disse, sim, meu bem, o que está fazendo aqui? Ela disse: acabei de vê-la com o bebê. Olha, o anjo deu uma instrução para Miriam. Miriam foi em cima. Acabei de ver a senhora com o bebê. Disse: sei onde há uma boa mãe que cuidaria do seu bebê para a senhora. Quem deu essa inteligência para Miriam? Não foi Miriam, foi Deus. Instruiu ela: ó, você vai falar assim. Não vai falar que vai buscar a mãe dele, não. Vai, fala assim, ó. Anjo da instrução. Da instrução, como você deve falar. Ela disse: vá buscá-la e diga-lhe que lhe darei 300 dólares por semana para cuidar deste bebê. 300 dólares por semana é muito dinheiro, irmão, por semana. O dólar de hoje está quanto? Dá quanto 300 dólares por semana? Quem ganha isso aí por semana? Dá quase 10 mil por mês. É muita coisa. Oh, como é bom confiar em Deus, né? Como é bom orar, não é bom orar? A oração é a arma mais poderosa do mundo. Por isso que Satanás, ele faz tudo para você não orar. Porque é a coisa mais grandiosa que existe. Mas não tem nada maior. Você já viu quando você vai orar, dá um cansaço, sono? É bom demais orar. Às vezes, irmão Brana, Deus queria falar com ele, ele mesmo derrubava ele da cama. Você já derrubou você mesmo da cama? É bom quando ele quer falar alguma coisa. E, irmãos, é através da oração, não tem outro meio. É claro que nós vivemos em espírito de oração, orando em todo o tempo, com toda oração e súplica no espírito, vigiando nisso com toda perseverança e súplica por todos os santos. Você sempre suspira: oh Deus, tenha misericórdia. Dá uma unção assim, misericórdia do povo de Deus. É um milagre nós estar vivendo nessa terra. É um milagre de Deus. Meia tanta confusão e nós ter a proteção que nós temos. Nossas famílias. É um milagre de Deus, não é um milagre? Isso tudo é a oração que nos guarda. Eu sei que muitos, Deus tem pessoas especiais com esse dom, eu não sei, o dom de orar, dom de pregar, dom de ir, cada um tem um dom. Ele subiu ao alto, levou o cativo, o cativeiro.
e deu dons para os homens. Você tem um dom? Às vezes você fala, eu não tenho dom, não sei cantar, não sei tocar, não sei fazer nada. O maior dom, sabe qual é? É de ouvir. Você não sabe ouvir? É um dom de Deus. Você não pode falar que não tem dom nenhum, porque Ele deu dons para você. Então você diz, eu tenho dom de Deus. Às vezes de ouvir, de falar e assim por diante. Mas você tem, mesmo pensando que não. Mas às vezes ele quer falar alguma coisa especial. Às vezes ele queria falar com o irmão Brana, estava chegando de viagem, cansado, ia para a cama tarde. E Deus queria falar alguma coisa com ele. E ele levantava, ia para a sala orar. Depois de 2, 3 horas que ele estava ali, Deus falava alguma coisa, mostrava alguma coisa. E às vezes ele levantava, ficava sentado ali, esperando a família acordar. Oh, meu Deus, como Deus ocupa com o humano, Deus ocupa conosco. Você pensa que uma reunião de oração, Deus fica indiferente? Quando ele vem até você, às vezes você está cansado. Cansado, dorme tarde. Eu gosto de dormir ou de levantar às 4 horas da manhã. Isso é no meu normal. Mas às vezes ele te desperta às 2. Aí você fala, ô Senhor, se o Senhor quiser falar alguma coisa comigo, me dá uma visão. Deixa eu dormir mais um pouquinho. Mas aí vem aquilo, você não consegue dormir e tem que levantar e colocar à disposição dele em oração. E depois ele, aquela doce, suave voz lá na sua alma te fala alguma coisa para ajudar alguém. Oh, como isso é! É uma doce voz. Como esta noite, oh Deus, me dá uma visão, deixa eu levantar não, mas você tem que levantar, e fica lá orando, orando, clamando, de repente algo vem lá de dentro, é isso, oh Deus, muito obrigado Senhor Jesus, por o Senhor ouvir as nossas orações. Você crê que ele fala? Ele te dá uma inspiração. Ele te mostra alguma coisa para ajudar alguém, para orar por alguém. Ela disse, vá buscá-la e diga-lhe que lhes darei 300 dólares por semana para cuidar deste bebê e lhe dareis uma suíte completa lá no palácio. Você sabe o que ele queria me falar, irmãos? Ele queria me falar que ele tinha que a igreja tem que cobrir a despesa de vocês da ida lá. Simples, né? Fala, Senhor, me perdoa, eu não tinha nem pensado nisso. É quando a gente vai enfiar a mão no bolso, ele nem pensa, né? Mas era isso que ele queria me falar. Oh, Deus é tão bom, Deus é tão bom. E pagar o gasto daquilo que vocês fizeram. Aquilo. Aquele que você me mostrou ontem.

aquilo, aquele que você me mostrou ontem. Oh, Deus é tão bom. Deus não é tão bom? Oh, eu sou tão agradecido a Deus. Ele não deixa a gente errar. Oh, se você está no caminho provido de Deus, Ele não deixa você errar. Eu vou pagar. Eu nem sabia que nós ia chegar aqui. Mas era questão de pagar. E se sabe onde há uma mulher hebreia que seja ama de leite, que possa amamentar este bebê? Este é meu bebê. Disse: sim, Vossa Majestade, vou arrumar uma. Vou arrumar uma, mas eu já sei quem é que eu vou trazer. Oh, vou arrumar uma. Ela tinha sido instruída pelo anjo. Deus dá instrução para os seus filhos. Você crê que você tem um anjo? Deus nos guia. Ele nos colocou nessa terra. Nós descemos as águas. Nós batizamos no nome dele. Nós tomamos a santa ceia. Nós oramos, nós cremos. Somos o quê? A menina dos olhos dele. Cuida dele bem cuidadinho. Cuida dela. Cuida deles, porque é a menina dos meus olhos, hein? E às vezes você vai dar um passo que ele não quer que você dá. Você pode ficar descansado que todos os passos, mesmo que você pense que deu um passo errado, não, os passos do justo são ordenados pelo Senhor. Mesmo que você pareça que deu um passo errado, estava no plano dele. Para ele mostrar o seu amor, a sua graça, a sua soberania, a sua bondade. E às vezes você pensa: meu Deus, será que eu errei? Não. Não, não errou, não. Estava no plano eterno dele. Vamos aproveitar esse tempinho e orar de uma forma assim: Senhor, é tão bom saber que o Senhor ouve a oração. Vamos orar? Você quer vir ao altar ou ficar aí no banco? Mas ore mesmo, crendo. Crendo, não importa da forma que você vai ficar. Aleluia, sempre de joelho. Diz assim: é melhor, mas sinta como o Espírito te dirigir. Ore, ore, Ele te dá instrução, Ele te ensina como falar. O anjo estava ensinando Miriam: faça assim, corre lá, é a sua chance, vai lá, fala assim, faça assim. É Deus cuidando de nós. Deus está cuidando de tudo, cada detalhe. Nada vai interromper o plano de Deus. Antes que houvesse dia, Ele disse: eu sou. E ninguém há que escape da minha mão. Operando eu, diz o Senhor, quem pedirá?

Ele faz de maneira inacreditável, incrível, é um paradoxo. O profeta diz, ele gosta de paradoxo, ele mostra de mostrar que ele é Deus. Creia na coisa inacreditável, creia na coisa incrível.

era o propósito de Deus, era o modo de Deus, era daquele jeito, tinha que estar isso na Bíblia. O modo de Deus, o propósito de Deus na minha vida.

aceita e dizendo: é assim, Pai, faça a tua vontade, assim na terra como no céu, como ele determinou antes da fundação do mundo, ele determinou como seria. Por isso que a oração do Pai Nosso é esta: assim na terra como no céu, como ele determinou antes da fundação do mundo, ele determinou, tem que ser assim. Faça a tua vontade, ó Deus, não a minha, não a nossa, mas a vontade do Senhor, como o Senhor determinou lá naquele dia, como Davi disse: antes que houvesse dia.

viste o seu corpo ainda informe. Ele viu meu corpo ainda informe. E no teu livro todas estas coisas foram escritas.

também diante do Senhor, tudo diante dele. Ele gosta disso, ele gosta de ouvir oração, crendo. Ele gosta de ouvir, ver um coração fervendo de fé. Ele gosta de ouvir o clamor. Ouvi o clamor do meu povo e vim socorrer. Deus é o nosso refúgio.

0: Jesus. Tudo está diante dele. Toda a nossa vida. Nada vai impedir o plano dele na nossa vida. Aleluia! Apenas creia e glorifique, exalta o Senhor Jesus. Aleluia! O Senhor é a força da nossa vida. O Senhor nos livra dos males desta noite e nos guarde para a hora da sua aparição. Amém.
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15 horas e 56 minutos.

William Marion Brana. 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É o anjo da sétima e última era da igreja. E a sua mensagem é a revelação que faz manifestos os segredos de Deus, conforme afirmam as Escrituras. Apocalipse capítulo 10, versículo 7. Mas nos dias da voz do sétimo anjo, quando tocar a sua trombeta, se cumprirá o segredo de Deus, como anunciou aos profetas, seus servos.

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É o anjo da sétima e última era da igreja. E a sua mensagem é a revelação que faz manifestos os segredos de Deus, conforme afirmam as escrituras. Apocalipse capítulo 10, versículo 7. Mas nos dias da voz do sétimo anjo, quando tocar a sua trombeta, se cumprirá o segredo de Deus, como anunciou aos profetas, seus servos.

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Toda a boa dádiva e todo o dom perfeito vem do alto, descendo do Pai das luzes, em quem não há mudança nem sombra de variação.